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4: 21 horas e 4 minutos.

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2: 21 horas e 15 minutos.

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2: 21 horas e 35 minutos.

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3: 21 horas e 47 minutos.
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2: 22 horas e 3 minutos.

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4: 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Duas horas e 17 minutos.

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1: 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Sempre 5,7. 22 horas e 31 minutos.

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2: 105,7. 22 horas e 46 minutos.

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1: 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Três horas e 21 minutos.

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Sempre 5,7. 23 horas e 38 minutos.

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Bom dia, meu irmão, minha irmã, paz e bem. Nessa sexta-feira, Senhor, fazei que o mal se afaste sempre de nós. Iluminai-nos, Senhor, para que vejamos espiritualmente. Endireitai-nos, Senhor, para que não andemos mais curvados. Dai-nos o dom da palavra, para que o meu verbo seja forte. Dai-nos a saúde, para que não fiquemos doentes. Dai-nos a vida plena e rodeai-nos em toda a parte, tanto por dentro como por fora, a fim de que sejamos em teu imenso poder. Que o Senhor esteja sempre dentro de nós, ao redor de nós, adiante de nós, atrás de nós, em nós e acima de nós para sempre. Ele que vive e reina para todos os séculos dos séculos, assim seja. Amém.

0: acaba comigo.
1: Então vamos beber uma?
0: Bora. Dá um pé de frango aí, companheiro.
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0: Boia Vista, Mato Grosso, Cuiabá, R$ 307,67 por arroba.
1: Café.
0: Os contratos futuros de café arábica com entrega prevista para julho terminaram a quinta-feira em Nova York, nos Estados Unidos, em queda. A cotação era, ao final do dia, de R$ 2.171,83 por saca de 60 quilos. No Brasil, na B3, os contratos futuros de café arábica com entrega prevista para setembro apresentaram queda, com cotação de US$ 380,50 por saca de 60 quilos. Valor no mercado físico do café arábica tipo 6 por saca de 60 quilos. Minas Gerais, Varginha, R$ 1.800, Bahia, região oeste, R$ 1.685 e São Paulo, Franca, R$ 1.770.
1: Cana-de-açúcar.
0: Os contratos futuros de açúcar com entrega prevista para outubro deste ano terminaram a quinta-feira em Nova York em queda. A cotação era, ao final do dia, de 14,44 centes de dólar por libra-peso. Valor da saca de 50 quilos de açúcar cristal branco, estado de São Paulo, R$ 91,15, valor em queda na comparação com a cotação anterior.
1: Trigo.
0: Valor no mercado físico do trigo por saca de 60 quilos. Paraná, Marechal Cândido Rondon, R$ 70 em estabilidade. E Rio Grande do Sul, Júlio de Castilhos, R$ 69,50, também em estabilidade.
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1: Alô, alô, caminhoneirada de todo o Brasil! Já estou por cá! É o Fernando Riquetti com toda a sua comitiva para mais um Brasil Caminhoneiro. Simbora nós, que o programa tá só começando. Vamos juntos!
2: E vamos falar agora de bons negócios. Isso é bom, isso é bom. É porque é o seguinte, turma. Existem algumas coisas na vida da gente que às vezes são tão fáceis. É aquilo que a gente costuma dizer aí, ó, melzinho na chupeta. São coisas que estão bem ali na nossa fuça, embaixo do nariz. Só que muitas vezes a gente não percebe que aquilo é um bom negócio. A segurança é uma delas. Isso mesmo, gente, segurança viária. Mais do que sair com a certeza de voltar bem aí pro recanto, pro QTH de sossego, segurança, gente, é um baita de um investimento para você. Aí você vai dizer, ah, que você gosta de investir em segurança para grandes empresários, grandes frotistas. Nananinaná, gente, isso vale para você também que é estradeiro autônomo. Mas vamos deixar de bate-papo. E já que estamos falando de segurança, hora de acionar ele, nosso querido Francisco Garonce. É contigo, meu irmão.
3: Hoje estamos na região sul do país e o nosso ponto de parada é a cidade de Maringá, no interior do Paraná.
4: Com uma economia diversificada e posicionamento estratégico ligando o sul e o sudeste, ainda tem a vantagem de estar geograficamente ao lado de São Paulo, o estado que produz um terço de todas as riquezas geradas no Brasil. Naturalmente, grandes empresas de transporte rodoviário de cargas estão sediadas nessa região.
1: E o Garonce conversou com a Juliana Franco. A moça é diretora do Conselho de Desenvolvimento de Maringá.
5: Nós temos mais de 150 mil empresas ativas, muitas delas cooperativas, a indústria alimentícia, indústria têxtil, que necessitam desse modal para fazer a distribuição das suas mercadorias para todo o nosso país. As empresas que fazem parte do transporte de cargas rodoviárias fazem parte do nosso hub logístico e são importantes para promover o desenvolvimento econômico da nossa região.
1: Quem também conversou com o Garonce foi o estradeiro Olair Muniz.
4: Qual que você enxerga hoje ser o maior risco para o caminhoneiro?
6: Eu acredito que o maior risco para nós, nossa classe hoje, é a má condição das estradas. Buraco, falta de sinalização.
4: Você hoje, como autônomo, você acha que você conseguiria arcar com as consequências de um sinistro no trânsito envolvendo teu caminhão?
6: Não, hoje em dia é muito difícil a pessoa, dependendo da gravidade do que acontecer, tá se mantendo.
4: Só acha caro investir em segurança viária quem nunca sofreu as consequências e os prejuízos de um sinistro no trânsito. E para entender de que forma a segurança impacta nos negócios, nesse ramo do transporte rodoviário de cargas, nós vamos conversar com um representante de uma empresa que está listada pela Agência Nacional de Transportes Terrestres dentre as 10 maiores frotas de caminhões e carretas no país.
7: Leandro, a gente vê que vocês têm aqui carretas, né? Pelo Brasil praticamente inteiro circulando. E a gente sabe também que o risco faz parte do negócio. Mas existem ações que são tomadas, né, propositivas, para que esses riscos sejam controlados e tenha segurança?
8: Ah, sim, com certeza. E são muitas ações. As principais, né, as duas principais para a gente é o controle de velocidade e o controle de jornada desses motoristas, para verificar se realmente, durante a condução, se eles estão respeitando os horários estabelecidos pelas leis e também o limite de velocidade das rodovias.
4: E todo o investimento feito com segurança, ele só faz sentido se a pessoa mais importante dessa história for contemplada, que no caso é o caminhoneiro. E esses treinamentos que você tem participado, isso você sente com a sua experiência, que faz diferença?
9: Faz diferença. Sinto, isso aí deixa o motorista mais preparado e mais capacitado para a direção.
4: Você, como profissional, por mais que tenha 25 anos de experiência, cada vez que participa de uma reciclagem dessa, de uma troca de DEF, sai melhor preparado.
9: Sai melhor, com certeza. Sempre tem alguma coisa que venha melhorar mais ainda para você.
3: É isso aí, turma. Investir em segurança, tanto para a grande empresa transportadora quanto para o autônomo, não é uma opção, é uma necessidade. Porque é isso que garante a possibilidade do trabalho pleno e, principalmente, garante a segurança e protege a vida de todos que dividem a estrada. E essa conversa não termina aqui, a gente continua junto nas redes sociais. Porque segurança é aqui com o Garonce.
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11: Roubo de cargas é o tipo de crime que não acontece só no eixo Rio-São Paulo. Infelizmente, está presente em outras regiões do Brasil. No Paraná, por exemplo, um caminhoneiro é assaltado a cada 52 horas. O ponto mais crítico fica na 116, no município de Campina Grande do Sul. Bahia e Pernambuco também apresentam áreas críticas de roubo. E um dos maiores especialistas no assunto roubo de cargas é o inspetor Gonçalves, da Polícia Rodoviária Federal. Ele fala de uma rota muito visada pelas quadrilhas especializadas.
12: Outra grande via que se tem é toda aquela produção de eletrônicos da Zona Franca de Manaus. Ela desce o rio até Belém e aí ela é embarcada em veículos, caminhões. Na chamada Belém-Brasília, desce a reta até Brasília e aí depois desce para os estados do Sudeste, passando pelo Triângulo Mineiro. São cargas eletrônicas, alto valor agregado, normalmente valores acima de 500 mil no veículo. Essa rota é visada por quadrilhas do crime organizado.
1: A melhor carga para entregar no fim da viagem é você em segurança. Então, parceiro, fique atento, planeje sua rota e não facilite a ação dos criminosos.
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1: E agora tem música, Gustavo Lima.

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1: Bom, dirigir à noite, né, motorista? Pode ser até uma boa estratégia para que você otimize o seu frete. Além do tráfego ser bem menos intenso, o período noturno é mais fresquinho, o que significa menos desgaste para você e também para o seu caminhão. Mas para que tudo aconteça bem na tocada, é preciso ter alguns cuidados especiais. Dirigir à noite exige mais atenção, tanto na condução quanto nos detalhes de manutenção do seu veículo. É que a visibilidade é menor e, por isso, todos os equipamentos precisam estar funcionando certinho, adequadamente. Além disso, o período noturno é aquele em que o corpo entende que deveria estar nanando, tá dormindo. Por isso, você precisa inverter a situação, descansar bem durante o dia para conduzir com segurança quando o sol se pôr. O inspetor da Polícia Rodoviária Federal, Rodrigo Abreu, dá algumas dicas para você tocar o cargueiro à noite. Vamos ouvir.
3: Nossa orientação para os motoristas profissionais que dirigem no período noturno e durante as madrugadas é que respeitem a lei do descanso. Quando o corpo der qualquer sinal de cansaço, procure um ponto seguro para parar. Também é importante lembrar os motoristas que respeitem as normas de trânsito, de respeitar a velocidade da via, não realizar ultrapassagens em locais proibidos, não estourar álcool e direção. E também é muito importante o motorista, antes de sair com seu veículo, verificar o sistema de iluminação, o sistema de freios, verificar os pneus se estão em bom estado, para sair com segurança e chegar no local desejado com segurança também.
1: O estradeiro Alcino Bento, de São Caetano do Sul, região do ABC Paulista, fala das dificuldades de dirigir à noite. Vamos ouvi-lo.
4: Tem a dificuldade noturna, que é dos brilhos dos faróis. Tem que estar com os faróis bem 100%, porque se tiver com o farol queimado, já é prejudicial. Tem que estar bem iluminado. Se você estiver com sono, não dirija, porque é um perigo tremendo. Numa cidadezinha chamada Prata, indo para São Paulo e Minas Gerais, umas 23 horas e 20 minutos, mais ou menos. Eu caí dentro de um buraco na pista que eu quase perdi a direção. Pneu dianteiro explodiu automaticamente pela experiência de vida que nós temos, né, na estrada. Eu desci, procurei sinalizar a pista para que eu possa ser visto de longe, né? Dar o entender ao motorista que está vindo também, ver que tem algo ali, um obstáculo na frente, e ele reduzir a velocidade e parar.
1: É isso aí, turma. Olha, a velocidade à noite deve ser menor do que de dia, para minimizar os efeitos da falta de visibilidade e, claro, garantir maior segurança para a sua viagem. Assim, se em uma determinada via a velocidade permitida é de 80 km horários, procure trafegar a no máximo 70 por hora.
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1: E vamos de música!
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2: A dor na coluna é um dos problemas mais comuns entre caminhoneiros e não é por acaso. A própria rotina da estrada favorece esse tipo de dor. Longas horas sentado na mesma posição altera a curvatura natural da coluna e aumenta a pressão nos discos vertebrais, além de outros fatores. O médico ortopedista Clóvis Braga dá algumas dicas para os parceiros da estrada.
3: Coluna protegida é aquela coluna que tem um abdômen forte. É o abdômen rígido que vai proteger a nossa coluna. Que a coluna dele faça um ângulo de 90 graus com o seu quadril, ela esteja toda apoiada e que seus joelhos estejam também em 90 graus. E assim ele vai proteger. Caso, por exemplo, o banco dele esteja muito baixo, ele vai precisar elevar muito os braços para poder dirigir. Isso provoca tensão muscular no ombro e vai sentir dor. Como também ele vai dobrar muito os joelhos. E isso pode provocar dores de tendão, tendinites. Normalmente a gente orienta que o paciente alongue toda a musculatura da coluna antes, durante e depois do seu trabalho. Durante quando? Digamos que toda vez que ele fizer uma viagem, ao sair do seu carro, ele procure alongar sua coluna, seu pescoço, abaixar, levantar, flexionar, para que ele vá prevenindo o aparecimento das dores musculares.
2: Pois é, parceiro, ó, prevenção é o melhor remédio, viu? O estradeiro Ramos, de Cuiabá, no Mato Grosso, já tem 32 anos de estrada e fala dos planos de aposentadoria e com saúde. Vamos ouvir.
4: Eu já tô chegando perto de aposentadoria e vou ter que ir no médico para ter uma vida na terceira idade, bem melhor do que até hoje, né?
2: É isso aí, Ramos, é isso aí, ó. E para encerrar, queria divulgar com vocês uma pesquisa do Hospital das Clínicas ligado à Secretaria de Estado da Saúde de São Paulo. Segundo essa pesquisa, 59% dos caminhoneiros sofrem com problema nas costas. E para cada hora de trabalho, o risco do motorista ter dor lombar aumenta em 7%. E essa média, gente, é bem maior do que a encontrada na população em geral, viu? Então, parceiro, se cuida!
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2: Vamos de música! Zé Neto e Cristiano!
5: Bora!

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3: Bom dia, família Roda, bom dia, um bom dia abençoado na paz de Cristo, que papai do céu abençoe nosso dia hoje e sempre, como ele sempre tem feito. É nós por cá, viu, QRA do Deliro, 099 da casinha, apavorando aqui na cidade da, na cidade de, do 232, viu? É, Ponce Carvalho, a noite todo dia apavorando na Ponce Carvalho, vai vendo. Bonito não, você é a morte, viu? Mamãe disse. Eu não sei se eu sou, né? Se os outros acham. Mas mamãe disse que eu era bonito, então pronto.
1: Tá bom. Vou eu? Quem sou eu, do Delírio, pra querer contradizer a tua mãe? Se ela for que você é lindo, bonito, elegante, não é só assim embaixo. Um abraço pra você, meu irmão. Obrigado por esse carinho, obrigado por essa alegria de você estar sempre conosco aqui também. O Paulinho só sacode a cabeça, fala, cê tá doido, Riquete, cê tá doido. Vai, recado da turma chegando, vamos lá.
4: Eita, bom dia, grupão, bom dia, família Rota, pro carro 004, que é Riado Babuíno, viu? Deixando aqui o negócio de QT na saudade. E vamos ali em busca da Jeep em Goiânia, viu? Se Deus quiser, eu tomo um carregamento, viu? Olha, abandonando aqui a PR-22, viu?
1: Obrigado, viu, Babuino? Boa tocada pra você também. Espero que você consiga fazer o desenche de volta pra voltar pro QTH de sossego, tá bom, Babuino? Obrigado pelo carinho. Tamo junto sempre. 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Manda teu recado. Manda uma informação estradeira. Conta pra gente qual que é o palco do momento. Conta pra gente o que você tá carregando. Quer mandar um abraço pra patroa, pros filhos, pro patrão, pra sogra? Manda. 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
1: É, a semana tá indo embora e eu também. Muito obrigado a vocês que nos acompanharam todos esses dias. O Brasil Caminhoneiro é uma realização da Cobran, Companhia Brasileira de Marketing. Tchau, turma, um ótimo final de semana e até semana que vem.

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1: Hora certa. 4:56.
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1: Bom dia. Bom dia. Aqui estamos para mais um novo encontro. Bom dia. Amigos da madrugada.
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1: Bom dia, hoje é sexta-feira, dia 17 de julho de 2026. Já se passaram 172 dias, faltam 193 dias para o término do ano. Dia da proteção às florestas, dia do Curupira. Ah, sim, boa sorte. A igreja celebra hoje Santo Aleixo, conhecido como Beato de Deus, né? Boa sorte para você, meu amigo.

0: boa sorte.
1: Chovendo aí, tá?
0: Não sei,
1: tá,
0: tio. Chovendo. Acho que não, né? Eu acho olha que não, né?
2: Olha
0: que
2: olha.
0: É, aí chove, né, tio? Aí cai até a tempestade, né? Será que vai chover? Será que vai dar sol? Vamos saber aqui nas ondas da Santa.
3: Será que vai chover? Será que vai dar sol?
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0: Ó, pra hoje, previsão máxima de 22 graus, mínima de 14 graus, com predomínio de sol, com muitas nuvens, períodos com céu nublado, hein? Ah, sim, a sensação térmica está em 14 graus, umidade do ar 92%, vento a 5 km por hora, inverno brasileiro, lua na fase 4 crescente.
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0: Falo, 5 e 2. 5 horas e 2 minutos.
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0: Tunico e Tinoco.

0: 5:04, é sexta-feira, hein, moço? Hoje é sexta-feira.
1: Hoje é sexta-feira.
0: Vamos adiante aqui com Sérgio Reis, Cavalo Preto.

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1: 5:07.
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1: João Ferreira e Ferreirense, velho peão. O bom peão não cai do cavalo. Vamos juntos aqui pela
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0: Vaza na braquiara.
1: Opa, olha a hora, 5:10. A Zinoela já chegou, tá aqui em Jequitinhonha, né, Zinoela?
2: Qual o negócio aí?
1: Inglaterra, né, moço? Sei não, né? Tava ganhando o jogo e perdeu, né? Perdeu. Aí.
0: Meu Deus.
1: Ela falou, eu que não vou ficar aqui, vazou na braquiária e já chegou aqui no Brasil, viu? E também perdeu antes, né? Pois é, o que que eu posso fazer, né? É, né, neném? Ô, neném.
3: Já foi,
1: meu serviço é esse, né? Pois é, vamos que vamos com o paradão sertanejo. Vai trabalhar,
4: mano. Não, mulher não deixa, não. Posso não.
1: Vai trabalhar. Vamos trabalhar. Vamos trabalhar, que já tá passando da hora, 5:11.
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6: Indicadores agropecuários com Diego Brião. Soja.
7: Os contratos futuros de soja com vencimento em agosto registraram queda nos Estados Unidos na quinta-feira, na Bolsa de Chicago. A cotação era de US$ 11,95 por bushel ao final do dia. Valor no mercado físico, no Brasil, por saca de 60 quilos. Estado do Mato Grosso, cidade de Sorriso, R$ 116,60. Paraná, Marechal Cândido Rondon, R$ 118. Bahia, Luiz Eduardo Magalhães, R$ 122. E Rio Grande do Sul, não me toque, também R$ 122, por saca de 60 quilos.
6: Milho.
7: Valores no mercado físico por saca de 60 quilos. Paraná, Marechal Cândido Rondon, R$ 51. Valor em estabilidade na comparação com a cotação anterior. Mato Grosso, Tangará da Serra, 44, também em estabilidade. E Goiás, Rio Verde, R$ 50, em estabilidade.
6: Boi Gordo.
7: Em São Paulo, na B3, os contratos com vencimento em julho eram negociados ao final da quinta a R$ 337,90 por arroba. Houve elevação de 0,37% no dia. Boi à Vista, Mato Grosso, Cuiabá, R$ 307,67 por arroba.
6: Café.
7: Os contratos futuros de café arábica com entrega prevista para julho terminaram a quinta-feira em Nova York, nos Estados Unidos, em queda. A cotação era, ao final do dia, de R$ 2.171,83 por saca de 60 quilos. No Brasil, na B3, os contratos futuros de café arábica, com entrega prevista para setembro, apresentaram queda, com cotação de US$ 380,50 por saca de 60 quilos. Valor no mercado físico do café arábica, tipo 6, por saca de 60 quilos. Minas Gerais, Varginha, R$ 1.800, Bahia, região oeste, R$ 1.685, e São Paulo, Franca, R$ 1.770.
6: Cana-de-açúcar.
7: Os contratos futuros de açúcar com entrega prevista para outubro deste ano terminaram a quinta-feira em Nova York em queda. A cotação era, ao final do dia, de US$ 14,44 por libra-peso. Valor da saca de 50 quilos de açúcar cristal branco, estado de São Paulo, R$ 91,15, valor em queda na comparação com a cotação anterior.
6: Trigo.
7: Valor no mercado físico do trigo por saca de 60 quilos. Paraná, Marechal Cândido Rondon, R$ 70, em estabilidade. E Rio Grande do Sul, Júlio de Castilhos, R$ 69,50, também em estabilidade.
6: Indicadores agropecuários, um conteúdo do Grupo Rádio Web. Informação que amplifica conexões.
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9: Os preços do cafezinho vão subindo lentamente para os consumidores, porque a variação de valores na Bolsa de Nova York é diária, com pequenas quedas e altas maiores. A próxima safra no mercado internacional não conseguirá atingir a demanda suficiente para moderar os preços do café. Além disso, temos lentidão na colheita do Arábica Mineiro por causa das chuvas. A variação em sequência do clima provoca volatilidade no mercado global do café. Quando se fala que o café despencou o preço, é bom destacar o seguinte: os valores do mercado internacional alcançaram marcas históricas, porque o consumo mundial estava crescendo e houve falta do produto por causa da queda produtiva no Brasil e no Vietnã. A título de comparação, a saca do café chegou a valer R$ 2.700 no seu pico histórico e despencou para casa de R$ 900 a R$ 1.000, também um tombo histórico. Em maio, a saca já valia R$ 1.700, caiu para R$ 1.600 em junho e hoje, com alta significativa, já valendo R$ 1.900 em patrocínio, R$ 1.848 em Guaxupé. O boi gordo, que vinha numa sequência de quedas no preço da arroba, abre a quinta-feira com ligeira alta, surpreendendo o mercado. Criadores de gado estavam resistentes com a queda de preços e forçaram os frigoríficos a pagarem valores mais altos na maioria das regiões produtoras. Em São Paulo, o preço subiu de R$ 328 para R$ 330. Goiás, R$ 314 para R$ 316. Minas Gerais subiu R$ 1,50, indo de R$ 310 para R$ 311,50. Diante de um mercado incerto, queda nos preços da carne para o consumidor vai sendo adiada. Dos estúdios da Rádio Itatiaia em Belo Horizonte para o Itasat, Valdir Barbosa.
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1: Opa, ô Alisson, já tá na hora aí, moço. Ó, tirar o facão da Bahia 518. Alô, sou Antônio Pinheiro.
2: Tá trabalhando,
1: sai mais de casa pra ganhar dinheiro. Vamos que vamos com o Paradão Sertanejo. Hoje é sexta-feira, né? Sexta-feira.
3: Hoje é sexta-feira.
1: É sim, fim de semana, mais tempo para ficarmos juntos curtindo a Santa Cruz.
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6: Tô ganhada.
1: Só se for na cerca de arango. Opa! Alô, lasqueira, hein? São 5:20.
7: Agora que é todo.
1: 5:20, bom dia, bom dia.

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6: 5:23. Está na hora. Aí vem.

0: aí, papais e mamães de pet. Que delícia ter vocês por aqui mais uma vez, no nosso Momento Pet. Lineu Silva chegando com aquele carinho especial pelos nossos amigos de quatro patas. E nesta parte do programa, vamos falar de um momento mágico, mas que pede atenção, a chegada do filhotinho. Aqueles primeiros dias em casa são cheios de amor, mas também de adaptação, né? A dica de ouro é preparar um cantinho super aconchegante, com uma caminha quentinha, brinquedos e, se der, algo com o cheirinho da mãe ou dos irmãos. E ó, mantenha horários regulares para o soninho, a comida e as brincadeiras. Paciência é fundamental com os acidentes de xixi e cocô no começo. Amor, rotina e calma são o segredo para ele se sentir em casa. Fica ligado que na próxima parte tem mais dicas quentinhas para o seu melhor amigo. Não sai daí.
1: Ele volta após as 8h15 com Eli Souza aqui na programação.
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1: Sextou. Vamos nós aqui conduzindo essa máquina de som.
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1: A apresentação é minha. Sou eu. Moça bonita acorda bem cedo, né? Bem cedo, bem cedinho. Já tá acordada aí, ouvindo Alberto Ferreira, né? Pois é, as outras estão dormindo, ó. Opa! A moça! Muita moça bonita acordada. Mas tem uns teco-teco também, né? Pois é. Opa, tem moça bonita acordada ouvindo Alberto Ferreira. Opa.
7: Tirar a facão da bainha e cair na braquiária, que eu já tô, Alberto.
8: Aqui tem coragem.
1: Pois é, tem que acordar cedo, né? Hoje é sexta-feira, sei não, né? Dizer o quê, né? Joga baixinho aí, ó. Seis não, né? É cinco, né? É cinco.
8: Errou!
1: 5h26 agora.

0: 5:29. Alô, João Salomão, tira o facão da bainha.
1: Tira o facão da bainha e fala a hora certa, Alberto.
0: Se liga na hora, 5:39, não, 5:29. 5:29, 5:29, eu disse.
2: Acertou.

0: Suba. Aí cantou bonito, cantou do lado que eu escuto. Beijos ardentes, abraços apertados, corações apaixonados, hein? Zezé de Camargo e Luciano, linda, linda, linda. Trem bom é coisa boa e coisa boa é trem bom, né? 5h33, gente, o melhor plano de saúde aí pra você, viu, meu compadre, a mulher, os meninos aí, é Unimed, Unimed Três Vales, agora com hospital em Teófilo Otoni, para atender toda a região. 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
0: 1h34, passarinho já campeou, já sumiu, passarinho já tá voando faz tempo, viu, amigos da madrugada, tirar o facão da Bahia aí, ó. Ô, lasqueira, hein? São 5h35. Bom dia. 5h35.

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5: Salve, salve, salve. O irmão caminhoneiro, peão da estrada, rei da boleia, no trecho, na rodagem. Transportando o progresso do nosso Brasil, ziu, ziu, ziu. 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Antes de viajar, é período de férias aí, é bom fazer um check-up no carro, viu, compadre? É, pra não ficar aí parado na estrada, tá bom? Tá dado o recado aí. Atenção para o que estava escrito no para-choque daquele bruto. Não sou pipoca, mas dou meus pulinhos. Faz sentido.
8: Acertou.
5: Na cabine do bruto, quem faz o fundo musical na cabine?
4: Quem é o cantor?
5: Lourenço Lorival.

0: Trânsito livre. Sinal verde para informações.
1: Amigos do volante, dirigindo, sempre ouvindo a Santa Cruz, está no trecho, na rodagem BR-367, com obras em andamento, alguns trechos já com pavimentação concluída. Nesses trechos aí é bom dar uma pisadinha no freio e evitar excesso de velocidade. Em outros locais você vai deparar com obras, terraplanagem, homens e máquinas na pista. Também é necessário aí observar o sistema com o operador de tráfego aí no pare e siga, viu? Alguns trechos aí no decorrer do dia, todo cuidado aí na rodagem. É a questão dos buracos nos trechos que ainda não estão sendo revitalizados. Nossa equipe, nós conversamos com o Denit, ele informou para nossa reportagem que está já com os trabalhos em andamento aí. Vamos fiscalizar e conferir se realmente está sendo feito aí algum trecho que você deparar com um buraco. Aí a gente tem que avisar para eles que a situação está caótica, né? Para quem vai para a Almenara, tem muitos buracos na pista, e aí todo cuidado é pouco aí para você não estourar o seu pneu. E também outro aviso do Denit aí é a questão da cerca, viu? Quem tem propriedade aí, cercou a área que pertence à estrada, é o afastamento da cerca. Na medida que for solicitado, cabe o fazendeiro aí tirar a sua cerca, viu? O Denit, se precisar, ele passa a máquina, tira a cerca, mas depois faz outra cerca para você. Mas é bom você mesmo retirar a sua cerca para não perder o material. Vamos colaborar aí para não atrasar as obras das estradas aqui do nosso Brasil. E a BR-367 aí, nesse período aí, de cerca de 2 anos, com obra em andamento para fazer a reciclagem aí, melhorias da via. Praticamente construiu outra via, né, que só tinha buraco na estrada. Agora já começa a melhorar um pouquinho.
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1: Amanhã, após as 5:30, retorna mais um
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1: 5h47, seu João. 5h47.
5: Vontade de trabalhar,
1: desgraçado. O Du já tá lá na padaria, já confeccionando pão doce, pão de sal, biscoitos. Ô, Du, se for fazer rosca aí, cuidado aí. Cuidado com esse furo aí.
6: Potência!
1: Queima quitanda, viu? É, o furo potente aí. Se distrair, queima quitanda. 5h47. Vai lá, vai lá. Vai lá, amor.

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4: Opa, faltam 8 minutinhos para 6. a oração da manhã com o pároco Frei Heron e com o bispo diocesano Dom José Hamilton de Castro. A igreja celebra hoje Santo Aleixo, sim, conhecido como Beato de Deus. E você participa conosco através de áudio pelo 33374152. Você manda seu zap e participa aqui da oração da manhã, tá bom? Ah, sim, o Tríduo e Festa do Glorioso São Cristóvão. A programação começa dia 22, segue dia 23, 24 e 25 de julho. Todos os fiéis estão convidados para esse movimento religioso, viu, gente? Tá, é feito o convite aqui para você também. Avisos da paróquia pastoral da pessoa idosa convida toda a comunidade para participar do tríduo em honra a São Joaquim e Santa Ana, os avós de Jesus. Celebrações acontecerão nos dias 23, 24, 25 de julho, sempre às 15 horas, lá no Lar dos Velhinhos, com o tríduo. E já no dia 26 de julho, também às 15 horas, será celebrada a grande festa de São Joaquim e Santa Ana. É, sim, dá um pulinho lá na Vila Santana para homenagear aqueles que são exemplos de fé, amor e dedicação à família. Sua presença será motivo de alegria para todos. E os avisos da paróquia São Miguel e Almas para hoje, dia 17, sexta-feira, celebração de missa, segundo dia do tríduo, festa dos 90 anos, logo mais às 7 da noite, programação da paróquia, liturgia e a parte musical. Também no mesmo horário, missa na comunidade Santa Luzia, com a participação aí da equipe da comunidade na liturgia e na parte musical.
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4: Bom dia, e quando perguntarem onde está o teu Deus, apenas diga: ele sempre esteve no controle de tudo. O bom dia de Dona Eli da Rua Amazonas. Bom dia. Mesmo que ninguém veja, faça o seu melhor todos os dias. Muito bem, estamos ao vivo com o momento da oração da manhã pelas ondas da Santa Cruz. O relógio marcando agora 5:56, faltam 4 minutinhos para 6. As nossas intercessões, os amigos do clube aqui na programação, vamos incluir também representantes do clube, Dazinho Chaveiro, Solanginha lá em Joaíma, Dona Seixa e seus filhos, Alberta Dalberto, e os amigos do clube. Renovou conosco Feni Santos Guimarães, aniversariantes de hoje, dia 17 de julho, Edivaldo Manuel de Silva, do assentamento Campo Novo, também Ana Elisa dos Reis Oliveira, da Rua Elza Mourão, e Ed Carlos Manuel da Silva, lá do Campo Novo, vulgo Carlão. Na oração da manhã, vamos incluir a Dona Genício Antônio Pé de Foice, lá em Felisburgo, a Dona Maria, Mila, Súria, Pedro de Amela, Vacamarga de Joaíma, Antônio Clive, e também lá em Belo Horizonte, meus filhos Davidson e Desirê, no bairro Frei Leopoldo, no bairro Juliana, Cleomar, o Zezinho, o Amaral, também o Marco Antônio, no Eteuvina o Wilson, no Paulo VI a Fátima e suas filhas, sua neta, todos da família, no bairro São João Batista o Paulinho DJ, em Venda Nova, no centro Alessandra, Camilinha, Também o Jadir, Dona Eli dedica a oração para Adriana, Gustavo, Felipe, o Regis, minha esposa Lena, ambos na rua Amazonas.

0: Bom dia, Alberto.
1: Bom dia, Joalinha. Tudo
0: Alberto,
1: bem?
0: Oração, vou pedir pela minha saúde, pela saúde dos meus 4 netos, minhas 2 bisnetas, mais Vimelinda, minhas 2 filhas, Fia e Gils, lá na Ilha do Pão, Angelita. Pela sua saúde, a saúde de Lene e seus filhos, Eli com toda a família, Cula, Galdinho, Tereza, Ireni, Conceição, Joaquim, Maria José com a esposa Manela, Dorinha no São Miguel, Solanginha e Joaíma, Silvanin Valadares e Noela, Lucinha e família, Bigode e família, Vanusa e família, Domingas e família, minha irmã Lupinha, minhas 2 cunhadas, Preta e Tiago, Zenilda na Boa Vista, Marcelo com a família na Boa Vista, todas as meninas da atividade ativa do Polo Esportivo, e o professor e a família dele, todos os funcionários da rádio, Beto do sindicato, Renan do sindicato, Iris do sindicato, e todos que neste momento estiver precisando da oração, vai pro Gordo da Verdura, Didi da Indiana, Bárbara do Vaticano, Delva do Vaticano, Lenice do Vaticano, Nina na Travessa João Pinheiro, e todos que neste momento estiver precisando da oração, e vai por todas as almas do purgatório. Alberto, muito obrigado, um bom dia, fica com Deus, porque eu tô com ele. Tchau.
1: Oi.
2: Bom dia, meu amigo Alberto Ferreira. Aqui é Maria Manilha, da Fazenda Gangorrinha. Quero pedir de oração para meu esposo Adilson, meu filho Nenzinho, Claudiane, Sofia, Simone, de Pedro de Amélia, com a toda a família dele na comunidade de Barreirinho. Tica e Dinho, com a toda a família dele na comunidade de Barreirinho. Pequena e João, com a toda a família na comunidade de São Felipe. Minha mãe, Dona Ana, meu pai, o Debrano, na rua João de Mate, em Joaíma. Minha filha, Maria Mélia, meu genro Antônio Marca. A Lúcia e Quilosina, fazendo Chapadinha. De Bastião, Irene e seu Zé, em Joaíma. Solanginha, em Joaíma. E para você, meu amigo Alberto Ferreira, a sua família. Um bom dia para você.
1: Alô? Oi.
3: Alô, Alberto Ferreira, bom dia.
1: Ô, Pedro, Adela, Pedro, bom dia.
3: Uma oraçãozinha pra mim aí, rapaz.
1: Sim, sim,
3: eu Pedro. Tô aqui na área, pra Lucresta, pra Anonias e Aguinho, que tá aí na área, também pra Vanilda.
1: Sim.
3: Gilos, com a família deles toda, lá na Fazenda Gogurrinha, também Marcelão, Maria Montina, Pó Babão, tá aí na área, esse povo aí, a família também de Marcelão, tá aí. Bom dia, Marcelão. Olha eu aí na área aí. E também pra Antônio Vacamaga, que tá escutando nós. Tinga da Santa Rosa, que tá aí escutando nós também. Branquinho, na Gangorrinha. Dena do Bigodão também, Zetinha. E também por a comunidade Barreirinho, pro povo do Barreirinho.
1: Sim,
3: é pra Jardineira, Santa Rosa, Esqueixada. Fica com Deus aí, Alberto Ferreira.
1: Amém.
3: Deus te aguarde aí.
1: Amém. Outra pessoa, vamos ouvi-la. Oi.
4: Brasileira, bom dia. Aqui quem fala é Catarina Bastão. Eu gostaria de colocar o meu nome na oração também pela minha saúde. Pela saúde dos meus filhos, pela saúde dos meus netos, pela saúde dos meus irmãos que estão aos dias. Por sua família, pela saúde, minha cunhada, na sua família, pela saúde de meu mano Valdo, sua família, pela saúde, minha mãe usa caçando sua família apavorada, pela saúde da namorada Ivan, e o pai de Maria do Vaticano, pela saúde minha amiga Margaret, vai Santo Antônio, e pela saúde de minha mana Denise Tavares com sua esposa Bill. Meu primo João com sua esposa Amanda, minha prima Anitta, esses todos na Volta Live. E pela saúde de todos os pais, todos os enfermos, Hospital São Miguel, pela saúde de todos vocês da rádio e para todas as pessoas que necessitam de oração. E também pela saúde minha tia Eva com sua família. Então, bom dia com Deus, tchau.
1: Ah, sim, sim.
5: Oi, Roberto Ferreira, bom dia. Aqui é
1: bom
5: Maria
1: Aparecida,
5: da comunidade Araçatuba. Roberto Ferreira, peço você que inclua em oração da manhã, incluindo os meus filhos, Cláudia e Cláudio, Pedro e Anderson, todos os meus netos, todos os meus sobrinhos, para minha irmã Tereza no Porto Alegre, minha irmã Rosa, minha irmã Daniela, e todos os meus sobrinhos ali da Porto Alegre, para você e a dona Helena, para meu esposo Sebastião, comunidade da Araçatuba. Fica com Deus.
6: Ô, Roberto Pereira, bom dia, meu amigo. Aqui é Anderson, tá falando. Eu peço oração aí para mim, peço oração para minha mãe, peço oração para meus irmãos, minhas irmãs, meus sobrinhos, sobrinha. E peço oração aí para todas as crianças. E peço oração aí para Antônio Roque, família. Peço oração aí para Roberto Ferreira e família. E peço oração aí para todos aí que tá na escuta. Valeu, meu amigo. Que Deus abençoe o nosso dia.
7: Bom dia, Roberto Ferreira. Peço oração da Cisela para mim, Osana e Vaiarlando, para vocês todos da rádio. Fico com Deus.
1: Ok, alô?
8: Roberto Ferreira, bom dia. Quem fala aqui é Maria de Fátima, da comunidade de Matinho. Gostaria de pedir você como na oração. Meu esposo Joaquim, meus 5 filhos, meu 9 netos, meu 7 irmão, minha mãe, meu cunhado Valdo, Livaldo, Nedinha, Luizinha, Adelino, Tia Rita, Dona Bernal, Marcinha, Aninha dos Mariano, Tim, Maria, Comadervinha, Padre Areia, Vanderlei, Lira, Jorge Cida, Coriolino, Preto, Luciana, Vadinha, Elizabeth, Dona Maria, lá do Joaema, do Cansanção, Alissa, Mimi, Santo Terceiro, Dona Ana, Gilmar, lá do Fronteira dos Valos, para todos os filhos de Deus que estão pedindo oração neste momento, para minha tia Delis também, que é adoentada, para Deus curar ela, para a enfermidade ruim do corpo dela. E para vocês também da rádio aí, um bom dia.
1: Bom dia.
9: Bom dia, meu amigo Roberto Ferreira.
1: Ô, Roberto.
9: Tô passando para pedir oração para minha mãe Margarida, lá na rua Antônio Ferreira Pena Júnior. E para todos os moradores aqui do bairro São Geraldo, Roberto, oração também, né? E nós estamos precisando muito aqui. E para cada pessoa que tem terreno aqui do bairro São Geraldo. E oração também, Roberto, todos os funcionários da prefeitura, da Secretaria de Obra, e oração também para todos os pessoal aí da Rádio Santa Cruz, os ouvintes, né?
1: Uhum.
9: E para oração também para Antônio Roque, a esposa Dona Vera, e o filho Alain e Carla, e oração também para Grande Salvador e família, e oração para Tim, lá na Diamantina, e oração para todos os pessoal que estão ouvindo a melhor rádio de Jequitinhonha, e oração também, Alberto, para todos os funcionários dos postos de gasolina, né? É, toda a secretaria aí também, aquela é a oração para eles todos aí. Aquele abraço, Alberto.
1: Sim.
9: Bom, Alberto, e oração também para ter, viu? Lá na rua Imaculada Conceição, pedir oração para ele aí. Beleza?
1: Ah, ok. Mais outra dia, pessoa.
10: Roberto,
1: Salvador.
10: Faça oração para mim, para minha esposa, minha Marlene, para meus irmãos, para Dona Antônia, Reinaldo, para Cintia, o marido, para Nozinha, a família, para Diacis e a família, para Naldo e a família, para Dui e a família, para Negro do Paraguai e a família, para Zica do Leite e a família, para Zé Pereira e a família, para Montivaldo e a família.
1: Sim.
10: Para Robinho, a família, para todas as pessoas que estão tá precisando de oração, para vocês, a família, para todas as pessoas que estão tá precisando de oração aqui no mundo inteiro. Fica com Deus.
1: Alô?
11: Ei, Alberto, bom dia. Diretamente de Jequitinhonha, gostaria de oferecer orações para todos da minha família, especialmente meu irmão Gilmar Botelho.
1: Sim, Gilmar.
11: E todos os ouvintes, todas as pessoas que pedem oração para mim, que graças a eles e Deus eu estou aqui.
1: Graças a Deus.
11: E quero, né, aproveitar o máximo. Bom dia, fica
1: bom
11: com
1: dia.
11: Deus.
1: Bom dia, bem-vinda. Alô?
12: Bom dia, Alberto Ferreira, que é o Romilda que está aí.
1: Ô, Romilda.
12: Oração para mim e para meus filhos.
1: Uhum.
12: Meus irmãos já que tinham com Deus, tchau. meu sobrinho, para vocês também.
1: Oi, Frei. Hoje é sexta-feira, 17 de julho. Bom dia.
13: Bom dia, meu irmão, irmã, paz e bem. Nessa sexta-feira, Senhor, fazei que o mal se afaste sempre de nós. Iluminai-nos, Senhor, para que vejamos espiritualmente. Endireitai-nos, Senhor, para que não andemos mais curvados. Dai-nos o dom da palavra, para que o meu verbo seja forte. Dai-nos a saúde, para que não fiquemos doentes. Dai-nos a vida plena e rodeai-nos em toda a parte, tanto por dentro como por fora, a fim de que sejamos em teu imenso poder. Que o Senhor esteja sempre dentro de nós, ao redor de nós, adiante de nós, atrás de nós, em nós e acima de nós para sempre. Ele que vive e reina para todos os séculos dos séculos, assim seja. Amém.

Oração a São Miguel Arcanjo. Glorioso São Miguel Arcanjo, poderoso vencedor das batalhas espirituais, vinde em auxílio das nossas necessidades espirituais e temporais. Afugentai de nossa presença todo mal e todo ataque e ciladas do inimigo. Com sua poderosa espada de luz, derrotai todas as forças malignas e iluminai nossos caminhos com a luz de tua proteção. Arcanjo Miguel, do mal libertai-nos, do inimigo livrai-nos, das tempestades socorrei-nos, dos perigos protegei-nos, das perseguições salvai-nos. Glorioso São Miguel Arcanjo, pelo poder celeste a vós conferido, sê para mim o guerreiro valente e conduzi-nos nos caminhos da paz. Amém.

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0: Hoje é
1: sexta-feira. Paradão
2: Sertanejo. 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
3: Quem é o locutor?
0: Seis e dezenove agora.
4: Quem é o cantor?
0: Amado Batista. Pode chorar.

0: Amado Batista agora pode chorar.
1: Eu não estou mais disponível.
0: Vai chorar na cama aí, né? Vai chorar no lugar quente aí, né? Alô?
2: Bom dia, Alberto Ferreira.
0: Fala do lado que eu escuto, moço.
2: Pesada, feito com a mela lá no Barreirinho, na camada.
3: Não tá de trabalhar de
2: novo. A música da Espingarda. Da Badelsa aí do outro lado do Rio aí. Adão. Tarará Satuba.
0: Sim.
2: Antônio. Mano São Pedro. Essa macradinha do Prado aí. Fazer Jacobinha,
4: Vento
2: Frio. Não tô lembrado, não. Essa macrada pesada, velho. Você fica veado, viu? Mas tá com a vovó, eu vou arrumar pra você a mulher séria, viu?
5: Não vai, não.
6: Não, mulher não deixa, não. Não posso, não.
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0: Uma botina que aguenta,
1: senhor. Ô, danada. Depois dessa triste fase.
0: Olha, agora tá aí.

0: agora que tô, não.
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2: 6:26. 6:26.

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0: aponta risco de até 40 vezes maior em motos por aplicativo.
1: Mais de 3 mil acidentes em BH reforçam alerta para corridas com motocicletas.
0: Redução de ônibus nas férias provoca atrasos e reclamações de passageiros na grande BH.
1: Novo tarifaço dos Estados Unidos pode atingir empregos antes de chegar ao bolso do consumidor.
0: Brasil evita resposta imediata e busca saída diplomática.
1: Pacote de apoio será definido após reuniões com setores mais afetados pelas tarifas.
0: Congresso acusa Estados Unidos de penalizar empresas brasileiras com decisão política.
1: TSE amplia parceria com plataformas digitais para reforçar segurança das eleições.
0: Mulher é baleada pela polícia após matar companheiro a facadas em Contagem.
1: Polícia procura suspeita de atear fogo na casa de ex-companheiro na Pampulha.
0: A Itatiaia mostra a luta de quem sobreviveu em cidade devastada pelos terremotos na Venezuela.
1: Após acusações de Trump, China nega interferência nas eleições dos Estados Unidos.
0: Países reforçam apelo por paz no Oriente Médio.
2: Destaques do Jornal da Itatiaia. 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
5: Oi, dona Maria. Pessoal, tirar o facão da bainha, mais moço, acertou. Vamos lá. Sebo nas canelas e vaza. Sim, na dona Maria.
2: Até passarinho já sumiu. Já tá passando da hora, 6:32 agora.

0: 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Falar com Daniel.
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7: Sempre cinco, hoje é sexta-feira.
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5: Tô vontade de trabalhar, de ver nada. Oi, dona Maria.
9: Manda esse pessoal tirar o facão da bainha, mas vamos lá, sebo nas canelas e vaza na
5: braquiara. Ô, moça bonita, empareia comigo, vamos juntos aqui nas ondas da Santa Cruz. Pois é, vamos que vamos, comparadão. Você tá ali, hoje é sexta-feira, né? Opa, vai tomar um drink aí,
10: é? Agora eu entendi.
5: Sei, tô sabendo. Bora, vamos que vamos, com o paradão sertanejo.
9: Aqui choveu e relampagou.
5: Errou, neném. Aqui não, viu, neném? Aqui não, viu? Aqui não.
10: Sabe de nada,
5: pois é, vamos que vamos aqui. Bom dia, bom dia. Ô, Galdino. Galdino.
11: Bom dia, meu amigo Alberto.
5: Bom dia, fala do lado que eu escuto.
11: Com trio parada dura.
5: Sim.
11: Seja que eu despinho.
5: Seja que eu despinho.
11: Pacula, Teu, Joaquina, Lu e Nami.
5: Sim.
11: Pra Ró, pra é Marcos, né? Pra você.
12: Acertou.
11: Aí na rádio. E pra todos
10: é
11: aí
10: mesmo,
11: na
10: é?
11: Rádio.
10: E pra Santa Cruz.
11: Souza. Tchau. Desculpa aí alguns erros.
5: Não, que é isso? Aqui eu vou passar o zóio aqui, ver se eu acho essa música aqui, viu, Galdinho? Passar o zóio aqui, não, mas não é na seca de espinho, não, senão arranha o zóio, né? É, aí complica, né, compadre? Opa, pode esperar um pouquinho. Deixa eu falar com a Cula. Agora chega mais aí, Cula Moraes.
13: Bom dia, Alberto Ferreira. Paz
5: dia,
13: e bem. Passando
5: comadre
13: no seu programa, pedindo uma música com Eduardo Costa, reclamando sua ausência.
5: Sim, sim.
13: Mando para a Wanda e o seu Valmir,
10: é mesmo,
13: lá no
10: é?
13: Santo Antônio Rural.
5: Uhum.
13: E todos os ouvintes das comunidades
10: Santa Cruz,
13: Saquaril.
5: Sim.
14: E Trembão.
5: Uhum.
13: Mando para Zinoela, né, que está no Jequitinhonha.
5: Chegou,
12: acertou.
5: Tá aí,
13: seja bem-vinda.
5: Tá tomando um vinho aí.
13: Bom dia, Cula Moraes.

0: dia.
1: Que Catarina gosta de ver a música com Cristiano Neves. Estou voltando. Essa coisa pra minha pessoa, essa pessoa me submete pra todos os meus amigos da Luzia. E para toda a sociedade, muitas pessoas curtem essa música aí. Então, bom dia com Deus, tchau. Aqui quem fala é Catarina, peço até o.
2: Alô, Alberto Ferreira, bom dia. Aqui é Maria da Azul. Alberto tá com uma música bem bonita aí pra mim. Pra minha curtição, pra curtição da Namide, na Alvorada. É pra Conceição, na Lua Bonita, mas é bem bonita, viu? Eu tô te ouvindo.
0: 12 para 7. Sim.

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1: 6:50. 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
3: Agora faltam 3 para 7. As representações do nosso clube em Joaíma com Dazinho e Solanginha aqui em Jequitinhonha, Dona Seixa, pode falar comigo na feira, pelas ruas da cidade ou dar um pulinho aqui na rádio, viu? Renovou conosco Fenis Santos Guimarães, aniversariante de hoje, 17 de julho, lá no Campo Novo, Edivaldo Manuel de Silva e também é de Carlos Manuel da Silva, vulgo Carlão, e ainda Ana Elisa dos Reis Oliveira da Rua Elza Mourão. E você aí do outro lado do rádio, hoje é o seu dia, é parabéns, felicidades mil, muita paz, amor e alegria são os votos da nossa equipe. Paz e bem, que a sabedoria conquistada no passar dos anos seja permanente na sua vida. Parabéns, parabéns.

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1: Pois é, chegamos ao final com a presença de Deus. A jornada de hoje vai ser maravilhosa, pode ter certeza, viu? Forte abraço, cuide-se bem, já deu tudo certo.
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0: Comunicando, Alberto Ferreira.

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1: Brasil adia retaliação aos Estados Unidos para evitar agravamento da crise.
2: Novo tarifaço pode afetar empregos e pressionar preços no longo prazo.
1: Governo vai ouvir setores mais afetados pelo tarifaço antes de definir medidas de apoio.
2: Grave acidente entre carreta e ônibus deixa mortos e feridos no interior de Minas.
1: Estudo aponta que trocar ônibus por moto aumenta o risco de acidente em até 40 vezes.
2: Mortes em acidentes com motocicletas chegam a quase 1.000 no estado.
1: Acordo com plataformas digitais busca conter robôs e fake news nas eleições.
2: No Elos Itatiaia, gargalos no transporte ameaçam competitividade na indústria.
1: Uma das cidades mais atingidas pelos terremotos na Venezuela enfrenta o desafio de recomeçar.
2: Após acusações de Trump, China nega interferência nas eleições dos Estados Unidos.
1: Países reforçam apelo por paz no Oriente Médio.
2: Copa do Mundo está definido. O árbitro da final entre Espanha e Argentina.
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1: 7:02, Jornal da Itatiaia desta sexta-feira, 17 de julho de 2026. A apresentação, Fernanda Viegas e Júnior Moreira. Muito bom dia para você que está com a gente. Estamos ao vivo também no YouTube com imagens, no site, no aplicativo da Itatiaia, na Alexa, na TV a cabo e no canal 957 da Parabólica Digital. A partir de agora, toda a rede Itasat reunida para trazer os principais destaques de Minas, do Brasil e do mundo. O primeiro deles, trânsito.
3: Criança de 5 anos está entre as vítimas fatais de um grave acidente envolvendo uma carreta carregada com bois e um ônibus de turismo na BR-135 no quilômetro 507, na zona rural de Buenópolis, na região central do estado. Uma outra mulher de 44 anos também morreu no local. De acordo com o SAMU, as duas vítimas fatais eram ocupantes do ônibus de turismo que saiu da Bahia para São Paulo. De acordo com o Corpo de Bombeiros, pelo menos outras 15 pessoas ficaram feridas com ferimentos leves e moderados e foram encaminhadas a hospitais da região. Neste momento, o trânsito opera no sistema Parisiga, não há previsão de liberação total da pista. Direto da Central de Trânsito Itatiaia MIV, repórter Isabela Gouveia.
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4: Sexta-feira, com baixos índices de umidade restritos a oeste e sul de Minas Gerais. A massa de ar frio enfraquecida restringe a formação de geada à região da Serra e Baixadas do Sul Mineiro. A condição do tempo aberto com poucas nuvens mantém condições para que as manhãs ainda sejam frias em todo o estado. Por outro lado, no período de maior aquecimento, índices críticos de umidade são esperados apenas no Triângulo Mineiro e Sul, devido ao enfraquecimento da massa de ar seco. Céu claro a parcialmente nublado com geada em pontos isolados do sul-sudoeste. Céu parcialmente nublado no Jequitinhonha, Mucuri e Rio Doce. Demais regiões, céu claro a parcialmente nublado. Névoa seca no Triângulo Mineiro, Alto Paranaíba e sul-sudoeste. Em BH, o dia será de céu claro com temperatura baixa. Aqui na capital, a temperatura máxima deve marcar 24 graus. Repórter Aline Neves.
2: 7:04. Dados do Observatório Nacional de Segurança indicam que uma pessoa pode ter um risco de até 40 vezes maior de se envolver em um acidente de trânsito ao trocar uma viagem de ônibus por uma corrida por moto de aplicativo.
1: Somente no ano passado, quase 1.000 pessoas morreram em acidentes envolvendo motos no estado. E mais de 3.000 ocorrências foram registradas em Belo Horizonte.
2: O cenário ganha ainda mais destaque após a morte de uma passageira que fazia uma corrida de moto por aplicativo na capital.
3: O Observatório Nacional de Segurança Viária aponta que o risco de sofrer um acidente de trânsito pode aumentar em até 40 vezes quando um passageiro troca o transporte por ônibus pelo transporte por moto de aplicativo. Em todo o estado, quase 1000 pessoas morreram em acidentes com moto no último ano, segundo dados da Secretaria Estadual de Justiça e Segurança Pública. Na capital, os casos são cada vez mais recorrentes. Nesta quinta-feira, por exemplo, uma passageira de motocicleta por aplicativo de 58 anos perdeu a vida em um acidente com ônibus no bairro Planalto, na região norte de BH. O representante do Observatório Nacional de Segurança Viária, Ronaro Ferreira, explica quais os impactos de uma popularização das motos por aplicativo na capital.
5: Bom, se a gente observar a qualidade do sistema de transporte por ônibus, é fácil entender que as pessoas que estavam usando o ônibus queiram deixar o ônibus e usar um outro transporte, e aí a motocicleta parece uma coisa mágica, entendeu? Porque é, sei lá, 5 vezes, 7 vezes mais rápido do que ir de ônibus. Mas isso aí também tem outros impactos. Então, na verdade, o risco de acidente de um motociclista, ele é 5 vezes maior do que um acidente de quem está usando um automóvel, que é 8 vezes maior do que uma pessoa que estava usando ônibus. Então, cada vez que um passageiro de ônibus de Belo Horizonte deixa de usar o ônibus para usar uma moto, o risco de acidente dele aumenta 40 vezes. É fundamental que existam regras para um serviço desse, inclusive porque todos nós sabemos que é um serviço de alto risco. Infelizmente, não é interesse das empresas se sujeitar a regra nenhuma, entendeu? Então, ela quer não pagar imposto, ela quer não informar nomes, ela quer não controlar nada. E, infelizmente, quem paga o preço disso é a sociedade, porque cada garupeiro desse, o motociclista que cai no chão, vai ocupar o nosso SAMU, o nosso pronto-socorro, o nosso sistema de saúde, vai congestionar o nosso trânsito, mas isso vai ser um problema para a sociedade, não para a empresa operadora. A fiscalização, ela pode contribuir para isso, mas ela não está presente o tempo todo. A consciência das pessoas está presente o tempo todo. Então, eu acho que quem fornece o serviço e quem usa deveria querer um serviço de qualidade e elevar a qualidade desse serviço, independente do governo estar ou não fiscalizando, estar ou não dando educação.
3: O tenente Fiuza, do Batalhão de Trânsito da Polícia Militar, alerta para os cuidados necessários ao andar de moto.
6: É fundamental verificar se o capacete está em boas condições e corretamente afivelado. Durante a viagem, o passageiro deve permanecer sentado adequadamente, manter os pés nas pedaleiras, segurar-se nas alças da motocicleta e evitar movimentos bruscos, de forma que não comprometa sua atenção nem seu equilíbrio. Entre os comportamentos que podem comprometer a segurança do passageiro estão utilizar o celular durante o deslocamento, deixar de utilizar o capacete corretamente, transportar objetos que dificultem a condução da motocicleta e realizar movimentos bruscos durante todo o percurso.
3: Em Belo Horizonte, de acordo com a prefeitura, o número de ocorrências envolvendo motocicletas atendidas pelo SAMU em 2026 já passa de 3.000, o que representa 72% dos casos registrados em todo o ano de 2025. Repórter Giovana Meirelles.
1: 7 e 8.
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1: A cobertura da Itatiaia sobre os terremotos que atingiram a Venezuela chega ao terceiro dia diretamente de La Guaira, uma das cidades mais afetadas pela tragédia.
2: Nosso enviado especial ao país, João Felipe Loli, acompanha de perto o trabalho de resgate e reconstrução, além de mostrar o drama de famílias que perderam parentes, casas e bens.
7: Belo Horizonte está a 6.100 quilômetros de distância da Venezuela. Para quem está longe, as dimensões desta tragédia já são impactantes. Para quem está aqui, perto, vendo os escombros e acompanhando o sofrimento dos sobreviventes, esta tragédia ganha dimensões ainda maiores. A Itatiaia fala hoje de La Guaira, região costeira, distante 45 quilômetros da capital, Caracas, para trazer relatos de quem sobreviveu e de quem ainda revira os escombros. A estudante Andréa Canônico, de 23 anos, testemunhou a morte do irmão e da tia. Os dois, de mãos dadas, não conseguiram escapar da casa, ruindo após os tremores de 24 de junho. Andréa ficou presa nos escombros por 2 dias e se apegou ao gesto de união e amor do irmão e da tia,
8: para sobreviver.
9: No que quedó justo en la sala debajo de una columna y lo que me permite
10: só
9: ver en ese momento es a mi hermano,
10: meu irmão
9: salir de su
10: indo
9: quarto,
10: até o quarto,
9: a la terraza
10: buscar
9: a
10: minha tia que estaba
9: ahí,
10: porque ela já tinha gritado duas vezes,
9: claro,
10: assustada. Ela é uma mulher de 91 anos.
9: Meu
10: irmão foi buscá-la, mas apenas, ficaram
9: onde estavam,
10: segurando as mãos.
9: Yo, esa fue la imagen que me quedó. Creo que fue doloroso.
10: Fiquei dois dias embaixo dos escombros e só conseguia lembrar desta imagem.
9: No me preocupé por mí.
10: Meu irmão e minha tia de mãos dadas. Essa imagem me manteve viva. Não fiquei preocupada comigo. De verdade, todo tempo fiquei tranquila com minhas orações. Estava preocupada com os meus familiares.
11: Foi a fé que ajudou Manuel Alves, de 57 anos, a deixar sua casa após os tremores, junto da esposa. Ele diz que se agarrou a uma medalha que carrega no pescoço e que sentia as pedras se chocarem contra seu corpo. Conseguiu, por uma fresta, escapar junto da esposa, que teve ferimentos na cabeça e precisou de atendimento médico. Juntos, tomaram, naquele mesmo momento, um ônibus com destino a Caracas.
12: Abracei a minha medalha de Jesus com bastante fé. Fechei os olhos, esperei, senti que muitas pedras me caíam na cabeça. E graças a Deus, quando eu abri os olhos, foi a oportunidade de ter um espaço, uma fresta onde eu vi a luz. E aí eu saí, e consegui sair.
13: Ter um espaço, um hueco, onde me iluminava a luz. Para eu sair.
12: Daí depois nós fomos, minha esposa e eu, e demos uma volta na avenida até chegarmos à praia. Tinha um ônibus que já estava dando a volta para voltar para Caracas. Nós corremos até esse ônibus e entramos. Muitas pessoas subiram no ônibus assustadas, querendo sair daqui, e até um cachorrinho também subiu no ônibus e acompanhou. Muitas pessoas não queriam deixar o cachorro lá dentro, mas eu disse, ele também tem chance de sobreviver. Também merece sobreviver. Então as pessoas deixaram o cachorro e nós seguimos de ônibus para Caracas.
13: Entonces lo dejaron y bueno, él llegó muy felizmente a Caracas.
11: Da região de La Guaira, na Venezuela, João Felipe Loli.
1: 7:12. A seguir, novo tarifaço dos Estados Unidos pode atingir empregos antes de chegar ao bolso do consumidor.
2: Brasil evita resposta imediata e busca saída diplomática.
1: Pacote de apoio será definido após reuniões com setores mais afetados pelas tarifas.
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2: Sinal eletrônico marcou 7:15.
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2: Isabela Gouveia volta a falar sobre um acidente na BR-135 que deixou mortos e feridos. Isabela.
4: Viegas, trânsito ainda em Parisiga na BR-135 no quilômetro 507 na zona rural de Buenópolis, na região central do estado, onde um grave acidente envolvendo uma carreta que transportava bois e um ônibus de turismo deixou pelo menos 2 pessoas mortas e outras 15 feridas. De acordo com o Corpo de Bombeiros, esse ônibus transportava 43 pessoas. Dentre esses passageiros, então, estão as 2 vítimas que morreram, uma criança, um menino de 5 anos e também uma mulher de 44 anos que ficaram presos às ferragens. O motorista da carreta também ficou ferido, ele foi socorrido com ferimentos leves. Ainda de acordo com o SAMU, essa carreta teria batido na traseira do ônibus e esse ônibus foi pressionado contra um barranco. E por isso, então, a gravidade desse acidente. É importante ressaltar para o nosso ouvinte que o número fechado ainda de vítimas a gente não tem, porque várias equipes mobilizadas nesse acidente, tanto o Corpo de Bombeiros, quanto também equipes do SAMU e da própria concessionária Eco-135. Por isso, então, esse número que pode aumentar ao longo do dia, sem previsão de liberação total da pista, esse ônibus seguia da Bahia para São Paulo, quando então foi atingido na traseira por essa carreta. Então, como eu disse, trânsito ainda no Parisiga e sem previsão de liberação total, quem puder vale evitar a região. Lembrando que a 135 é o principal acesso entre o norte de Minas e a capital aqui em Belo Horizonte, o sentido Curvelo foi onde aconteceu esse acidente. E por fim, destacando a situação aqui da capital, tem uma carreta com defeito, um acidente envolvendo carro e caminhão no anel rodoviário, no sentido Rio de Janeiro, próximo ao viaduto da Avenida Pedro II, trânsito muito complicado por mais de 3 quilômetros. É com você, Júnior.
5: Obrigado, Isabela. Agora 7:17. O governo federal decide não responder de imediato à sobretaxa de 25% imposta pelos Estados Unidos sobre produtos brasileiros, que passa a valer a partir da próxima quarta-feira, dia 22.
2: Embora tenha reforçado as críticas à medida, o Palácio do Planalto avalia que uma eventual aplicação da lei da reciprocidade deve ocorrer apenas em um momento adequado.
5: A estratégia é defendida também por representantes da indústria, que pedem cautela para evitar uma escalada da disputa comercial entre Brasil e Estados Unidos.
2: O setor afirma que uma guerra tarifária poderia ampliar os prejuízos às exportações brasileiras e aumentar o risco de demissões em segmentos dependentes do mercado norte-americano.
5: Especialistas ouvidos pelo Jornal da Itatiaia avaliam que o novo tarifaço deve provocar impactos no mercado de trabalho, na renda e nos preços ao consumidor.
6: Representantes da indústria afirmam que o novo tarifaço de 25% imposto pelos Estados Unidos pode provocar impactos significativos na economia brasileira. Segundo especialistas, dependendo dos próximos desdobramentos, a população também deve sentir os efeitos no bolso, com pressão sobre a inflação e juros elevados por mais tempo, o que pode encarecer produtos no mercado nacional e até mesmo levar a demissões. Itens como petróleo, café, carne bovina e celulose ficaram fora do novo tarifaço. Já máquinas industriais, etanol, açúcar, pneus, calçados e madeira passam a ser taxados na exportação para o país norte-americano. O economista e coordenador dos cursos de pós-graduação do Centro Universitário IBMEC de Belo Horizonte, Hélio Augusto Berni, explica quais devem ser os principais impactos.

0: podem então passar a exportar menos para os Estados Unidos, elas seriam impactadas. Como? Diminuição de produção. Elas vão gerar menos postos de trabalho e isso contribui para a redução da formação de renda na economia brasileira.
1: A economista-chefe do Sindicato da Indústria da Construção Civil de Minas Gerais, Ieda Vasconcelos, aponta os principais efeitos do novo tarifaço.
2: Maior tarifação em cerca de 3 mil produtos pode levar aí a um impacto no câmbio. Esse impacto no câmbio significa o quê? Mais inflação. Mais inflação significa aí mais preocupação com a taxa de juros que já está em patamar muito elevado, 14,25% ao ano, que tende a permanecer neste patamar ou, dependendo desse impacto no câmbio, até mesmo aumentar. E isso desestimula os investimentos produtivos da economia.
1: O presidente do Sindicalçados, Luiz Barcelos, detalha os principais impactos para o setor em Minas Gerais e no Brasil.
3: O que é que acontece indiretamente? As outras indústrias brasileiras dos outros estados, principalmente Rio Grande do Sul, que o nosso foco aqui é calçado feminino, elas vão ser muito impactadas. E com esse impacto, o que acontece? Elas vêm para o mercado interno e vão concorrer e vai aumentar a concorrência do mercado interno e a gente vai perder a competitividade com as indústrias do sul, que são mais competitivas com a indústria mineira. E a indústria nacional vai perder muito, porque a indústria do sul é muito exportadora. Então, assim, a nível nacional a indústria perde muito, vão ocorrer demissões no Rio Grande do Sul, com certeza. Consequentemente, o setor fica menos atrativo e cada dia menos competitivo nesse cenário global.
1: O gerente de Economia e Comércio Exterior da Associação Brasileira da Indústria Química, Éder da Silva, afirma que é necessário mais diálogo com o segmento.
4: O setor químico brasileiro recebeu com grande preocupação o que impactou mais da metade do número de produtos exportados pelo Brasil ao mercado norte-americano, com quem o setor químico brasileiro possui históricos laços de investimento e comércio. Esperamos que nos próximos dias, nas próximas semanas, haja uma retomada de diálogos entre a autoridade brasileira e a Casa Branca, buscando um alargamento da lista de exceções.
1: O presidente da Associação da Indústria da Bioenergia e do Açúcar de Minas Gerais, Mário Campos, detalha quais podem ser os efeitos do tarifaço para o setor.
5: Existe um impacto com relação ao Brasil em dois nichos de mercado, principalmente a produção de açúcar orgânico, está localizada em Goiás, em São Paulo, e uma cota de exportação que é executada pelos produtores do estado do Nordeste, em torno de 150 mil toneladas.
1: Um dos itens que estava na lista do tarifaço e foi retirado após audiências entre representantes do setor no Brasil e compradores nos Estados Unidos foi o ferro Guza. Porém, vale destacar que, além da tarifa de 25%, o Brasil ainda pode ser atingido nas próximas semanas por uma nova sobretaxa de 12,5% do governo norte-americano sobre parte das importações brasileiras, segundo os Estados Unidos, devido a suspeitas de uso de trabalho forçado no país. Repórter Gustavo Cícero.
6: O governo federal deve iniciar na semana que vem uma rodada de reuniões com os setores mais afetados pela sobretaxa de 25% imposta pelos Estados Unidos sobre produtos brasileiros.
7: O objetivo é ouvir empresários e representantes da indústria antes de definir as medidas que serão adotadas para reduzir os impactos da nova tarifa sobre a economia.
8: O governo federal anunciou que vai ampliar o Plano Brasil Soberano para reduzir os impactos do novo tarifaço de 25% imposto pelos Estados Unidos sobre parte das exportações brasileiras. Essa medida já entra em vigor no próximo dia 22 e deve atingir cerca de 2.400 empresas. O plano prevê apoio financeiro às empresas, reforço nas linhas de crédito, medidas para preservar empregos e incentivo à abertura de novos mercados para os produtos brasileiros. A equipe econômica informou que os setores mais afetados serão ouvidos a partir da próxima semana, justamente para definir quais ações serão adotadas em cada caso. Entre os segmentos que podem receber apoio estão os de madeira, máquinas e equipamentos elétricos, móveis, cerâmica, calçados e açúcar. Quem falou sobre o assunto foi o vice-presidente Geraldo Alckmin, que concedeu uma coletiva de imprensa aqui em Brasília.

0: explicou melhor essa ideia de ajudar esses empresários que estão sendo diretamente afetados pelo tarifaço.
1: Contra os que sabotam o Brasil lá fora, o governo do presidente Lula trabalha para apoiar quem trabalha aqui dentro, quem ajuda o Brasil a crescer e a nossa economia. Então o governo terá um programa de apoio aos que aqui dentro estão labutando, trabalhando e que tenham aí problemas.
0: E além do apoio às empresas, o governo pretende intensificar a atuação da Apex Brasil e do BNDES para ampliar o comércio com outros países e reduzir a dependência do mercado americano. Segundo o Ministério do Desenvolvimento, aproximadamente 18% das exportações brasileiras para os Estados Unidos serão atingidos pela nova tarifa. Ainda assim, o governo diz que a maior parte das vendas externas do país vai continuar sem cobrança adicional e que seguirá negociando para tentar reverter a decisão dos Estados Unidos. De Brasília, Aline Peçanha.
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3: Rita, mesmo com a cautela do governo brasileiro de se posicionar, de tomar as medidas, os efeitos desse anúncio do novo tarifaço, que deve chegar na semana que vem, já começam a ser sentidos no mercado. O que você tem a dizer pra gente? Bom dia, Rita.
4: Bom dia. E o tarifaço fez preço no mercado brasileiro. O índice Bovespa caiu 1,24% e fechou na marca de 173.800 pontos. Houve uma perda de interesse do investidor estrangeiro pelos ativos brasileiros. E isso pode ser verificado no volume negociado na B3, que foi de apenas 19 bilhões. Se o volume diminuiu, é claro que o dólar sentiu. A moeda americana subiu 0,4% e fechou a R$ 5,09. No pior momento do dia, chegou a R$ 5,11. Na outra ponta, os juros mais longos subiram todos. E o mais curto, que projeta a taxa para o início de 2027, final de 2026, fechou a 13,87%. Isso porque o IBGE divulgou os números das vendas ao varejo e elas ficaram estáveis no mês de maio, se compararmos com abril, uma alta de apenas 0,1%. Se a gente pega o comportamento das vendas ao varejo e lembra que nessa semana também tivemos os números do setor de serviços que recuaram 0,4%, na mesma comparação, em comparação a abril, a gente vê que a economia brasileira está desacelerando a partir do início do segundo trimestre, depois de um primeiro trimestre mais forte. E o que nós podemos concluir é que o Banco Central não terá uma missão tão árdua para controlar a inflação e pode até nos surpreender com dois cortes de juros de 0,25 ponto percentual. E é por isso que a taxa projetada para o final de 2026 já está muito próxima de 13,85. O mercado está dividido entre dois cortes de 0,25 ou apenas um corte de 0,25, com a taxa Selic terminando o ano entre 14 ou 13,75%. Bom, voltando ao tarifaço, depois de uma reunião com seus ministros, alguns deles se pronunciaram, né? O presidente Lula reuniu os ministros, o ministro Márcio Rosa, né? Do Desenvolvimento, Indústria, Comércio e Serviços, disse que o impacto vai ser bem reduzido. Ele disse que será equivalente a 7,4 bilhões ou 18% das exportações brasileiras vão sentir o tarifaço. A conta dele é diferente da conta da CNI, da conta da Anshan. Segundo ele, apenas 18% das exportações serão afetadas, o equivalente a 7,4 bilhões, só que ele considera os embarques em 2024. Se considerar os embarques em 2025, palavras do próprio ministro, o impacto é menor ainda, de 5,8 bilhões ou 15% das vendas aos Estados Unidos. Na conta da Anshan, na conta da CNI, o impacto atinge 26,2% das exportações e, claro, compromete a competitividade da indústria nacional em um dos seus principais mercados, já que os Estados Unidos são o maior destino dos produtos industriais produzidos no Brasil e exportados. E nós estamos falando de valor agregado. Portanto, que saia o viés político, que entre a negociação, que não seja retaliação, mas que haja o uso, se houver, da lei de reciprocidade de uma forma cirúrgica que permita o início de uma negociação. Rita Mundim, para a Rádio Itatiaia.
5: Agora o sinal eletrônico marca 7:30. A seguir, TSE amplia parceria com plataformas digitais para reforçar segurança das eleições.
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0: 7h32, o Tribunal Superior Eleitoral amplia parceria com plataformas digitais para reforçar a segurança das eleições. Então, vamos a Brasília falar com o nosso repórter João Pedro Melo, que tem mais informações sobre esse assunto. Ô João, essa cooperação, ela mira principalmente robôs e fake news, esse combate de uma situação que, a gente sabe, fere muito os brasileiros. Bom dia para você.
1: Oi, Fernanda, bom dia a você, bom dia a todos que estão nos acompanhando. Pois é, essa reunião, né, rendeu bastante no Tribunal Superior Eleitoral, principalmente no uso consciente da inteligência artificial, mas mirando os robôs que podem divulgar vídeos manipulados. As empresas de tecnologia Kawai, Telegram, Meta, TikTok, Google X e também LinkedIn assinaram um memorando, então, para identificar com mais rapidez esses robôs, além de perfis falsos, ataques contra candidatos e outros conteúdos produzidos através ou com inteligência artificial. O ministro Nunes Marques, presidente do TSE, afirmou que a ideia não é restringir a liberdade de expressão e nem mesmo ali impedir críticas a candidatos ou instituições, mas, segundo ele, a intenção é garantir que o eleitor tenha acesso a informação de qualidade e também informação confiável, reduzindo fraudes capazes de influenciar a escolha do voto. Bom, ele também declarou que essas serão as primeiras eleições realizadas com a inteligência artificial generativa, ou seja, que é capaz de fato de criar vídeos, criar ali falas manipuladas, e que isso tem que ser um motivo de atenção, principalmente por parte da corte. Apesar dessa cooperação, o TSE disse que os acordos não autorizam a remoção automática dos conteúdos e que isso vai continuar dependendo de decisões da justiça, ou seja, vai continuar respeitando o que a gente chama de legislação eleitoral. Brasília, nesse momento, tem tempo ensolarado, termômetros marcam 14 graus.
2: Aqui em Belo Horizonte também, uma manhã ensolarada e os termômetros 13 graus, um friozinho danado aqui na região oeste de Belo Horizonte. 7h35.
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2: Roberta, as eleições em Minas Gerais ganham um novo capítulo com a entrada do ex-secretário Marcelo Aro na disputa pelo governo do estado. Que confusão essa eleição, hein, Berta? Bom dia.
4: Bom dia, Júnior. Bom dia, Fernanda.
0: Bom dia.
4: Bom dia, amigos da Itatiaia. Com a proximidade das convenções partidárias, o ex-secretário de governo Marcelo Aro intensifica a pressão sobre o governador Matheus Simões para que ele lance ao mar o senador Carlos Viana, filiado ao PSD e, como Aro, também pré-candidato ao Senado. Marcelo Aro não gostou de ver o seu adversário político na mesma chapa majoritária, ocupando a segunda vaga indicada pela coligação para concorrer ao Senado. Como não tem poder de pressão sobre o PSD, Marcelo Aro articula para isolar Matheus Simões, forçando o governador a trabalhar para inviabilizar a candidatura de Viana ao Senado dentro do PSD. Com o campo da direita dividida entre as prováveis pré-candidaturas de Vittorio Medioli pelo PL e do senador Cleitinho pelo Republicanos, Matheus Simões precisa da Federação União Progressista, que, além da capilaridade no estado, concentra 20% do tempo da propaganda eleitoral e dos recursos de campanha. Aro participou nesta quinta-feira de reunião entre os presidentes nacionais do PP, senador Ciro Nogueira, e do União, Antônio Rueda, e as bancadas federais mineiras das duas legendas. Nessa reunião, Aro foi considerado para concorrer ao governo de Minas, o que isolaria a candidatura à reeleição de Matheus. E na mesma reunião, foi apresentada demanda para que a coordenação da Federação União Progressista em Minas, que havia sido prometida ao prefeito Álvaro Damião, seja entregue a Aro ou a outro parlamentar que está lidando diretamente com as articulações para a construção da chapa do União e do PP. Com o comando da federação, Aro ampliaria o seu poder de articulação para definir o leque de alianças dos dois partidos em Minas. O governador Matheus Simões segue apostando que manterá o apoio da Federação União PP em sua coligação, já que tem compromissos de apoio da maior parte da bancada dos dois partidos. Parlamentares estão assim entre dois fogos. Gostariam de manter o compromisso político com Matheus, mas também estão pressionados por Marcelo Aro em rota de colisão frontal com Carlos Viana e o PSD de Matheus Simões. Quem sobreviverá a esse choque? Eis a questão. Berta Macaron para o Jornal da Itatiaia.
0: 7:37, problemas na logística brasileira podem se transformar em um obstáculo para o crescimento da indústria, com impacto direto na capacidade de produção, nos custos das empresas e na competitividade do país. Na reportagem de hoje do Elos Itatiaia, representantes do setor de transportes alertam para a necessidade de investimentos e reforçam que a indústria depende de uma cadeia logística eficiente para funcionar plenamente.
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5: É comum que o transporte seja chamado de espinha dorsal da indústria, pois ele é responsável pela movimentação de insumos e mercadorias. É a ligação entre o fabricante e o consumidor. Só através das rodovias, por exemplo, o setor de transportes é responsável por movimentar 75% das mercadorias em território nacional, de acordo com os dados do Ministério dos Transportes. Por tudo isso, a indústria e o transporte precisam andar juntos. É o que diz o presidente do SETSEM, o Sindicato das Empresas de Transportes de Cargas e Logísticas de Minas, e vice-presidente da FETSEM, a Federação das Empresas de Transportes, Antônio Luiz da Silva Júnior.
6: O que a gente poderia ser mais? Nós poderíamos ter mais integração, não é só governo, é governo, estado, município e atividades, indústria, transporte, agro, porque isso tudo anda junto, não adianta a gente pensar isoladamente no transporte. O transporte é o elo de ligação entre indústria e consumidor, entre agricultura e exportação, ela é um elo de integração. Então, a gente pensar só no transporte, a gente pensa como baratear, mas nós precisamos de políticas que envolvessem um pouco mais as outras atividades. Aí nós teríamos uma política realmente pensando no Brasil para o futuro, não pensando só nesse governo.
5: O diretor da FETSEM, além de diretor regional do Sindipesa, o Sindicato Nacional das Empresas de Transporte e Movimentação de Cargas Pesadas e Excepcionais, Adalci Ribeiro Lopes, explica que o setor é conectado com a indústria e, por isso, o custo que o transporte tem pelas rodovias ruins ou falta de estrutura afeta a todos.
7: O transporte é o elo, né, de ligação entre o produtor e o consumidor. Então, quando a infraestrutura é precária, igual hoje a gente vive, né, em muita situação, esse custo vai direto, às vezes até para a mesa do consumidor, né?
5: O presidente da CNT, Confederação Nacional do Transporte, Vander Costa, diz que se o setor tem menos custo, o consumidor, aquele que compra o que vem da indústria, é beneficiado.
8: Quanto maior o custo, mais difícil de ter acessibilidade por consumidor final. Então, a gente tem que trabalhar com uma logística mais eficiente para poder reduzir o custo do consumidor final.
5: Na próxima semana, o debate sobre licenciamentos e segurança jurídica na indústria, além da necessidade de políticas públicas voltadas ao transporte. Repórter Edson Costa.
0: 7:41, no próximo bloco, Copa do Mundo, definido o árbitro da final entre Espanha e Argentina.
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9: 7:41.

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1: Nath Fiuza tá chegando para contar tudo do esporte na expectativa para a final da Copa do Mundo. Nath, bom dia para você.
2: É isso, Júnior. Bom dia para você também, a todos que nos acompanham aqui no Jornal da Itatiaia, confirmando 7h44. No próximo domingo, de um lado a Espanha, do outro a Argentina. Quem será a seleção campeã da Copa do Mundo de 2026? Cresce a expectativa para o jogo de domingo, mas também para a decisão do terceiro lugar já neste sábado entre Inglaterra e França. Repórter Tiago Reis conosco, direto dos Estados Unidos, com mais informações do Mundial. Bom dia.
3: Bom dia para você, para quem se liga no Jornal da Itatiaia. Voltamos aqui dos Estados Unidos na cobertura da maior Copa do Mundo de todos os tempos. E tá chegando a hora, hein? O último fim de semana do Mundial. Amanhã, decisão do terceiro lugar entre França e Inglaterra. No domingo, a grande decisão entre Espanha e Argentina. E uma preocupação para a FIFA: o clima mudou aqui em Nova Jersey. A questão atmosférica tá fazendo diferença para quem tá nos acompanhando no YouTube, na live da Itatiaia. Aqui no jornal tá vendo que o ar tá bem pesado, dá pra ver tudo embaçado, né? A gente tem dificuldade pra falar, que dirá dos jogadores pra atuar no domingo. E essa sirene, o tempo inteiro, carro de bombeiro passando pra lá, pra cá. Tudo isso em função de incêndios no Canadá que estão refletindo no clima aqui em Nova Jersey. Fica essa preocupação pra domingo, pra Espanha e Argentina, e também, claro, no sábado, França e Inglaterra, mais ao sul, né? Estão jogando, vão jogar amanhã em Miami. A expectativa pra esse jogo é do Panzi. Cara, não tá fácil falar, não sei se você tá sentindo essa diferença, a todo momento parece que a gente puxa e o ar não vem. Edu, bom dia.
4: Bom dia, Thiago, tudo bem? Meu nariz é maior que o de vocês, eu sinto dobrado isso tudo, mas brincadeira à parte, tá muito difícil respirar. Aliás, ontem estivemos em Manhattan e todos os policiais andando com máscara, idosos andando com máscara pela cidade, porque pra esse grupo, pra quem tá na rua o tempo inteiro, é até um risco ficar exposto a esse clima, esse ar que tá muito difícil. E é óbvio que a disputa de um jogo de futebol tão importante como o que vai acontecer domingo, uma final de Copa do Mundo, a preocupação é natural da FIFA, mas vem chuva por aí. Quem sabe a chuva não alivie e a gente tenha um clima mais tranquilo para finalíssima.
3: É a expectativa de que a partir de amanhã venha chuva aqui em Nova Jersey. Lamine Yamal, Edu, com dores na coxa, não treinou ontem, e na Argentina ainda o clima é de euforia, né? A partir de hoje, pegando pesado, o treinamento mais forte visando essa decisão de duas seleções com muito equilíbrio, né? Não dá para apontar aquela favoritaça para essa decisão, Edu?
4: Não, não dá. Cada uma a sua maneira, né? A Argentina acostumadíssima, pô, jogou a final da Copa de 2022, é mais ou menos o mesmo grupo, então eles sabem exatamente o que fazer num jogo como esse. A Espanha também, apesar de não ter jogado a final de 22, mas vem de finais de Euro, de Nations League, jogos gigantes, né? Jogos contra a França, contra a Inglaterra, e agora vai encarar a Argentina. Essa questão do Lamine Yamal, Thiago, eu acho que é até uma precaução mesmo, ele vai estar em campo, evidentemente, e é um indício de que ele nunca esteve 100% na Copa do Mundo. A gente falou muitas vezes durante os jogos que a Itatiaia cobriu da Espanha de, olha, a Espanha coletivamente tá voando, mas tá faltando um pouco da individualidade, principalmente do Lamine Yamal. Talvez essa proteção, né, que apareceu aí no dia seguinte a classificação da Argentina, o treino da Espanha, seja um indício de que realmente o Lamine Yamal tá em campo, tá jogando ali 60-70%. Já é ótimo ter o Lamine assim, mas se tivesse 100 seria melhor, né?
3: É, talvez explique o baixo rendimento individual do Lamine Yamal até aqui na Copa do Mundo. Tomara que ele tenha uma melhor condição para domingo. A Itatiaia com uma grande cobertura aqui da Copa do Mundo, já já no Rádio Esportes. Estaremos de volta em definitivo às 11:30 com muito mais da cobertura do Mundial, do jogo de amanhã entre França e Inglaterra, disputa do terceiro lugar, também com transmissão na Itatiaia, outras informações do Campeonato Brasileiro que voltou e, claro, tudo de Espanha e Argentina na grande decisão da Copa do Mundo. Aqui, direto de Nova Jersey, Jornal da Itatiaia, Edu Panzi, Thiago Reis, volto com você.
2: Muito obrigada, Thiago Reis, Edu Panzi, conosco aqui no Jornal da Itatiaia. Nós já estamos aí, né, nos preparando na expectativa para a final do próximo domingo, e a FIFA já definiu quem será o árbitro da partida. Será Slavko Vincic, é um esloveno de 46 anos, ele apitou, inclusive, finais de Liga dos Campeões, incluindo 2024 entre Real Madrid e Borussia Dortmund. É um árbitro bastante consolidado lá da UEFA em torneios importantes do futebol futebol europeu. Existia a expectativa de que o árbitro brasileiro, Wilton Pereira Sampaio, apitasse a decisão do próximo domingo, mas com a classificação da Argentina, a FIFA evita aí colocar um árbitro da mesma confederação, né? Então, evitou-se um árbitro sul-americano, priorizou-se neste momento um árbitro aí de outra confederação e foi escolhido então o árbitro esloveno. O Thiago falava há pouco, inclusive, no boletim dele, do retorno do Brasileirão, né? 19ª rodada da Série A do nosso Campeonato Brasileiro foi aberta ontem com dois jogos. Tivemos a vitória do Botafogo sobre o Santos por 2-1, jogando no Engenhão, no Rio de Janeiro, e tivemos também o Vitória batendo o Vasco por 1-0, jogando no Barradão, em Salvador. A 19ª rodada continua hoje, 20h, Fluminense e Bragantino no Maracanã, também às 8h, no Maião, no interior de São Paulo, Mirassol e Grêmio. E teremos ainda mais cedo, às 19h30, o jogo entre Bahia e Chapecoense, duelo que está atrasado da 4ª rodada da Série A. Falei de Série A, mas também teremos hoje Série B, o Coelhão em campo, hein? Joga contra o Ceará, às 19h, na Arena Independência, o segundo jogo consecutivo do América como mandante na Série B do Brasil, o América que ainda busca sua primeira vitória em casa e quer, claro, voltar a vencer para seguir tentando, né, se recuperar no Campeonato Brasileiro, onde neste momento é o último colocado. As notícias do esporte com Nath Fiuza, aqui no Jornal da Itatiaia. Volto com você, Fernanda. Boa sexta-feira.
5: Ótima sexta-feira para você também, Nath. Aquele fim de semana animado com dois jogaços da Copa do Mundo e aí, de novo, a gente não tem um Campeonato Brasileiro nesse período. São agora 8h10 no próximo bloco. Após acusações de Trump, China nega interferência nas eleições dos Estados Unidos.
1: E você acompanha também. Países reforçam apelo por paz no Oriente Médio.

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0: 7 para as 8.
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0: A China rejeita as acusações feitas pelo presidente dos Estados Unidos, Donald Trump, de que o país teria interferido nas eleições presidenciais americanas de 2020. Daniela Franco.
2: Segundo o porta-voz do Ministério das Relações Exteriores da China, Lin Jian, essas alegações são infundadas, maliciosas e já foram desmentidas há muito tempo. Na véspera, em uma locução na Casa Branca, Trump evocou a possibilidade de contestar os resultados das eleições de meio de mandato em novembro e denunciou que classificou de vulnerabilidades chocantes no sistema eleitoral dos Estados Unidos, apontando a China como responsável por ingerência. Vamos ouvir um trecho de seu discurso.
3: Every American deserves to know that when they cast their vote, that vote will be counted accurately.
2: Segundo Trump, todo cidadão merece confiar no voto que deposita nas urnas, mas o sistema eleitoral americano está aquém do padrão, segundo ele. Por isso, o presidente americano anunciou a desclassificação imediata e a divulgação de informações que revelam vulnerabilidades chocantes, em suas palavras, em uma infraestrutura eleitoral, segundo ele, que é alvo de hackeamento, exploração e interferência estrangeira.
4: Horas depois das acusações de Donald Trump, a China e o Paquistão defendem a retomada das negociações entre Estados Unidos e Irã e pedem um cessar-fogo para evitar o agravamento da crise no Oriente Médio.
0: Em comunicado, os países afirmaram que a solução para o impasse passa pelo diálogo e pela diplomacia.
4: Agora, 7h54, a seguir, mais informações sobre o terceiro dia de cobertura especial da Itatiaia sobre a tragédia na Venezuela.
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0: 7h57.
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0: Nosso enviado especial à Venezuela, João Felipe Lolli, atualiza as informações sobre os impactos dos terremotos e a luta de uma população que tenta se reconstruir diante da maior tragédia natural registrada recentemente na América Latina. João Felipe Lolli, bom dia para você.
2: Oi, Júnior, bom dia a você, a quem acompanha o Jornal da Itatiaia. Uma hora a menos de fuso horário na Venezuela, são 6h57 da manhã desta sexta-feira. Falamos ao vivo aqui da capital do país, após um dia inteiro de permanência em La Guaira, região mais atingida pelas consequências dos terremotos. É uma região costeira, distante cerca de 45 quilômetros da capital, é tida e a vida de forma orgulhosa aqui pelos venezuelanos como uma região que tem as praias mais bonitas das Américas, e sim, o litoral é realmente belíssimo, mas quando se atravessa da faixa de areia à Avenida Beira-Mar, do outro lado, já não se enxerga nada além de escombros. As construções da orla da região foram as mais atingidas pelos tremores. Prédios residenciais, muitos hotéis também vieram por completo abaixo. São muitos os aspectos que chamam a atenção da nossa reportagem quando estivemos por lá. Talvez o mais assustador seja o fato de que são poucos os agentes profissionais. Escombros e na procura pelas vítimas que ainda estão sob esses escombros. A presença maciça de voluntários para que essas ações aconteçam. Isso é um aspecto, de certa forma, digo, assustador, porque não há ali um isolamento das estruturas, não há uma organização nessas ações, tendo em vista que muitos prédios caíram por completo, mas.
0: Felizmente a gente perdeu o contato com o João Felipe Lolli, até porque é um país arrasado, né? Uma cidade toda destruída por terremoto, inclusive a comunicação está deficitária nesse momento lá na Venezuela, mas as informações até esse momento é de reconstrução, né? De um país devastado, de uma região do país devastada e também de uma situação muito difícil de reconstrução. Agora 7h59.

0: Termina aqui mais uma edição do Jornal da Itatiaia. De volta amanhã às 7 horas.
1: 17 de julho de 2026.
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0: 8h12, bom dia, amigos do rádio. Está no ar o nosso show da manhã. 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Como é que você tá? Conta pra mim, dormiu bem? Tá no trabalho já? Tá passando um café, fazendo comer? O que você tá fazendo agora? De onde é que você tá me ouvindo? Em casa, tá na rua, tá no trânsito, pegando estrada, tá me acompanhando aí pelas principais plataformas de transmissão de rádio, ou tá pelo radinho convencional mesmo, som do vizinho? Tá me ouvindo como? Qual é a sua cidade? Qual é seu estado? Qual é o seu país? Qual a sua comunidade rural? Na sua companhia até as 10, sua Miss Simpatia, Anne Souza. Eu tô contigo trazendo música, informação, entretenimento, dicas, prestação de serviço, evangelização e a participação dos melhores ouvintes do mundo.
1: Oh, potência!
0: Jequitinhonha tem céu parcialmente nublado. 18 graus de temperatura agora, nesse 17 de julho de 2026. No nosso folclore brasileiro, dia do Curupira. Também dia de proteção às florestas. A você, aniversariante de hoje, saúde, sucesso, longevidade, felicidades mil. Começa o play com Ana Castela. Olha onde eu tô. Sextou! Vamos

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4: 8 horas e 17 minutos.

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seios, viu? Isso evita problemas de pele que ninguém quer. E outra coisa, muitos ficam assustados com trovões, não é mesmo? Nessas horas, um ambiente mais acolhedor faz toda a diferença. Dê carinho, tenha paciência e ajude seu pet a se sentir seguro. Ah, e se o dia estiver muito quente, não esqueça, ambiente fresco, ventilado e muita água para hidratação. Cuidados simples que fazem toda a diferença na vida deles. Mas ó, não sai daí não, tem muito mais Momento Pet vindo por aí, com mais dicas especiais para você e seu melhor amigo. Já já a gente volta.

0: entende com prazer.
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5: 8:23.
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7: Oi, gente. Hoje eu vou conversar com vocês sobre os benefícios do melão. O melão é um alimento muito rico em água, por isso é associado à hidratação. Mas os benefícios vão além do refresco. A fruta é riquíssima em vitamina C, potássio, beta-caroteno e folato, nutrientes que atuam em diferentes funções do nosso organismo. A vitamina C fortalece a imunidade e o colágeno. O potássio regula a pressão arterial. O beta-caroteno se transforma em vitamina A, ótima para a visão e a pele. E o folato é essencial para a renovação celular. O melão também é um ótimo aliado no controle de peso. Com poucas calorias e bastante volume, a fruta promove saciedade e pode substituir sobremesas calóricas. Os principais benefícios do melão são hidratação, regulação da pressão, melhora da digestão e do funcionamento do intestino, fortalecimento do sistema imunológico, ação antioxidante e anti-inflamatória, redução da retenção de líquidos e o auxílio no controle da glicemia. Direto dos estúdios da Rádio Itatiaia, em Belo Horizonte, para a Rede Itasati, repórter Clarissa Guimarães.
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11: N. Souza, bom dia.

0: Tem mais uma pessoa para falar conosco hoje, mais um dia da Rua do Sucesso. O nome da senhora, por gentileza?
1: Floriza.
0: Dona Floriza, lá do Craúno.
1: Do Craúno, Fazenda Nova.
0: A senhora quer a música?
1: A música do cantor é...
0: Essa aqui é Barquinho de Ouro.
1: Barquinho de Ouro.
0: Barquinho de Ouro. Para quem você vai oferecer a música?
1: Ofereço aí para todos vocês na rádio, para a minha família, todas as pessoas que estiverem ouvindo o Projeto Craúno e toda a região.
0: E para a filhona?
1: Para a filha aqui, a Andréia.
0: Andréia está aqui ajudando a senhora.
2: Andréia está aqui.
0: Obrigado, viu?
1: Estão aqui vendendo mexerica, laranja.
0: Beleza. Tá aí então, N. Souza, os amigos falando conosco na Rua de Sucesso. 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
9: 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Hora certa. 8 horas e 36 minutos.

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5: 8:47.
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6: 9:08.
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7: Esta sexta-feira é dia de Coelho em Campo. 19h, o América recebe o Ceará no Independência pela Série B do Campeonato Brasileiro. Segundo jogo seguido do Coelho diante do seu torcedor, mas ainda em busca da primeira vitória em casa em toda a Série B do Campeonato Brasileiro. Tem promoção de ingresso para o torcedor, todos os detalhes lá no itatiaiaesporte.com.br e possibilidade de repeteco da escalação. Humberto Loser está de volta, cumpriu suspensão na última rodada. Não deve contar com o Eduardo Persson, ainda se recuperando de uma lesão no tornozelo, e também não pode contar com os jogadores que vieram do mercado internacional. Esses só a partir de segunda-feira. Então, um provável América repetindo a ideia do jogo contra o Londrina na segunda-feira vai de Gustavo no gol, a defesa com Alex Silva, Ricardo Silva, o Manuel e o Dalbert, meio campo de Felipe Amaral, Iago e o Segovinha, lá na frente Guilherme Parede, Gabriel Barros e Paulo Vitor, o provável time do América em busca da segunda vitória na Série B logo mais no Independência, além, é claro, do primeiro triunfo diante do seu torcedor.
8: Dos estúdios da Rádio Itatiaia em Belo Horizonte para a Rede Itaçati, repórter Lucas Sanches.
9: O Cruzeiro entra no período de reta final da preparação para a retomada da temporada. No dia 22 tem o jogo contra o Internacional no Beira Rio em Porto Alegre. Na próxima quarta-feira, já um bom tempo sem entrar em campo. O último jogo foi contra o Fluminense no Mineirão, no dia 31 de maio, para matar a saudade do torcedor. E ontem, finalizando o período de testes, a parte física sendo priorizada também pelo técnico Arthur Jorge. Um jogo treino pela manhã e o outro à tarde. Um grupo principal sendo utilizado, mesclado também, nada de escalação titular ou reserva. O técnico Arthur Jorge vem aproveitando para observar jogadores que também não vinham sendo aproveitados. Pela manhã, uma goleada para cima do São Caetano, 9-0. 3 gols para Matheus Pereira, Sinisterra e Bruno Rodrigues marcaram 2 vezes cada, Cauã Moraes e também o Vidalba. Já À tarde, a goleada para cima do Ipatinga, 8-1. Os gols, Caio Jorge e Kenji, 3 vezes cada, enquanto Lucas Silva e também o Ryan Lelis completaram a goleada. É o Cruzeiro em reta final de preparação. Tem a retomada do Campeonato Brasileiro e também o mês de agosto com Copa do Brasil e também com a Copa Libertadores. Ótima sexta-feira a todos!
6: Dos estúdios da Rádio Itatiaia, em Belo Horizonte, para a rede Itasati, Rubem Júnior.
10: Nessa sexta-feira, o Atlético, daqui a pouquinho mesmo, começa a trabalhar novamente, depois da folga de quinta-feira, às 10 horas, na cidade do Galo, em Vespasiano, e também às 10 da manhã, o Atlético inicia a venda de ingressos para o compromisso terça-feira contra o Bahia, 7:30, na Arena MRV. Lembrando que o Atlético manteve aquela promoção, né? Ingressos a partir de R$29,90, para que o torcedor possa estar presente e apoiar o Atlético neste jogo tão importante. Olha só, o Atlético recebeu, com a apuração nossa aqui da Itatiaia, uma proposta sim pelo Cissé, tá? Essa proposta, de acordo com os companheiros do No Ataque, veio de um clube italiano e a Itatiaia aprofundou de que foi superior a 5 milhões de euros. Mas o Galo prontamente disse não e espera futuramente, quem sabe, vender o Cissé por um valor muito superior a este. Afinal de contas, o Cissé tá muito recente, né? No time profissional do Atlético tem 19 jogos, 2 gols marcados e 1 assistência dada. Então, portanto, o Galo espera aproveitar não só nessa temporada, mas quem sabe também muito mais o Cissé na próxima temporada. E aí sim, futuramente, quem sabe, arrecadar mais grana vendendo este jogador. Com o Atlético, para a Rede Itasati, para o repórter Paulo Azevedo.
11: E falando dos cariocas, a gente começa com o Botafogo, que venceu o Santos 2-1, com os gols de Lucas Emanuel e Kadir. Garoto da base deixou sua marca. O time do Santos teve gol de Barreal. A renda foi de R$457.870 para 13.632 torcedores pagantes, 15.585 torcedores presentes ao estádio Nilton Santos. 3 pontos importantes para a equipe botafoguense. Já o Vasco da Gama foi derrotado pelo Vitória 1-0, gol de Renato Kaiser aos 24 do segundo tempo. Vasco não fez um bom jogo na estreia do técnico Pedro Emanuel e Cauã Barros, um dos melhores jogadores do Vasco, falhou ali próximo da área e permitiu que a bola fosse tomada e o gol do Vitória acontecesse. Vasco segue na zona de rebaixamento. A renda foi de R$517.486, 19.963 torcedores pagantes, 20.112 torcedores presentes no estádio Barradão. Hoje quem joga é o Fluminense, 8 da noite, pega a equipe do Bragantino no Maracanã e Hulk vai fazer a sua estreia. Fábio no gol, Guga, James, Freitas e René, Hércules, Martinelli, Lúcio, Acosta, Savarino, Serna e Hulk. É esse o provável Fluminense para enfrentar o Bragantino às 8 horas da noite. O Flamengo vai fazer um jogo amistoso, vai enfrentar a equipe do Olímpia. Enquanto isso, Eric Pulgar é procurado por clube da Arábia Saudita que tem interesse no pagamento da multa e pode levar o chileno. Contrato de Eric Pulgar vai ser até o mês de dezembro. O Ayrton Lucas deve ser a novidade do Flamengo na lateral esquerda e Varela e De La Cruz serão relacionados para este amistoso em Brasília às 8 da noite. Dos estúdios da Rádio Itatiaia, repórter Wellington Campos.
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0: Ele te cobrirá com suas penas e debaixo das suas asas te confiarás. 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

0: 9h21, de volta no nosso show da manhã, chegando sucesso com Natan e Zé Vaqueiro. Aproveita que eu tô obrigado. Quem participou foi Carol Rodrigues do Alvorada. Carol, a gente não tinha com um toque 10, tá? Só tinha com os originais. Bom dia pra você.
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2: 9h24, Edson e Hudson cantam Deixa Eu Te Amar. Quem participou foi Jurlano Botelho pedindo esse sucesso. Bom dia.

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1: Nossa reportagem está aqui no SECAF, aqui na Praça da Rodoviária, e hoje acontecendo o segundo dia do sarau. E tem barraquinhas aqui fazendo exposições dos artesanatos aqui, as confecções do pessoal da cultura aqui de Jequitinhonha, professores, alunos. Esse segundo dia do sarau tem muitas novidades, conforme aconteceu ontem também. A Nídia fala conosco. A barraca ali, o stand, tem vários produtos na exposição. Fala pra gente quem confeccionou, quais são as variedades. Bom dia.
2: Bom dia. Nós somos da Casa do Artesão, né, da Associação dos Artesãos de Jequitinhonha, e nós trouxemos para expor os produtos de artesanato que a gente confecciona a partir do tear manual, né, as meninas com bordado, eu com as bonecas de cabaça e biscuit, representando o ciclo do algodão até o seu produto final. Então tem de tudo, tem crochê, tem tear, tem bordado, tem pintura, tem artesanato de todas as formas.
1: E vocês já representaram Jequitinhonha em quais cidades aí além da capital?
2: Ah, são várias. Agora a gente está a caminho do festival em Botumirim, né? A gente espera levar nosso artesanato para lá na próxima segunda-feira. Eu acho assim, da minha época a gente não saiu do estado ainda não, mas é só uma questão de tempo. A gente já foi em várias cidades de Minas.
1: Ah, sim, quem sabe breve em todo o Brasil aí, fazendo apresentações, porque a cada dia que se passa, o trabalho de vocês vem sendo crescente, né?
2: Ah, com certeza. A gente nunca foi expor, mas a gente manda, né, nossos produtos para Portugal, para Espanha, para Alemanha, Estados Unidos. A gente nunca foi expor, mas a nossa arte alcança onde a gente nunca foi. Mas é isso mesmo.
1: Finalizando com você aqui, a sua opinião sobre essa atitude de fazer esse sarau dois dias de evento fortalece ainda mais o trabalho.
2: Nossa, maravilhoso, né? Apoiar a cultura de uma maneira geral é sempre muito, muito importante, principalmente as crianças, né? Conhecer o trabalho, conhecer outras pessoas, outros tipos de coisas que elas não têm costume de ver, participando, a participação delas é maravilhoso para o crescimento.
1: Ô Nídia, muito obrigado pela gentileza.
2: Eu que agradeço, tá?
1: Aí então, ao vivo aqui do SECAF, reportagem Alberto Ferreira.
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3: 9:30.

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0: Eu sou a ressurreição e a vida. Quem crê em mim, ainda que morra, viverá. 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
4: 9:35.
0: Chegando sucesso com os Paralamas, aonde quer que eu vá. Quem participou pedindo foi o Erley, lá em Felisburgo, acompanhando a nossa programação. Para todos os ouvintes, para sua própria curtição, Erley, bom dia. Um abraço para todo mundo em Felisburgo.

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6: De volta no Show da Manhã, ao som dos Gargantas de Ouro. Morena, seu brinco caiu. Quem participou foi Luana, lá do bairro São Miguel, pedindo esse sucesso para sua avó, Dona Laura, no bairro Santa Luzia. Bom dia.

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1: Oi, Eni Souza, bom dia. Só Oralina aqui do Campo Novo. Peço você para rodar para mim aquela música. Guilherme Silva, sabe o cavalo se sabe. Então peço para você passar por minha apreciação, que eu sou fã dela. Minha mana Maria Nilza na Cachoeira. Silvani do Brejão. E toda a minha família. Falou, tchau.
2: Aurelina, bom dia. Seja bem-vinda ao nosso show da manhã. Participe mais vezes. Guilherme Silva e Nando Moreno cantam pra gente, Meu Cavalo Sabe.

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2: 9h48, de volta no show da manhã, na voz de Djavan, para finalizar o nosso programa de hoje. Agradecendo o carinho da sua audiência, sua companhia, sua participação. Quem participou pedindo foi o Wilson Baldraia, de Felisburgo, acompanhando o nosso programa no CA e aqui em Jequitinhonha. Seja bem-vindo, bom dia, aquele abraço. Na sequência tem oração da família, logo após experiência de Deus com o padre Reginaldo Manzotti. Até o nosso próximo encontro no Brasil Sertanejo.

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1: 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Hora certa. 9:55. 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

0: nosso momento de fé e oração, pedimos por todos os amigos do nosso clube, pelos aniversariantes de hoje. O dia 17 de julho, pelos nossos representantes do clube de amigos, por Feni Santos Guimarães, renovante do nosso clube, por Ed Carlos Manuel da Silva na Fazenda Campo Novo, Ana Elisa dos Reis Oliveira na Elza Mourão, Edivaldo Manuel da Silva no assentamento Campo Novo, todos completando mais um ano de vida hoje. Pela vida e pela família de Aurelina, Luana do São Miguel, Laura no bairro Santa Luzia, Erlen Felisburgo, Zezé no Santo Antônio, Ninha e Delbrando no Vaticano, Maísa no Unicampo, Jacinta na Nova Esperança 2, Galdino na Nova Floresta, Cula, Aleudo no Empedrado, Rosa Maria, Leandro, André Luiz, Edna, Nicolas, Heitor, Miguel, Estefânia, Manuel, Rosimária, Dona Maria da Conceição na Lua Bonita, Wilson Baldraia, Giz da Rua Homenara, Marlene do Transvaal, José Cláudio, Anália na Vento Frio, Baba Freitas no Vaticano, Robertinho Leandro, Lídia do Maranhão, Jurlano Botelho, Zinoela da Inglaterra, Luz Marina Souto, Nicinha do Artesanato, Ananide na Alvorada, Aneilde, Carol Rodrigues do Alvorada, Dienio Barbosa, Luciana Ribeiro do Santa Luzia, Vera Lúcia no Alvorada, Nitinha da Rua Sergipe, Leninha da Elza Mourão, Marineide do São Miguel, Irene Gomes, Tim da Diamantina, Salvador do São José, Afrânio Rosenberg em Rubim, Marcos na Fazenda Arco-Íris, Eliana na Comunidade Jataí, Tuti do Sítio Beija-Flor, todos que necessitem orações.
1: Amabilíssimo Jesus, os profetas vos anunciaram como príncipe da paz. Os anjos igualmente anunciaram paz aos homens por ocasião do vosso nascimento. Morrestes na cruz para consolidar a paz entre Deus e os homens. E o fruto mais precioso da vossa paixão foi aquela paz que transmitisseis aos apóstolos no dia da ressurreição. Vós lhes ordenastes que levassem a paz a toda a casa onde entrassem. Dai-nos também aquela paz que o mundo não nos pode dar. Concedei-nos a todos nesta família que guardemos a paz de uma boa consciência, para que a serenidade e o vosso amor reinem entre nós. Vossa providência divina colocou-nos em uma família e nos uniu intimamente pelos laços sagrados do sangue e da graça. Que esta união verdadeiramente exista entre nós aqui na terra e continue no céu. Dai a mim especialmente amor e carinho por todos os meus familiares. Guardai-nos de toda ira, impaciência, da perigosa desconfiança e maledicência, de discussões e brigas. Sagrada Família de Nazaré, minha família vossa é.
2: Pai nosso que estais no céu, santificado seja o vosso nome. Venha a nós o vosso reino. Seja feita a vossa vontade, assim na terra como no céu. O pão nosso de cada dia nos dai hoje. E perdoai-nos nossas ofensas, assim como nós perdoamos a quem nos tem ofendido. Não nos deixeis cair em tentação, mas livrai-nos do mal. Amém.
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0: Louvado seja nosso Senhor Jesus Cristo para sempre. Seja louvado sexta-feira da misericórdia. Misericórdia divina que brota do seio do Pai, eu confio em vós. Misericórdia divina, fonte de milagres e prodígios. Eu confio, espero em vós. Queridos filhos e filhas, ontem foi o dia de Nossa Senhora do Carmo, mas nós continuamos com a novena. Hoje, oitavo dia, exatamente para dizer que não é no dia só que se conclui as orações. Vamos continuar pedindo. Ainda é a novena de Nossa Senhora do Carmo deste ano. Vamos juntos, com fé, confiança, esperança, nossa fé inabalável em Deus. Saúdo a todos a partir da Rádio Evangelizar, de onde tudo começa, e as rádios irmãs cujos nomes cito neste momento.
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0: Sim, minha fé inabalável em Deus. Saúdo a você pela TV Evangelizar, sinal digital em todo o país, em várias cidades, canal aberto. Pelo YouTube, Padre Manzotti Oficial. Pelo aplicativo da Associação Evangelizar é Preciso. E todas as plataformas digitais. Querido povo de Deus, é isso aí, uma fé inabalável em Deus. Dizermos sempre: dai-me, Senhor, esta fé inabalável. Dai-me, Senhor, esta fé inabalável, na misericórdia divina, na bondade infinita de Deus. Filhos queridos, a fé não é ausência da dor, é saber onde ancorar e ancorar em Jesus Cristo, misericordioso, em Jesus das Santas Chagas. Então sobe o som, sacristão. Minha fé é inabalável. Em nome do Pai, do Filho e do Espírito Santo. Amém. Naquele tempo, Jesus passou no meio de uma plantação no dia de sábado. Seus discípulos tinham fome e começaram a apanhar espigas para comer. Vendo isso, os fariseus disseram-lhe: olha, os teus discípulos estão fazendo o que não é permitido fazer no dia de sábado. Jesus respondeu-lhes: nunca lestes o que fez Davi, quando ele e seus companheiros sentiram fome? Como entrou na casa de Deus e todos comeram os pães da oferenda, que nem ele, nem os seus companheiros era permitido comer, mas unicamente os sacerdotes? Ou nunca lestes na lei que um dia de sábado no templo os sacerdotes violam o sábado sem contrair culpa alguma? Ora, eu vos digo, aqui está quem é maior que o templo. Se tivesses compreendido o que significa quero misericórdia e não sacrifício, não terias condenado os inocentes. De fato, o Filho do Homem é o Senhor do sábado. Senhor, tu és maior que o templo. Tu és o Deus da misericórdia.
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0: E de fato, tua palavra ecoa até nós. Quero misericórdia e não sacrifício. Senhor misericordioso, Deus bom, Deus compassivo, fortaleça minha fé. Fortaleça minha fé para longa jornada. Eu espero milagres, Senhor. Eu espero milagre não porque eu mereço, não porque eu me sinto merecedor desta graça. Eu espero milagre porque sois bom, porque sois um Deus de bondade, porque sois um Deus de consolação. Qual milagre que você quer pedir para Deus? você que está me vendo pela televisão, você que está me ouvindo pelo rádio, pelos aplicativos, você vai desistir do seu milagre? Você vai desistir? Vai nadar, nadar e morrer na praia? Não. Senhor, eu espero o milagre. Eu confio. E deposito toda a minha esperança em ti, Senhor. Sois um Deus bondoso, misericordioso. E por isso que eu peço, com tanta confiança, atendei-me nesta graça que tanto necessito. Na doença física, você que está numa máquina agora, fazendo hemodiálise, quimioterapia, ou tomando remédios fortes, com efeitos colaterais bastante danosos, confie em Deus, se recomenda em Deus. Você que está para fazer uma mamografia e está com medo, medo do resultado. Você que está fugindo de um diálogo dentro de casa. O diálogo é fundamental, faça-o inspirado em Deus. Um diálogo leve, autêntico, verdadeiro, sincero. Não fuja da conversa, sem estar com o dedo em riste, acusando, não, acusando nada, tentando reaver, tentando conquistar. Misericórdia é isto, não é alguém condenado, é alguém convertido. Essa é a grande mensagem do Senhor. Eu quero misericórdia e não sacrifícios. Em Deus eu espero um milagre. E vai rezando, vai colocando diante de Deus: eu espero um milagre. Diga isso várias vezes: Senhor, eu estou esperando um milagre. Eu me aproprio desta graça, Senhor. Eu tomo posse da cura. Eu tomo posse antes da cura chegar. Eu tomo posse dessa graça que me é derramada. A minha hora vai chegar, Senhor. Eu insisto em dizer isso. Eu sei que não é segundo os ponteiros do meu relógio. Sei, Senhor. Mas se for de tua vontade, que seja hoje. Atenda-me, Senhor. Peço com confiança. Peço com fé. A minha hora vai chegar. Eu espero este milagre, Senhor, de todo o coração. E eu não vou desistir de esperar. E eu clamo, Senhor. Clamo sem cessar. Me dê este milagre, Senhor. Rezar assim, com simplicidade, mas com muita confiança. Nós só começamos o programa. Ainda temos partilha de vida, a leitura orante, testemunhos. Por isso, aproveite esse intervalo e talvez alguém precise saber de que este programa está no ar. Fale para um amigo, para uma amiga, alguém que você sabe que vai fazer um bem imenso estar em oração. Eu vou para o intervalo, eu volto já com você e com quem você evangelizar agora. Voltamos já.

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0: 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Amanhã, Guarapuava, no Centro de Eventos Cidade dos Lagos. 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Quero lembrar que dia 31 de julho, na próxima semana, na sexta-feira, eu estarei em Araquari, Santa Catarina, na festa do Senhor Bom Jesus de Araquari. O tema: Brilhe a Luz da Esperança em Nossas Vidas, Araquari. Será na Avenida Nereu Ramos, no centro de Araquari. Que horário, padre? Na sexta-feira que vem, às 19h30, Santa Missa. E logo após, um show de evangelização pela música. Lembrando, dia 31 de julho, semana que vem, na sexta, Araquari, Santa Catarina. Brilhe a Luz da Esperança em Nossas Vidas, na Avenida Nereu Ramos, centro de Araquari, às 19h30 da noite, Santa Missa. E depois um show de evangelização. Manuel, que a paz de Jesus esteja com você, Manuel.
1: A bênção de Deus, padre. Que Deus me abençoe e ao senhor também.
0: Muito obrigado, Manuel. De onde você fala?
1: Eu tô falando aqui de Joinville, Santa Catarina, pela Arca da Aliança.
0: Meu abraço a Joinville, a Arca da Aliança. Diga lá, Manuel.
1: A Ilane, falo direto com ela, ela que me deu o telefone seu pra mim.
0: Que bom, filho. Fico feliz.
1: A Ilane é uma santa senhora.
0: Amém. Um abraço a ela também. O que você gostou?
1: Sabe o seguinte, eu já tô tempo ligando pra falar. Agora eu consegui, graças a Deus.
0: Eu quero desejar
1: um bom dia.
0: É isso.
1: Isso, eu gostaria de falar com o senhor, porque eu perdi a minha esposa, eu perdi a minha mulher, ela morreu e eu tô sozinho hoje.
0: Meus sentimentos pela perda da esposa, filho.
1: Faz 5 meses que ela foi, padre. Ela escutava o senhor direto, eu agora continuo escutando, meu filho. Eu nunca deixei de escutar, porque continua, a vida continua.
0: É verdade. Mas pelo
1: eu sempre gostaria de ver o senhor aqui em Joinville, mas nunca deu certo. Agora o senhor tem que vir para Araquari, né?
0: É longe Araquari?
1: Não, fica perto aqui.
0: Então vá
1: fica
0: lá.
1: Perto de São Paulo. Vou ver se eu tiver um jeito, eu vou lá. Pra ver se eu consigo estar com o senhor, bater uma foto com o senhor.
0: Tá bom.
1: Isso. Eu vou ter uma lembrança, né? Porque a mulher sempre gostou de escutar o senhor. Ela nunca deixou de escutar.
0: Entendi. O senhor está sofrendo muito a morte dela, né?
1: Eu tô com sofrimento porque eu perdi ela. Eu tô sozinho, há 1 ano e 5 meses, né? Então aí é ruim pra mim.
0: Entendi.
1: Eu tô com ela aqui na minha frente, aqui com a Nossa Senhora Aparecida, aqui, ó. Eu tô olhando pra ficar falando comigo com os olhos, padre.
0: Eu entendi, filho. Entendi.
1: Ela sofreu 1 ano, teve, ela sofreu 3 meses no hospital. Problema de pulmão, essas coisas, né? Falta de ar.
0: Eu entendi, filho. O senhor tem filhos?
1: Tem 3 filhos, mas o que vem aqui é só o mais novo. Mas o mais novo, ele tem um filho especial com autismo, né? Então não tem como sempre estar aqui, né?
0: Entendi. Mas o senhor tem que preencher. O senhor precisa preencher um pouco a vida do senhor, visitar seus filhos, dar atenção para os netos.
1: Eu vou lá visitar eles.
0: Porque...
1: Padre, eu consegui. Eu queria ter uma pessoa que eu pudesse conversar no dia a dia, padre. Tá difícil pra mim, porque eu sempre conversava com ela. Agora eu converso com ela, mas ela não fala. Como é que eu vou falar com ela?
0: Eu entendo, filho. A solidão. É a solidão dentro de casa.
1: É muita solidão eu sinto aqui, padre. Ô, Eu tô aqui, ó, na área de fora, aqui, sozinho, aqui, ó, falando com o senhor aqui, ó. Mas não aparece ninguém pra falar comigo aqui.
0: Filho, volto a dizer, procure mais os seus filhos, procure mais estar com eles. E tenha certeza de que mesmo o senhor falando com a sua esposa, ela estando do outro lado, Nossa Senhora escuta. E Nossa Senhora, como você diz, Nossa Senhora Aparecida que está na tua frente, ela está junto com o senhor não está só nesse mundo, não. Deus está junto conosco. Alô?
1: Com Deus e Nossa Senhora.
0: Isso.
1: São José também.
0: O senhor vai à missa aos domingos?
1: Vou, sábado, que tem missa aqui.
0: Isso.
1: É Nossa Senhora dos Navegantes aqui de Joinville, do bairro Espinheiro.
0: Tá certo, Nossa Senhora dos Navegantes.
1: É, Nossa Senhora dos Navegantes, é. Todo sábado eu tô na igreja.
0: Que bom.
1: Ela sempre foi.
0: Ela sempre foi com o senhor?
1: Não, teve um tempo aí que ela foi lá, sempre ia sozinha, porque ela tinha muita falta de ar pra eu junto, né?
0: Mas é por doença.
1: Então, ela tem uma amiga aqui na frente, que o marido dela é que sou.

0: arcebispo Dom Francisco Carlos Bach, da Arquidiocese de Joinville. Francisco, que a paz do Senhor esteja com você, Francisco.
1: Bom dia, padre.
0: Deus o abençoe. Você fala de onde, Francisco?
1: Eu falo de Maranguape, padre, no Ceará.
0: Meu abraço a Maranguape. Como é que você me acompanha aí?
1: Padre, eu acompanho o senhor aqui pela TV Evangelizar, canal 329.
0: Deus seja louvado, Parabólica Digital.
1: Amém, padre.
0: Diga
1: amém.
0: Lá, Francisco.
1: Padre, eu queria pedir oração pelo momento difícil que eu estou passando no momento e prestar dois testemunhos de fé.
0: Então vamos começar pelo testemunho.
1: Padre,
0: Oi.
1: No ano de 2017, eu passei por um momento difícil, né? Eu adoeci, eu tinha acabado de sair de um emprego que eu trabalho como motorista de ônibus, de transporte coletivo de passageiros.
0: Sim.
1: Padre, eu adoeci, eu fiquei sem andar, sem comer com minhas próprias mãos, sem poder fazer nada. Passava a noite e passei durante 6, 7 meses, durante tempo, de joelho em cima da cama, porque o corpo estava todo cheio de ferida.
0: Sim.
1: Pelas costas, pelos meus peitos, barriga.
0: E o que era isso?
1: E muitas dores, padre. Eu fiz minha família, meus 10 irmãos, graças a Deus, foi quem me aguentaram, né? Pelo momento financeiro.
0: Sim.
1: É minha base, abaixo de Deus.
0: Claro.
1: Aí, padre, eu fiz muitos exames com especialista, dermatologista e outros muitos mais, nunca foi constado nada.
0: Entendi.
1: Aí, padre, durante um tempo eu tinha ganhado uma Bíblia, que eu tenho um primo de sangue, é sacerdote, com a graça de Deus.
0: Sim.
1: Ele tinha me dado um texto, uma Bíblia, e eu me apeguei com a fé grande que eu tenho em Nosso Senhor Jesus Cristo, Nossa Senhora Aparecida. E foi quem me curou, padre. Aí,
0: entendi.
1: Quando eu paguei a Melhorana, aí eu fui pra casa da minha mãe, que mora na zona rural, ela que me banhava, quando a minha esposa não podia, tava comida na minha boca.
0: Certo.
1: Aí fui melhorando, aí eu saí assim pras varendas, no mato, né, rural, pra me rezar, padre. Eu tanto rezava como eu chorava.
0: Entendi.
1: Conversava com Deus, assim, com uma fé tão grande, que chega, só Deus explica. Aí, padre, tinha momentos que eu senti uma presença, assim, uma presença divina. Algo se aproximava de mim, aí eu...
0: Filho, eu vou ter que ir pro intervalo, você fica na linha, a gente volta, você continua seu testemunho, pode ser? Você espera?
1: Pode ser, com certeza.
0: Eu volto já, volte comigo, voltamos, eu volto falando com o Francisco e com a leitura Dante, voltamos já.

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0: Logo vamos para a leitura orante, mas antes eu estou com o Francisco, ele está testemunhando uma graça recebida. E aí, filho, você recebeu a graça, você ficou curado deste mal no teu corpo?
1: Fiquei, padre, com a graça de Nosso Senhor Jesus, Nossa Senhora,
0: amém.
1: São Francisco, eu fiquei.
0: Louvado seja
1: aí,
0: Deus.
1: Amém, padre. Aí outra provação de vida, padre, uma época também, já no novo trabalho, eu tive um problema nos punhos, com minhas mãos, estava atrofiando, tive que passar por 2 cirurgias, uma em cada mão.
0: Certo.
1: Graças a Deus, superei também, com a fé em Jesus, Nossa
0: amém.
1: Senhora.
0: Amém.
1: E no momento, padre, eu tô passando pelo momento difícil, que eu ia saindo 3h40 da manhã pro trabalho, aí eu sofri um acidente doméstico aqui, descendo a escada de casa pro meu terreiro, e quebrei a perna, tíbia e fíbula, fratura exposta, o osso ficou todo estilhaçado, já passei por 2 cirurgias, e provavelmente vou ter que passar por uma terceira cirurgia para retirada de ferros que
0: entendi.
1: Interno e não está dando certo. Aí eu queria pedir oração do Senhor mim, para ver que eu supere com fé e que em nenhum momento eu possa fraquejar, nem eu, nem minha esposa que está do meu lado direto e a minha família que está me apoiando sobretudo, abaixo de Deus.
0: Você que passou por 2 grandes provações, vai conseguir passar por essa. Nós começamos...
1: Com a graça de Deus.
0: Como é o nome da sua esposa?
1: É Maria Zuliane.
0: Tá. O que você ia falar?
1: Está na luta comigo. Queria pedir também oração, padre, para um primo meu que sofreu um acidente último domingo agora de moto, está internado, mas com a graça de Deus está bem, para ele terminar de superar e voltar para casa.
0: O nome dele?
1: É o Ed Carlo.
0: Ed Carlo.
1: Ed Carlo Luiz.
0: Tá certo.
1: Ele também está passando por essa aprovação.
0: Reze comigo, Francisco.
1: Jesus.
0: Tenha misericórdia de mim.
1: Tenha misericórdia de mim. Pelas tuas santas chagas. Eu te louvo e agradeço. Por tantas vitórias.
0: Peço a graça.
1: De não fraquejar agora. E peço a graça da minha cura.
0: Fortalecei-me
1: na fé.
0: Amém.
1: Levarei
0: no altar do Senhor, Francisco. Que Deus abençoe. Maranguape, é Ceará. Ele citava a TV Parabólica, canal 329. Nós temos em Fortaleza, TV Evangelizar, canal 21.1. E minha saudação a Dom Gregório Paixão, da Arquidiocese de Fortaleza. Vamos à leitura orante. Escute o que as pessoas têm dito sobre a leitura orante.
2: Eu sou a Fátima aqui do município de Silvânia, Goiás.
0: Pois não.
2: Eu tenho uma benção muito linda para contar para o senhor.
0: Conte.
2: Eu acompanho todas as novenas aqui pelo canal TV Evangelizar.
0: Ah.
2: Meu sobrinho separou da família dela e foi conviver com outra família, que nem dele era. Eu pedi a Jesus das Santas Chagras que voltasse para cuidar dos filhos dele, que a pensão já estava muito alta, que acho que ele não dava conta de pagar mais. Eu apeguei com Jesus das Santas Chagras, nunca perdi uma novena aqui com o senhor, eu assisto todos os dias.
0: Tá bom.
2: E ele voltou para a família dele, tá cuidando da família, dos filhos. E eu falei para Jesus das Santas Chagras: Jesus, quem pode tirar ele de junto dos filhos? Somente o Senhor.
0: Certo.
2: E hoje eu tomei posse nessa benção, nessa graça. Graça recebida, graça alcançada. Toca o sino, sacristão.
0: Tá certo, não foi da leitura orante, mas tudo bem. Meu abraço, Fátima, de Silvânia, Goiás. Lá é Dom João Justino Medeiros de Silva, da Goiânia. Bíblia aberta, cartilha de oração. Nós vamos continuar concluindo o texto de Paulo sobre a celebração eucarística. 1 Coríntios, capítulo 11, versículo 27. Por isso, todo aquele que comer do pão do Senhor ou beber do seu cálice de modo que ofenda a honra do Senhor, estará pecando contra o corpo e o sangue do Senhor. Portanto, atenção, aqui vem uma palavra importantíssima que cabe a mim como padre, mas a você que está me ouvindo. Preste atenção, sem pressa. Depois eu vou atender só uma pessoa, porque eu vou estender essa leitura orante. Portanto, que cada um examine a sua consciência e então coma do pão e beba do cálice. Você tem que voltar ao 27. Aquele que comer do pão do Senhor ou beber do cálice de modo que ofenda a honra do Senhor estará pecando. Então, examine. Faça um exame de consciência. Como eu estou recebendo o corpo e sangue de Cristo? Isso não é para desmotivar a receber Jesus. É para tomar consciência se não está precisando passar pela confissão. Ei, tô falando com você. Volto a dizer, incentivo sempre, não pare de comungar. É importante ir à missa aos domingos ou no sábado à noite, que vale para o domingo. É importante comungar, mas é importante fazermos um exame de consciência. Como é que eu estou? Cada um examine a sua consciência. Padre, faz tanto tempo que eu não confesso e eu estou comungando. Vá confessar. Padre, eu não estou me sentindo digno de comungar. Vá confessar. Mas por favor, não ligue um piloto automático. Vai na missa, todo mundo entra na fila e você entra. Mas também do outro lado, por causa de não querer confessar, parar de comungar. Veja que eu estou colocando as duas coisas de grande importância. Versículo 29. Pois a pessoa que comer o pão ou beber o cálice, sem reconhecer que se trata o corpo do Senhor, está sendo julgada ao comer e beber para o seu próprio castigo. É por isso que muitos de vocês estão doentes, fracos e alguns já morreram. Se examinássemos primeiro a nossa consciência, nós não seríamos julgados pelo Senhor. Mas somos julgados e castigados pelo Senhor para não sermos condenados juntos com o mundo. Portanto, meus irmãos, quando vocês se reunirem para a ceia do Senhor, esperem um pelos outros. Se alguém estiver com fome, coma em casa, para que Deus não castigue vocês por causa dessas reuniões. Os outros assuntos eu resolverei quando chegar aí. Paulo explica e diz: tem outros assuntos, tem outras correções que eu quero fazer, mas eu farei pessoalmente. Sobre a Eucaristia, como é importante examinarmos como eu tenho recebido a Eucaristia. Sem preparação, sem a devida confissão, em estado de pecado mortal, tenho ido sem o devido fervor. Você já ouviu falar destes agravos ao Senhor Jesus? E esses são sérios agravos de recebermos a Eucaristia sem consciência, sem estado da graça, sem procurar viver como cristão. Digo isso não para desestimulá-lo a receber Jesus, mas para que o façamos com melhor qualidade de alma, de espírito e consciência. Esta foi a leitura orante de hoje. Eu volto depois do intervalo.

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0: Escute esse testemunho que edifica. Ah, padre, eu tenho tanto um testemunho para dar, eu não consigo. 41-3221-6060, grave um áudio. Grave um áudio. Escute.
1: Oi, Padre Reginaldo, sua bênção. Aqui é a Isabelle, eu sou aqui de Cianorte, Paraná. Eu ouço você pelo YouTube, que o ano passado, em maio, o senhor estava realizando a novena de Santa Rita.
0: Sim.
1: E eu sou muito devota de Santa Rita. E eu pedia muito para ela o dom da maternidade, para mim ter uma gestação. Então eu acompanhei a novena, e no dia 23 de maio, eu tinha uma ultrassom para me fazer, Padre. Para dar início ao meu tratamento. E na hora que eu fui fazer a minha ultrassom, tava lá, o meu menino.
0: Olha aí.
1: O meu bebezinho. Tava crescendo firme e forte.
0: Amém.
1: Eu só tenho a agradecer a Santa Rita, a Nossa Senhora e a Jesus da Santa Chagas, que me deu o dom de ter o meu bebezinho.
0: Amém.
1: E ele tá aqui do meu lado. E ele ama escutar o padre. Desde que ele nasceu em janeiro desse ano, e ele acompanha o padre. Eu coloco na televisão, coloco ele no carrinho, perto, ele tá escutando. E ele gosta muito.
0: Ah, que bom.
1: E ainda mais quando o padre coloca, toca o sino, sacristão. Então, padre, graça recebida
0: graça
1: e graça testemunhada.
0: Toca
1: o sino, sacristão. Obrigado, Jesus da Santa Chagas, e obrigado, Santa Rita.
0: Deus abençoe, Isabelle, de Cianorte. Enquanto você falava, eu escutava o balbuciar dele. Deus abençoe, que Deus realmente conte para ele que ele é um milagre de Deus, de Santa Rita de Cárcia. Minha saudação lá, quem nos transmite em Cianorte, a Rádio Capital 91 FM, diretor Padre João Mendes, Dom João Mamé de Filho de Umuarama. 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Marlene, que a paz de Jesus esteja com você, Marlene.
2: Padre, sua bênção.
0: Deus abençoe. Você fala de onde?
2: Falo de Guimarães, Minas Gerais.
0: Meu abraço a Minas Gerais. Guimarães, como você me acompanha?
2: Rádio Super, Rádio Patos.
0: Meu abraço, Rádio Super Patos. Pois não, filha?
2: Então, eu queria dar meu testemunho da minha nora, que ela, há 7 meses, ela deu câncer de mama.
0: Certo.
2: E ela fez cirurgia, aí fez cirurgia, já ia começar as quimio. E aí, de repente, ela apareceu grávida, Patos.
0: Nossa.
2: E aí, no início, ela ficou muito assustada. Mas aí o médico estava esperando os exames dela chegar, chegou com a gravidez, ela já ia começar a quimio. O médico suspendeu a quimio e ela está curada, padre.
0: Meu Deus.
2: Nossa Senhora de Guadalupe curou ela.
0: Louvado seja Deus e Nossa Senhora de Guadalupe.
2: É,
0: Nossa, eu tô pasmo.
2: Tá grávida de uma menininha, vai chamar Vitória.
0: Com certeza, nome mais do que justo. Então diga comigo, graça recebida.
2: Graça recebida, graça testemunhada.
0: Toca o sino,
2: sacristão.
0: Quer deixar alguém em oração, Marlene?
2: Quero sim, padre. Quero deixar meu sobrinho, Daniel, meu afilhado também, que há quase 2 anos ele estava na academia fazendo exercício e um aparelho caiu na coluna dele, padre, quebrou a coluna dele.
0: Jesus.
2: E ele tem, já tem, tem tratamento em Belo Horizonte, já tem mais de 1 ano que ele tem tratamento em Belo Horizonte. E ele até mudou para lá. Agora ele tá fazendo um tratamento em São Paulo também, tomando medicamento. E ele tá bem assim, animado, sabe?
0: Entendi.
2: E eu falo que Nossa Senhora vai curar ele. Se
0: Deus Daniel, quiser, ele é Daniel o nome dele, né?
2: Daniel, é.
0: Tá certo, vou levar no altar do Senhor e vamos interceder por ele, tá bom, Marlene?
2: Tá bom. Quero Deus... pedir oração também pelos meus filhos.
0: Diga os nomes.
2: Gabriela,
0: tá.
2: Tiago.
0: Só um minutinho, Gabriela, Felipe. Gabriela, Tiago.
2: Tiago, Felipe, e Leonardo e Maria Clara.
0: Leonardo e Maria
2: Clara. Para minhas noras, para o meu genro e para meus netos também.
0: Tá certo. Que Deus
2: e
0: abençoe.
2: Pela minha mãe.
0: O nome da mãe. O nome da mãe.
2: Pela minha mãe também, que era ela, Maria Alves, ela tem 83 anos.
0: Tá.
2: Ela ouve o Senhor todos os dias.
0: Meu abraço, Maria Alves. Deus abençoe. Meu abraço, Marlene Guimarães, Minas Gerais. Rádio Super Patos FM de Patos de Minas, Wilton Queiroz. Também tem lá a Rádio Única FM Francisco, Dom Cláudio Nonstuns, de Patos de Minas. Atenção, pessoal dos Estados Unidos. Eu quero lembrá-los, já fizeram a inscrição? A inscrição para o Retiro Nacional que vai acontecer dia 15 e 16 de agosto. 15 e 16 de agosto, no Clube Português. No sábado, das 8:30 às 5 horas. Palestras, adoração, missa. As palestras são diferentes, na segunda, no domingo, das 8:30 às 5 da tarde. Onde que eu faço a inscrição, padre? camarotetickets.com. Isso mesmo. Mais informação, eu quero mais informação, padre. Então você vai ter no site padrereginaldomanzotti.com.br ou na Missão Estados Unidos, @missão.sa. Dia 15 e 16, o Retiro Nacional em Hudson, Massachusetts, no Clube Português. 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Também inscrição, você tem no camarotetickets.com. Então, não deixe para a última hora, garanta a sua presença. Chegando nos Estados Unidos, agosto, rezem por mim e rezem pela obra evangelizar nos Estados Unidos, mensageiras e mensageiros que estão nos Estados Unidos, brasileiros comprometidos com a obra. Amado povo de Deus, ainda é novena de Nossa Senhora do Carmo. Minha hora não chegou, padre. Ainda é novena. Hoje, o 8º dia. Ontem foi o dia, mas ainda estamos na novena. Nós começamos o programa com aquela música, a minha hora vai chegar, em Deus eu espero um milagre, por isso, espere o milagre em Deus, a tua hora vai chegar. A questão é, a hora de Deus não segue o ponteiro do meu e do teu relógio, é hora de Deus, fé inabalável em Deus. Eu volto já, volte comigo.

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pelo dom da maternidade. Automaticamente, coloquei a mão na minha barriga e comecei a rezar também. Padre, engravidei naquele mesmo mês. Por quando fiz o teste em outubro, já estava com 11 semanas. Fiquei com muito medo de viver todo aquilo que eu já tinha passado no passado novamente. Em um sábado, escutando o seu programa, a leitura falava sobre provações. Após a dor vem a alegria. E que passamos por provações para aumentar nossa fé. Então, eu entendi que a provação que passei só foi para aumentar minha fé. Pois passei a buscar mais a Deus. Todas as noites eu passava água benta na minha barriga e pedia aos arcanjos São Pio, Nossa Senhora e Jesus das Santas Chagas que derramasse uma gota do seu preciosíssimo sangue sobre mim e o bebê e que desse tudo certo na minha gestação. Meu bebê nasceu em maio, saudável. Louvado seja Deus. Hoje está com 3 meses e se chama Davi. Só tenho a agradecer a Deus, a Jesus das Santas Chagas e Padre, obrigado por entrar todos os dias na minha vida. Quando eu for a Curitiba, visitarei o santuário. Graça alcançada, graça testemunhada. Lucimere, de São João do Triunfo, Paraná. Toca o sino, sacristão. Louvado seja Deus. Como eu disse, ainda é novena de Nossa Senhora do Carmo. Rezemos, oitavo dia.

0: Nossa Senhora do Carmo, que deixaste o santo escapulário como sinal do vosso amor e proteção. Sois reconhecida como assistência na vida e consoladora amável na hora da morte. Eu, vosso filho e devoto, pronto a vos servir, disposto a vos amar, me apresento a vós e nesta novena, hoje, oitavo dia, faço o meu pedido. Não desista, pede, pede a mãe, o filho atende. Nossa Senhora do Carmo, nunca se ouviu dizer que alguém necessitado, tendo recorrido a vós, tenha ficado desamparado, com confiança. Mãe do Santo Escapulário, intercedei junto ao vosso Filho Jesus Cristo, por mim, por aqueles por quem devo rezar sempre, e por aqueles que se confiam às minhas orações. Mãe amável, sede-nos propícia e rogai por nós a Deus para que sejamos dignos das promessas de Cristo. Nossa Senhora do Carmo, rogai por nós. Mãe do Santo Escapulário, rogai por nós. Madrinha da obra evangelizar é preciso, intercedei por nós. O Senhor esteja convosco, Ele está no meio de nós. Abençoai, Senhor, a água, a roupa dos enfermos, as fotos de família, os remédios. Abençoai aqueles que mais estão necessitados. Mãe, que não se diga que, tendo recorrido a vós, ficaram desamparados. Abençoai, Pai, Filho e Espírito Santo. Amém. E eu me despeço com o clipe Manda Teus Anjos. YouTube, Padre Manzotti, evangelizar é preciso.
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ótimo dia para você acompanhando a nossa programação. 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

0: Obrigado, gente!
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0: Thaís e Maurílio, Zaneto e Cristiano, sextou com S de saudade pra Rogéria na Elza Mourão acompanhando a programação.
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0: Em destaque, Henrique e Juliano, arranhamos, eu tô finalizando o Brasil Sertanejo. Na sequência tem o programa Vozes da Terra com a Caritas Diocesana. Um abraço e até o nosso próximo encontro, se Deus assim quiser. Fique na sintonia após o Vozes da Terra, pois tem Gilberto Santos. Com o Radar Santa Cruz.
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3: Meio-dia.
4: O anjo do Senhor anunciou a Maria e ela concebeu pelo Espírito Santo. Ave Maria, cheia de graça, o Senhor é convosco. Bendita sois vós entre as mulheres. Bendito é o fruto do vosso ventre, Jesus. Santa Maria, Mãe de Deus, rogai por nós, pecadores, agora e na hora de nossa morte. Amém. Eis aqui a serva do Senhor. Faça-se em mim segundo a vossa vontade. Ave Maria, cheia de graça, o Senhor é convosco. Bendita sois vós entre as mulheres, e bendito é o fruto do vosso ventre, Jesus. Santa Maria, Mãe de Deus, rogai por nós, pecadores, agora e na hora de nossa morte. Amém. E o Verbo divino se fez carne e habitou entre nós. Ave Maria, cheia de graça, o Senhor é convosco. Bendita sois vós entre as mulheres, e bendito é o fruto do vosso ventre, Jesus. Santa Maria, Mãe de Deus, rogai por nós, pecadores, agora e na hora de nossa morte. Amém. Oremos. Infundi, Senhor, e vos rogamos, a vossa graça em nossos corações, para que pela anunciação do anjo conhecemos a encarnação de Cristo, vosso Filho, pela sua paixão e morte na cruz, sejamos conduzidos à glória da ressurreição. Por nosso Senhor Jesus Cristo, vosso Filho, na unidade do Espírito Santo. Amém.
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1: Oi, gente, boa tarde. É um prazer estar com vocês no nosso programa Vozes da Terra, que une campo, cidade, cidade, campo. Esta é a nossa roda de conversa que acontece pelas ondas sonoras da Rádio Santa Cruz FM. Meu nome é Jade Sena, sou comunicadora social pelo programa Uma Terra e Duas Águas, o P1 mais 2. Sextou, e sexta tem o nosso Vozes da Terra.
2: E eu me chamo Luana, eu sou engenheira agrônoma e estou como técnica de campo da Cáritas. A cada sexta-feira, o Vozes da Terra é um encontro que abre espaço para discutirmos temas importantes para o nosso campo e para o nosso povo.
1: Isso aí, e como você que nos acompanha sabe, o Vozes da Terra é um programa da Cáritas Diocesana de Almenara, que tem como missão testemunhar e anunciar o Evangelho de Jesus Cristo, defendendo e promovendo toda forma de vida, participando da construção solidária da sociedade do bem viver, sinal do reino de Deus, junto com as pessoas em situação de vulnerabilidade e exclusão social.

0: hoje queremos mandar abraços especiais para todas as pessoas da agricultura familiar do nosso vale, que com tanto amor e dedicação cuidam da terra e garantem o sustento para suas famílias e da comunidade. Um abraço cheio de respeito e gratidão para todas as mulheres, feirantes, agricultoras, trabalhadoras rurais e todos os familiares que fazem da terra o seu lugar de viver e luta. Também quero mandar um abraço todo especial para aquelas famílias, né, que a gente acompanha nos projetos lá da Caritas, principalmente no Fundo Rotativo Solidário. Também quero mandar um abraço todo especial para minha família, minha irmã, meu sobrinho, que está hoje, né, no território, estão em passeio. E também para o pessoal lá da comunidade Boa Vista.
1: Aê, eu também quero mandar um abraço especial pro pessoal do São Pedro e do Córrego do São Pedro, minha família que tá sempre na escuta, Fabrícia, que Deus abençoe todos vocês que estão na escuta do nosso programa, que seja um dia abençoado, um ano abençoado para todos nós. Abraço para todos aí do outro lado do rádio, viu, gente?
0: Chega mais, ajeite o rádio e pega aquele cafezinho quentinho, porque que hoje o nosso encontro é para falar sobre o tema que diz respeito à vida de todas as pessoas. O Dia da Proteção às Florestas, celebrado no dia 17 de julho. Mais que uma data comemorativa, esse é um convite à reflexão sobre a importância das florestas para manter o ciclo natural da água, que é tão importante, né? A gente, enquanto Cáritas, discute bastante a convivência com o semiárido. E esse ano é um ano atípico, né? Está chovendo mais, mas já tem previsão para o segundo semestre do ano de seca bem tremenda, né, na nossa região. E isso está tudo ligado à questão da conservação das florestas. Também é muito importante para o equilíbrio do clima, para a agricultura familiar e para a permanência da vida no planeta. Porque que sem a água, sem a condição climática, né, adequada, não há vida. Já tem países registrando morte por conta de calor extremo.
1: É isso aí, no semiárido, onde cada gota de água tem valor imenso, proteger as florestas significa proteger as nascentes, os rios, os animais, os alimentos e também o futuro das próximas gerações. Quando a gente pensa em floresta, muitas vezes imaginamos apenas a Amazônia, né, Luana?
0: Isso.
1: É,
0: Não é só isso, tem os outros biomas. Aqui mesmo, no município de Jequitinhonha, a gente tem a mata escura, né? A rebil da mata escura, que é uma área de preservação ambiental que surge a partir dessas demandas. O pessoal já desmatou tanto, tanto, que só sobrou para preservar os resquícios de Mata Atlântica, alguma parte do Cerrado. Então, vem-se, né, com os parques, com as áreas de preservação, para tentar dar uma amenizada nessa situação.
1: E o Brasil é formado de diferentes biomas, né? Cada um com sua riqueza e sua importância. Aqui em Minas Gerais, a gente convive principalmente com a Mata Atlântica, o Cerrado e a Caatinga, né?
0: E nós estamos em uma área de transição, né? Especialmente aqui no Baixo Jequitinhonha, nós temos área de transição. Tem alguns municípios que predomina mais essa questão da caatinga, e muito por transformação, porque que tem locais, né, que naturalmente, originalmente, eram de Mata Atlântica. Mas a partir das mudanças climáticas, da alteração humana das florestas, e o desmatamento, a pecuária massiva, né, que acontece, então essas áreas ficaram com características de caatinga. Originalmente elas não eram, mas devido, né, a esse processo de exploração, de uso da terra inadequado, então ela vai apresentar características do bioma da Caatinga.
1: Nossa, e aí você sabe distinguir para a gente as características de cada um desses biomas, Luana?
0: Jade, eu consigo sim falar algumas características, né, das importâncias também desses biomas, para a população no geral e para o planeta. O Cerrado, por exemplo, é conhecido como o berço das águas no Brasil. É nele que nascem importantes rios que abastecem milhões de pessoas. A Mata Atlântica já é um pouco mais diferente, né? Ela protege inúmeras nascentes e garante a qualidade da água consumida por grande parte da população brasileira. Já a Caatinga, que é um bioma mais próximo aqui da gente, né? Que inclusive sua região lá do Coque de São Pedro está mais dentro disso, é tão presente no nosso território, né? Demonstra uma incrível capacidade de resistência. Quando é preservada, ela conserva o solo e mantém a biodiversidade e favorece a infiltração da água da chuva. Então, essa água ela vai cair ali, né? Quando tem uma cobertura vegetal, ela não vai bater e escorrer, causando aquelas erosões. Ela cai primeiro sobre a vegetação e chega ao solo com um impacto menor. Então, ela vai escorrer ou infiltrar de uma forma mais lenta. Então, garante que essa água fique ali. Agora, quando há o desmatamento, quando o solo está descoberto, então a água bate e escorre. Aí causa aquelas erosões. A gente vê isso muito em estradas da nossa região, que são. Nossa região já é cheia de declive, né? Então a água bate ali e escorre, porque não tem proteção vegetal alguma.
1: E as árvores também desempenham um papel fundamental no ciclo da água, né, Luana? As raízes permitem que a água da chuva penetre no solo, abastecendo os lençóis subterrâneos, as copas diminuem o impacto das chuvas fortes, evitando erosão. E além disso, as árvores liberam o vapor da água para a atmosfera. Através dessa transpiração, contribui para a formação das chuvas.
0: Isso é regiões, né, que tem uma área preservada de floresta, ela é mais a questão da temperatura é menor. Então tem mais animais, o ciclo ali, né, natural da terra, ela acontece melhor. Aqui mesmo, quando se vai para o lado ali da reserva biológica da Mata Escura, a questão térmica lá é bem mais agradável do que aqui na cidade.
1: Realmente, viu, Luana? Faz uma diferença tremenda.
0: Infelizmente, o desmatamento continua sendo uma das maiores ameaças das florestas brasileiras. A retirada da vegetação para abertura de áreas de pastagem, monocultivo, mineração e exploração ilegal de madeira provoca inúmeros impactos. Aqui na nossa região, né, na verdade, no Médio Jequitinhonha, e no Alto Jequitinhonha, já tem um processo minerário mais concreto, né, e a questão do monocultivo do eucalipto. E lá o pessoal já sofre com as questões de água. Lá na região da Chapada mesmo, lá em cima, em Turmalina, aquela região, já tem, né, até movimentos que monitoram, que faz manifestações, porque que lá a questão da água foi muito agravada por conta do monocultivo do eucalipto. São comunidades que ficam sem água quase o tempo todo. Em Araçuaí também, a questão da mineração, as comunidades estão bem afetadas. Por que que vem o desmatamento, vem o uso excessivo da água, o monocultivo, as plantas, se tem um monocultivo, seja ele de eucalipto ou outra coisa, outra cultura, né, puxa muita água. As raízes, para o ciclo natural da planta, ela já puxa bastante água. E quando se adensa essa cultura, fica pior ainda. Então, nós já temos aqui próximo, né, da região do Baixo Jequitinhonha, esses dois locais, né, dentro do vale, que está sofrendo. E tem outros impactos que esse desmatamento vem trazendo, não é só a questão da água. Tem a redução das chuvas, o aumento das temperaturas, o desaparecimento de espécies animais, a erosão do solo, o assoreamento dos rios, a insegurança alimentar. Porque quando há esse desmatamento, geralmente não vai ser para a agricultura familiar. A agricultura familiar, às vezes, fazem sim. A gente não pode fechar os olhos para isso, né? Mas é um volume menor diante, né, dos outros projetos grandes que tem. O agravamento das mudanças climáticas que a gente está vendo aí, né? Agora não se sabe, mas não dá para usar aquele calendário, mês tal é um mês chuvoso, vamos plantar milho, feijão. Tem a incerteza. Então, está bem complicado. Esses problemas não ficam restritos às grandes cidades ou às regiões de florestas. Eles chegam até as comunidades rurais, afetando diretamente quem vive da agricultura.
1: Luana. No semiárido onde a gente convive, historicamente com esses períodos de estiagem, preservar a vegetação nativa é uma estratégia de convivência com o clima, né?
0: Sim.
1: É importante lembrar.
0: E hoje, nos projetos de convivência com o semiárido, tanto o P1+2 como o PUMC, ele vem com uma abordagem de reflexão. Tanto no GRH, que é oferecido para quem recebe a primeira cisterna, a primeira água, quanto no P1+2, que é a segunda água, que é a água de produção, tem momentos de formação, de reflexão sobre essa temática, sobre a preservação das florestas, a preservação ambiental no geral, né? A preservação da água. Justamente porque que se entende que o pequeno também é afetado, o agricultor familiar é afetado, e não só a tecnologia de captação de água e armazenamento de água é importante, mas também a conscientização de quem está ali na ponta, né, recebendo esses projetos.
1: E a cisterna armazena água, quem ajuda a preservar essa água é a natureza. Sem solo protegido, sem vegetação e sem nascente conservada, até mesmo as tecnologias sociais encontram seus limites. Por isso, a agroecologia também é um aliado da proteção das florestas. Produzir alimentos respeitando a biodiversidade significa preservar sementes crioulas, evitar as queimadas, proteger as matas ciliares e recuperar as áreas degradadas, né, Luana?
0: Isso, Jade. E eu acrescento mais um que chegou na nossa região e que está afetando várias áreas. A questão da aplicação dos agrotóxicos via drone. Nós que rodamos, né, que trabalhamos nos 17 municípios aqui do Baixo Jequitinhonha, já notamos e já fomos notificados por algumas comunidades de aplicação via drone que afetou áreas de preservação, as APPs, né? Aí a pessoa falou lá, além de afetar o meu terreno, a minha produção, afetou também a área de APP, porque que é usado, né, nessas aplicações, uma superdosagem, é uma dosagem além do que é usado normalmente, né, quando se está em terra. E isso acaba afetando algumas áreas dessas de floresta ali dentro da propriedade. E o uso consciente seria maravilhoso, daria para fazer vários, né? Uma tecnologia muito boa, a aplicação facilita, chegou mais acessível na nossa região. O que está acontecendo é essa aplicação inadequada, em horários inadequados. Então, o produto, né, o vento carrega o produto para essas áreas também.
1: Luana, é bem difícil.
0: Ô, Jade, diante de todas essas problemáticas, né, então, o agricultor e a agricultora familiar deixa de ser visto apenas como produtores de alimentos e passa a ser vistos como uma peça

0: especialização sem alterar de forma drástica a condição das florestas.
1: Isso aí, viu, Luana? E as florestas são patrimônio de vida. Cada pessoa pode contribuir. Pequenas atitudes fazem a diferença. Preservar as árvores nativas, evitar queimadas, proteger nascentes, economizar água, separar corretamente os resíduos, apoiar a agricultura familiar, agroecológica, plantar espécies nativas, participar de ações comunitárias também de recuperação ambiental é uma delas, né, Luana?
0: Isso. E, Jade, a transformação começa no nosso território, como um todo, né? O local, a região que a gente vive, mas também dentro de casa. Tem um colega nosso lá na Caritas, que é o Braulívio, que ele me fez refletir esses dias em uma formação, que as pessoas, elas só enxergam o lixo como lixo quando está na frente, né? Então, enquanto o lixo está ali, aquele lixo é lixo. Mas a partir do momento que o lixo ele foi passado por lá da cerca do vizinho, que o caminhão do lixo coletou e levou, sabe lá para sei onde, ele deixa de ser lixo, porque que a pessoa já não está mais vendo aquele lixo. Então, essa questão de preocupar se tá no município está tendo uma coleta, se essa coleta leva para um destino seguro, né? E que vai ter destino adequado, a questão da água e a preservação mesmo, porque que muitas das vezes os agricultores ou os produtores, as pessoas, né, que estão no campo, elas têm que seguir, por lei, a questão das APPs, né, e tudo mais, e não segue. Vai lá na beira dos rios, desmata, toma multa, aí fica com raiva, ou tenta fazer embaixo do pano, formou de jeitinho, né? E querendo ou não, isso aí está acabando também com as nossas florestas, em uma quantidade menor, né? Porque que a monocultura, o pessoal da mineração faz isso aí em larga escala, mas também eu acho que tem que começar nos nossos quintais, nas nossas áreas de produção, no nosso território.
1: É, o papo tá bom, né, gente? Então fica aqui, espera um pouquinho, vai tomar uma água, que daqui a pouquinho.

que os homens fizeram no corpo dela. 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

0: são gemidos procurando compaixão. As mãos do homem malvado que os matou sem precisão.
1: Mas quando Deus sente falta de um pau que já foi cortado, o homem talvez procure por a culpa no machado. Aí Deus vai perguntar: e por quem foi ele amolar?
0: Fauna e flora valem mais do valor que o ouro tem.
2: Nesse dia de proteção às florestas, queremos lembrar que cuidar da natureza, das árvores, do meio ambiente, não é apenas uma questão ambiental, é uma atitude de amor e de vida. É garantir água para quem planta, alimentos para a população,

0: sombra para quem caminha e esperança para quem vem depois de nós. Porque que o futuro é incerto, né? E a gente espera deixar para as próximas gerações um ambiente habitável.
1: Luana, é isso aí. Muito obrigada, viu, Luana, pela participação. Foi muito bom te ouvir hoje. E a gente fica por aqui. Sexta que vem tem mais. Não percam o nosso Vozes da Terra. Todas as sextas-feiras, ao meio-dia e 5, aqui na Rádio Santa Cruz FM. Para todos, um grande abraço e um beijo
0: Beijo
1: no
0: no
1: coração
0: coração
1: de
0: de
1: vocês.
0: vocês.
1: Até a próxima.

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8: 12 horas e 32 minutos.

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3: Nós somos o Grupo Santa Cruz de Comunicação a serviço da igreja e do povo. Boa tarde, meu caro, boa tarde, caríssima. Está entrando no ar mais uma edição do nosso Radar Santa Cruz, o nosso informativo dos vales. Aqui nós damos voz à população. Destaque de hoje aqui no Radar Santa Cruz: um sarau musical em um encontro cultural focado na livre expressão artística. Também irá Feira Livre de Joaíma bombando todas as sextas-feiras no mercado. Também tem informações da Assembleia Legislativa, o tempo, o esporte e a temperatura aqui no Radar Santa Cruz. Hoje é sexta-feira, 17 de julho de 2026. Prazer, eu sou Gilberto Santos. Sou grato por estar comigo sempre aqui na número 1. Vamos juntos até às 3 da tarde, até 1, o nosso Radar Santa Cruz. São 12 horas mais 36 minutos. Um sarau musical em um encontro cultural focado na livre expressão artística, onde preza pela proximidade entre artistas e o público. E quem destaca pra gente é o repórter Alberto Ferreira.
4: A reportagem da Santa Cruz no CECAF, doutor Nilo, segundo dia do sarau aqui no CECAF, na Praça da Rodoviária aqui, o espaço está repleto de professoras, estudantes, artistas, pessoal do artesanato. Uma sexta-feira diferente das outras, né? Com essa cultura sendo exposta aqui, essa exposição maravilhosa, né?
5: Olá, amigos e amigas de Chonho, pois é, eu fiquei surpreso ao chegar aqui, pelos cálculos pessoal aqui, tem mais de 400 pessoas aqui no CECAF, né? Galpão da agricultura familiar, popularmente chamado assim, né? Nós construímos a nossa gestão para multiuso, né? E esses eventos enriquecem a nossa cultura, as nossas tradições, faz parte da nossa história, mas tudo isso organizado pelos nossos professores. As nossas escolas municipais, né, tão excelentes. Eu aproveito para parabenizar os professores, né? Pelo empenho, pela dedicação, pela responsabilidade, né? Deles, pelo carinho que eles têm com as nossas crianças. Não é à toa que nós recebemos o selo ouro na educação. E agora eles estão dando show cultura. Aqui vai ter várias peças de teatro, né? Representativa da nossa arte, da nossa história. Você tem as lavadeiras, você tem a cavalgada aqui. Você tem, por exemplo, o nosso artesanato, que está rico demais aqui, as amostras, né? E um monte de diversão aqui para as nossas crianças. Então, é com muita alegria, com muito prazer que eu participo desses eventos. Junto com os nossos professores, os diretores de escola, os supervisores, os funcionários, levam uma vida toda dedicando a educação das nossas crianças para formar uma sociedade, né, rica de conhecimento, rica de cultura. Então, isso é muito bom.
4: Obrigado, prefeito Nilo. Artistas do espetáculo, né? O cantor Sebastião André está sempre em várias atividades. Esse sarau aqui valoriza o trabalho de vocês, hein, ô Sebastião?
6: Claro, Alberto, esses eventos sempre resgatam a nossa nossa cultura da forma que ela é de verdade, sempre enriquecendo a cultura de nossas crianças, né, de nossa cidade, que é um evento muito importante para todos nós, educação, e para todos da cidade de Jequitinhonha.
4: Pois é, amanhã você realiza um evento com artistas locais aqui.
6: Amanhã eu estarei fazendo a segunda edição do Boteco de Sebastião André no Terraço Gourmet, né, com participações de amigos, né. Eu não chamei de artista porque são amigos, irmãos meus e da música, irmãos que a música me deu, e estarão dividindo o palco amanhã comigo. É Emerson Paulino, King Guimarães, vou estar trazendo outro amigão meu lá de Itaubim, Alto Belli, da antiga dupla Alto Belli Robson, e amanhã terá o Boteco Sebastião André a partir das 9 horas no Terraço Gourmet.
4: Ah, beleza, Sebastião, obrigado pela gentileza falando conosco aqui no CK.
6: Obrigado a todos, obrigado a você, Alberto, obrigado a todos os ouvintes da Rádio Santa Cruz, e vamos apreciar esse sarau maravilhoso aqui na Praça da Rodoviária, né?
3: A nossa reportagem da Rádio Santa Cruz, nós estamos aqui no Mercado Municipal de Joaíma, na Feira Livre, mostrando as delícias da agricultura familiar. 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
3: Boas vendas pra você, Pelé. Obrigado. Bom ter falado com a gente, a nossa reportagem Deus da Rádio Santa Cruz FM de Jequitinhonha.
7: Deus abençoe você e eu quero que você dê um alô lá também. Zé Liberto tá viajando, Olga lá, Olga Celcidino, Celino, tem uma série de gente aí, meus amigos, vou citar tudo não. É Del, esse pessoal, tudo são muito meus amigos.
3: Todo mundo escuta a Rádio Santa Cruz, né?
7: De Jequitinhonha, tem Felisburgo, é Tonão, Zenidas, pessoal tudo meu, tem o pessoal meu lá, de Jequitinhonha, é muita gente, e muito obrigado a você, viu? Você é bem-vindo aqui na Joaíma nossa, nessa feira.
3: Boas vendas pra você, bom final de semana pra você, Pelé, tudo de bom.
7: Deus te abençoa, Deus te ajuda você, e nós estamos de casaco, fazendo foi.
3: É a nossa reportagem da Rádio Santa Cruz, aqui na Feira Livre de Joaíma, aqui da Feira Livre, para a Rádio Santa Cruz, repórter Gilberto Santos.
8: É o nosso Radar Santa Cruz liderando a audiência. Aqui nós damos voz à população. Obrigado pelo prestígio e pela confiança de sempre. São 12 horas mais 42 minutos. Acionamos o nosso correspondente direto da capital mineira, direto do Poder Legislativo do Estado de Minas Gerais. Movimentamos o repórter Arleison Roberto. Alô, Arleison, abraços para você. Tudo de bom, uma ótima sexta-feira, feliz sexta-feira para você.
9: Olá, Gilberto Santos, boa tarde para você, um abraço, uma excelente sexta, reta final de mais uma semana, a gente abraçando o ouvinte de Jequitinhonha, aos amigos da internet, a todos que estão na sintonia de 105,7, acompanhando o Radar Santa Cruz. E para fechar a semana, a gente vem trazendo o seguinte: Executivo nega desaparecimento de acervo histórico da antiga residência dos governadores de Minas. Representantes do governo participaram de audiência para esclarecer a denúncia sobre o possível sumiço de peças do Palácio das Mangabeiras, na capital. Já a oposição solicita inventário completo dos itens que pertenciam ao prédio público. O tema mobiliza a Comissão de Cultura da Assembleia. Quem tem detalhes é Luiz Felipe Balona.
10: Os representantes do estado prestaram informações sobre a localização desse acervo. Também responderam questionamentos de parlamentares sobre a gestão do patrimônio público após a desativação da antiga residência oficial dos governadores. Desde 2019, o imóvel abriga atividades culturais, turísticas e é aberto à visitação pública. O estado transferiu a administração do espaço para uma empresa com esse propósito específico, que tem como sócia a Codenge, uma empresa estatal. A diretora-presidente da Codenge, Luísa Barreto, apresentou uma relação dos itens retirados. A lista tem mais de 3.900 peças relacionadas ao Palácio das Mangabeiras e inclui mobiliário, quadros, tapetes, livros, talheres em prata e itens que estariam sob a guarda da própria Codenge ou ainda deslocados para outros prédios públicos, como o Palácio da Liberdade, o Palácio Tiradentes, a Fundação Clóvis Salgado e a Biblioteca Pública. É o que afirma Luísa Barreto.
11: Essa reunião, ela deriva, né, acho que de um assunto que se inicia na Comissão de Cultura, ainda na Assembleia Fiscalize, depois denúncias posteriores que falavam eventualmente de desaparecimento de bens. Importante esclarecer que não existe desaparecimento de bens. Todos os bens estão armazenados, inventariados, eles são distribuídos entre os órgãos públicos estaduais.
10: Mas o deputado Leleco Pimentel do PT, que visitou o palácio e denunciou a remoção das peças, voltou a cobrar do estado um inventário completo de tudo o que existia no local até a desativação. O parlamentar acrescenta que a medida é importante para avaliar possíveis danos à preservação do patrimônio histórico. Ainda na reunião, outros integrantes da oposição ao governo e representante do setor cultural questionaram o uso comercial do palácio e os impactos dessas atividades na conservação do imóvel.
9: O conteúdo completo dessa audiência está no portal almg.gov.br. Voltamos na segunda-feira. Um excelente final de semana. Um abraço a todos. Da Assembleia Legislativa de Minas Gerais, em Belo Horizonte, repórter Arleison Roberto, para o Radar Santa Cruz. Abraço, Gilberto, até segunda.
8: Abraços, Arleison Roberto, bom final de semana para você e todos, toda a equipe bonita aí na Assembleia Legislativa do Estado de Minas Gerais, até segunda. A seguir aqui no Radar Santa Cruz vem chegando o giro de notícias.
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3: Seja bem-vindo, seja bem-vinda. Voltei com o nosso Radar Santa Cruz, o nosso noticiário dos vales. Aqui nós damos voz à população. São 12 horas mais 48 minutos, horário de Brasília. Chegando o giro de notícias.
4: Sexta-feira, 17 de julho de 2026. Este é o Giro de Notícias. Eu sou Eduardo Amaral e você acompanha os destaques do momento. Pelo menos duas regiões do país estão sob alerta para as condições climáticas nesta sexta-feira e no sábado. No Rio Grande do Sul, o principal risco é para os temporais, que devem se estender entre as regiões da Campanha, Sul e Litoral Sul do estado. Há também risco de granizo e rajadas de vento. O risco de tempestades para o estado se estende durante o sábado e a Defesa Civil Gaúcha já emitiu alerta à população. O vento também ganha força no oeste e no extremo sul de Santa Catarina, além do oeste, sul e centro do Paraná. Já no nordeste do país, o alerta para o risco de chuva forte com pontos de alagamento. Os maiores volumes de chuva são esperados entre os estados de Alagoas, Pernambuco, Paraíba e Rio Grande do Norte. Empresas de apostas online, as chamadas bets, terão de emitir uma advertência semelhante com o que acontece com propagandas de cigarros e bebidas alcoólicas. As novas regras passam a valer a partir desta sexta-feira por determinação do Ministério da Fazenda. As publicidades são obrigadas a alertar sobre os riscos associados à dependência e aos transtornos de jogo patológico. A Fazenda determinou 3 frases que devem ser utilizadas na campanha, com as empresas podendo escolhendo uma para ser utilizada em cada comercial. As frases são: Ministério da Fazenda adverte, aposta pode causar dependência; Ministério da Fazenda adverte, apostar faz você perder dinheiro; ou Ministério da Fazenda adverte, aposta não é investimento. Google e o Ministério da Justiça assinaram nesta quinta-feira um acordo que restringe anúncios na internet de produtos financeiros para evitar fraudes digitais. Os anunciantes terão de passar por um processo de verificação e restrição de publicação de anúncios apenas aqueles que possuírem o selo de verificação. O acordo acontece no contexto da entrada em vigor do novo Marco Civil da Internet, editado em maio pelo governo federal. O governo federal vai criar um programa para apoiar as empresas afetadas pela tarifa de 25% imposta pelos Estados Unidos aos produtos brasileiros. O programa vai atender mais de 2.000 empresas que respondem por 18% dos embarques do Brasil para os Estados Unidos. Apenas em 2024, esse conjunto de empresas movimentou US$7,4 bilhões. O Giro de Notícias é uma produção da agência Rádio Web. Texto e apresentação, Eduardo Amaral. Edição, Mário Melo.
5: Giro Internacional. Daniela Franco. Paris, 17 de julho de 2026. Essas são as principais notícias desta sexta-feira. Os Estados Unidos realizaram novos ataques noturnos contra o Irã, que voltou a responder com bombardeios a alvos americanos em nações aliadas a Washington no Oriente Médio. Projéteis americanos atingiram a ilha de Kashmir e os arredores do porto de Bandar Abbas, no sul do país. A mídia estatal do Irã também relatou que pontes desta mesma região foram bombardeadas. Segundo o Irã, desde 22 de junho, 38 iranianos morreram e mais de 400 ficaram feridos em ataques americanos. Teherã também confirmou ter realizado ataques contra alvos militares dos Estados Unidos no Kuwait, enquanto Bahrein, Catar e Jordânia relataram ter interceptado mísseis iranianos. Os ministros das Relações Exteriores da China e do Paquistão reforçaram hoje os pedidos aos Estados Unidos e ao Irã para que cessem as hostilidades e retomem as negociações. A China rejeitou hoje as acusações do presidente americano Donald Trump de interferência nas eleições presidenciais americanas de 2020. Segundo o Ministério Chinês das Relações Exteriores, essas alegações são infundadas, maliciosas e já foram desmentidas. Na véspera, em uma locução na Casa Branca, Trump denunciou o que classificou de vulnerabilidade chocante no sistema eleitoral dos Estados Unidos, apontando a China como responsável por ingerências. O presidente americano também evocou a possibilidade de contestar os resultados das eleições de meio de mandato em novembro. Trump ainda anunciou a desclassificação imediata de documentos que, segundo ele, revelam falhas graves na infraestrutura eleitoral americana. Uma densa nuvem de fumaça encobre Manhattan e as praias de Chicago. Tiveram de ser fechadas ontem devido a incêndios florestais que castigam a província canadense de Ontário, expondo milhões de pessoas à má qualidade do ar. Depois de Toronto ter sido tomado por uma névoa amarelada na quarta, os estados americanos que fazem fronteira com o Canadá agora são afetados. Segundo as autoridades americanas, a qualidade do ar na região de Nova York deve atingir hoje um nível classificado de perigoso para a saúde. Na Ucrânia, a população volta às ruas das principais cidades e da capital Kiev hoje para protestar contra a destituição do popular ministro ucraniano da Defesa, Mikhailo Fedorov, como parte de um remanejamento governamental imposto pelo presidente Volodymyr Zelensky. Na véspera, Fedorov criticou publicamente o chefe das Forças Armadas do país, Oleksandr Sirsky, que acusa de ter exigido sua saída do governo. Fedorov e Sirsky divergem sobre os rumos do exército ucraniano, o que provocou graves atritos entre os dois. Rádio França Internacional, em parceria com a agência Rádio Web, de Paris, Daniela Franco.
3: Chegando às últimas do esporte, Botafogo vence no Rio e Vasco decepciona na estreia do técnico. Quem destaca pra gente o esporte é a repórter Daniele Esperon.
6: Na volta do Campeonato Brasileiro, dois jogos aconteceram nesta quinta-feira e o retorno do Botafogo foi recheado de emoções. A joia da base, Lucas Emanuel, abriu o placar no Nilton Santos, mas o time voltou a sofrer com um lance inusitado envolvendo o goleiro Léo Link. Assim, o Santos empatou com o Barreal. Só que quando tudo parecia já definido, Kadir marcou o gol que deu a vitória do Alvinegro Carioca. 2-1 no Rio de Janeiro. E quem falou sobre a emoção de ter marcado esse gol que garantiu 3 pontos na tabela foi ele, Kadir.
7: Muito feliz de voltar a jogar aqui no Nilton Santos e, mais que tudo, entrar no jogo que quase estava decidido já e passar da vitória pro time, né? Botafogo é um time que não deixa cair até o final e a gente, eu acredito que a gente vai fazer um bom jogo, né? Que vem pela frente e, pois nada, graças a Deus saiu a vitória hoje e estou muito feliz. Agora comemorar e pensar na seguinte do jogo.
6: Com esse resultado, o Botafogo agora pega o elevador e sobe na tabela de classificação. É o nono colocado, com 25 pontos. Lembrando que ainda tem a sequência da rodada. O mesmo a gente não pode falar do Vasco, que foi até o Barradão e perdeu para o Vitória pelo placar de 1-0 e segue na zona do rebaixamento, na 17ª colocação, com 4 vitórias consecutivas. O detalhe que foi a estreia do novo técnico, o português Pedro Emanuel, que até chegou a elogiar a equipe cruzmaltina, que teve oportunidade de marcar, mas infelizmente saiu derrotado de Salvador. A sequência da 19ª rodada acontece nessa sexta-feira com Fluminense e Bragantino no Maracanã e também Mirassol e Grêmio no estádio Maião. Lembrando que a rodada foi desmembrada e só termina na semana que vem. Agência Rádio Web com informações do Brasileirão, Daniele Esperon.
3: Trazemos a previsão do tempo.
2: Fique agora com a previsão do tempo.
8: Sexta-feira, com baixos índices de umidade restritos a oeste e sul de Minas Gerais. A massa de ar frio enfraquecida restringe a formação de geada à região da Serra e Baixadas do Sul Mineiro. A condição do tempo aberto com poucas nuvens mantém condições para que as manhãs ainda sejam frias em todo o estado. Por outro lado, no período de maior aquecimento, índices críticos de umidade são esperados apenas no Triângulo Mineiro e Sul, devido ao enfraquecimento da massa de ar seco. Céu claro a parcialmente nublado com geada em pontos isolados do sul-sudoeste. Céu parcialmente nublado no Jequitinhonha, Mucuri e Rio Doce. Demais regiões, céu claro a parcialmente nublado. Névoa seca no Triângulo Mineiro, Alto Paranaíba e sul-sudoeste. Em BH, o dia será de céu claro com temperatura baixa. Aqui na capital, a temperatura máxima deve marcar 24 graus. Dos estúdios da Rádio Itatiaia, em Belo Horizonte, para a Rede Itasati, repórter Aline Neves.
3: Agora em Jequitinhonha, Minas Gerais, são 12 horas mais 59 minutos. Ponto final no nosso Radar Santa Cruz, que estará de volta amanhã ao 12:30. Obrigado pelo prestígio e pela confiança de sempre. Permaneça comigo. Eu volto após os classificados com Conexão Santa Cruz e a sua participação ao vivo. Aguardo você.
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0: Santa Cruz FM, aqui o sucesso é você. São 55 anos de música, fé e missão, juntinho com você, você fazendo parte dessa história bonita. Feliz sexta-feira pra você, 17 de julho de 2026, dia do Surucupira, dia de proteção às florestas. A igreja celebra Santa Marcelina e a lua é minguante. E aí, como vai? Tudo certo? Tudo jóia por aí? Tudo bem com você? Espero que sim. Eu Gilberto Santos, eu tô bom que chega.
1: Gilberto Santos, eu tô bom que chega.
0: Vem comigo até as 3 da tarde com muita música bonita e, claro, a sua participação. Já liberar o WhatsApp para você chegar junto e pedir a sua canção. O meu WhatsApp é o 33-3741-1521. Ligou, trocou aqui na Mais Ouvida. Seguimos juntos até as 3 da tarde. Vem comigo que você se dá bem. Bom final de semana para você. Uma ótima tarde. 1 hora mais 5 minutos. Vamos juntos.

0: Rasta Chinela na número 1.
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0: Santa Cruz FM, sua rádio, sua música, bom demais ter você comigo, hora certa, 1:10. Saudações, você amigo, na sintonia da número 1, sextou, é a nossa Rua do Sucesso, a Rua do Sucesso, que tem um patrocínio do supermercado Pais e Filhos aqui em Jequitinhonha, onde você encontra ofertas e mais ofertas todos os dias. 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Já trazemos ele, Alberto Ferreira, com a primeira Rua do Sucesso. Sextou, Alberto!
1: Gilberto Santos, boa tarde. Como que é seu nome?
2: Maria Aparecida Antunes de Souza.
1: Ô, Maria, a música é com qual dupla?
2: Milionário José.
1: E a música?
2: Duas Camisas.
1: Dedica pra quem?
2: Pra minha mãe, Belo Horizonte, Betim, Maria Zoé, Ana Paula, e família, Diogo, meu sobrinho, e Theo, Bernard, e todos da Jequitinhonha.
1: Tá aí, Gilberto Santos, Indiana separou seu bem. 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
0: Santa Cruz FM, rádio híbrido, a número 1, tudo digital aqui na Mais Ouvida. Hora certa, 1:13. Boa tarde, com alegria, bom final de semana pra você.

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2: Nutrilar Supermercado de Joaíma, 1:16.

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7: Está ligado, está feliz, está na número 1. Feliz sexta-feira para você, curtindo a melhor e mais ouvida. Obrigado pelo carinho, obrigado pela audiência, pela companhia de sempre. Hora certa, 1:22. É a nossa Rua do Sucesso, a Rua do Sucesso, que tem oferecimento do supermercado Pais e Filhos, onde você encontra ofertas e mais ofertas todos os dias. 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

0: 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De volta, Alberto Ferreira, com a última Rua do Sucesso. De volta, Alberto.
1: Ô, Gilberto Santos, Odilon comigo aqui. Odilon, hoje você vai fazer a diferença,
2: é? É, Gilberto. Pirar, né? O dia aqui tá meio nublado, né? Acertou. E hoje eu vou pedir a música de Gilberto Gil, palco.
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0: Valeu, Alberto, bom descanso pra você, ele que volta amanhã no Paradão Sertanejo. Aqui o ouvinte pede, a gente toca na mais ouvida. 1:24.

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2: Motociclo de Jequitinhonha, 1:28.

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3: Você está na melhor e mais ouvida. Bom demais ter você comigo. Você está no programa Nota 10 do seu rádio. Obrigado pelo prestígio da audiência. 1h34, teu ouvinte com a gente na número 1. Iago tá na sintonia. Boa tarde, Potência.
9: Saudações. Boa tarde, Humberto Santos. Aqui é Iago do Bairro Alvorada. Eu queria uma música de Tairone Cigano, Doméstica, pra você, pra todos os ouvintes.
3: Valeu, Iago, pela interação de sempre aqui na Mais Ouvida. Boa tarde, com alegria.

0: Santa Cruz FM, a número 1, Henrique e Juliano, e o saudoso Michael Jackson, aqui na Mais Ouvida.
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4: Santa Cruz FM, aqui o sucesso é você, sextou e você ligadinho na número um. Obrigado pela confiança, obrigado por nos preferir, a mais ouvida, 1:49, tem ouvinte com a gente. Aldenísia, tá ligadinha? Boa tarde, Potência.
5: Olá, Gilberto Santos, boa tarde, tudo bem? Aqui é Pretinha, no quarteirão.
4: Pretinha.
5: É, gostaria de ouvir uma música com Sérgio Silva, oferecer para você.
4: Obrigado.
5: Por ouvinte da Rádio Santa Cruz e para todas as minhas amigas aqui do quarteirão, Elisa, Diamantina, Eva Batista, São Miguel, na Conceição, Neide Batista e Dona Isabela, mas sua esposa e tudo mais. Obrigada.
4: Obrigado eu, obrigado pela sintonia, obrigado pela audiência. Você está na melhor e mais ouvida, a sua rádio 3.0, Santa Cruz FM Estéreo.

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4: 14 horas.
5: Morreu nesta quinta-feira o jornalista Renato Machado, aos 83 anos. A causa não foi divulgada. O ex-apresentador do Bom Dia Brasil estava internado na Clínica São Vicente, na Zona Sul do Rio de Janeiro. Renato foi uma das principais referências do telejornalismo nacional, tendo atuado na Rede Globo por quase 4 décadas. Além do Bom Dia, ele também passou pelas bancadas do Jornal Nacional e Jornal da Globo, além de ter sido correspondente internacional da emissora em Londres. Sua carreira começou em 1969, ainda no Jornal do Brasil, mas logo migrou para a televisão, onde estabeleceu uma trajetória sólida. Renato Machado participou de coberturas impactantes, como a Guerra das Malvinas, o acidente de Chernobyl e os ataques terroristas na Europa. Ele saiu da Globo em 2021 e recentemente vinha compartilhando conteúdos nas redes sociais relacionados ao universo dos vinhos, uma de suas paixões. Agência Rádio Web, produção e reportagem William Sou.
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9: Santa Cruz FM, música, jornalismo, fé e missão. Bom demais ter você com a gente aqui na melhor e mais ouvida. A Voz dos Vales, são 2 horas mais 3 minutos. Onde quer que você esteja, você está muito bem sintonizado. São 2:03, agora tem saudades, recordações. Cindy Lauper, Time After Time. Tempo após tempo. Boa tarde.

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0: Santa Cruz FM, Romantismo no ar, Cindy Lauper e Elton John aqui na número 1. Sou grato por estar comigo sempre na mais ouvida. Permaneça comigo. Agora 2:12.
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5: 14 horas e 14 minutos.
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0: Santa Cruz FM, sua rádio, sua música, onde quer que você esteja, você está muito bem sintonizado. Sou grato pela sua audiência, sou grato por estar comigo sempre, todas as tardes aqui pelas ondas da mais ouvida, a voz dos vales, Santa Cruz FM, 2:18, tem músicas para todos os gostos.
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1: 14 horas e 28 minutos.

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0: Saudações, amigo ouvinte, onde quer que você esteja, você está muito bem sintonizado. São 2:33 aqui no Conexão Santa Cruz. Tem músicas para todos os gostos, trazendo para você saudades, recordações. Alexandre Pires, na número 1. Boa tarde, feliz sexta-feira para você.
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Alô para Maria Rodrigues, lá em São João Batista, em São Paulo, ouvindo a gente pela internet, na Alexia, onde quer que esteja. Alô, Graça, tá todo mundo na sintonia.

0: Saudade, recordações da número 1, Maiara e Maraíza e a saudosa Cássia Heller.
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2: 14:44.
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0: 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São 2:47. Tem músicas para todos os gostos. Tá quase finalizando o programa, dá tempo a gente ouvir duas trilhas belíssimas. A primeira com Bon Jovi, Always, aqui na número 1.
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0: Santa Cruz FM, cada vez mais perto de você, a saudosa Roxette, finalizando muito bem o nosso Conexão Santa Cruz de hoje. Sou grato pela sua interação, pela sua participação. Amanhã tem muito mais para você. Amanhã é pouca prosa e muita música bonita. Valeu pelo carinho, valeu pela audiência. Até amanhã, se assim o nosso bom Deus nos permitir. Já já nós vamos à casa da Mãe Aparecida para a consagração de hoje. Abraços para geral, até amanhã.
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consagração de hoje nós oferecemos de forma especial aos aniversariantes do dia de hoje. Em especial em Jequitinhonha, é de Carlos Manuel da Silva, na Fazenda Campo Novo. Ana Elisa dos Reis Oliveira, na Rua Elza Mourão. E Edivaldo Manuel da Silva, no assentamento Campo Novo. Parabéns, feliz aniversário. São os votos de toda a família Rádio Santa Cruz. Os novos amigos que renovaram no nosso clube de amigos, Feni Santos Guimarães, ou Feni Santos Guimarães, o nosso muito obrigado. Deus abençoe cada um de vocês. E você que ainda não ingressou no nosso clube de amigos, venha fazer parte. Convido você a fazer parte do nosso clube de amigos da Rádio Santa Cruz. Os devotos de Nossa Senhora Aparecida estão sintonizados pela fé. Quem está sintonizada pela fé é nosso ouvinte Neilde, tá ligadinha, tá sintonizada pela fé. Ela pede intenção da consagração para ela, para toda a sua família e todos que estão na sintonia. Nossa amiga e devota Elzane também tá ligadinha, tá curtindo a consagração, tá curtindo o programa. Ela pede intenção da consagração para ela, para toda a sua família e todos que estão na sintonia da fé. Jarmilda do Caju também pede intenção da consagração para ela, para toda a sua família e todos que estão sintonizados. A consagração de hoje nós oferecemos aos enfermos do Hospital São Miguel de Jequitinhonha, aos idosos da Vila Santana de Jequitinhonha, dedicamos também às crianças do Instituto de Jequitinhonha. De forma especial, oferecemos a consagração de hoje aos irmãos detentos privados de liberdade. Dedicamos também a consagração à Nossa Senhora Aparecida, aos enfermos do Hospital Municipal Antônia Grapiúna, lá em Joaíma, aos idosos da Casa de Repouso em Joaíma, lá no asilo. De forma especial, oferecemos também aos enfermos do Hospital Apromife de Felisburgo, aos idosos da Casa de Repouso em Felisburgo. Também oferecemos aos enfermos do Hospital São Vicente de Paula em Águas Formosas e aos enfermos do Hospital Deraldo Guimarães em Almenara. Vamos ao Santuário da Mãe Aparecida para a consagração de hoje.

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0: todos.
1: Boa tarde.
0: Boa tarde para você que está nos acompanhando pela Rádio Aparecida, pelas emissoras associadas, mais de 56 emissoras coligadas à Rádio Aparecida neste momento para todo o Brasil, de Manaus ao Rio Grande do Sul, chegando lá as ondas do rádio, a consagração a Nossa Senhora. Sou Padre Batistini, nosso organista, a Juliana. Nosso abraço a todos que vieram aqui, a você que está nos acompanhando pelo A12.com e pelo YouTube, a consagração a Nossa Senhora. Em nome do Pai, do Filho e do Espírito Santo.
1: Amém.
0: O anjo do Senhor anunciou a Maria.
1: E ela concebeu do Espírito Santo.
0: Ave Maria, cheia de graça, o Senhor é convosco. Bendita sois vós entre as mulheres. Bendito é o fruto do vosso ventre, Jesus.
1: Santa Maria, Mãe de Deus, rogai por nós, pecadores, agora e na hora de nossa morte. Amém.
0: Eis aqui a serva do Senhor.
1: Faça-se em mim segundo a vossa palavra.
0: Ave Maria, cheia de graça, o Senhor é convosco. Bendita sois vós entre as mulheres. E bendito é o fruto do vosso ventre, Jesus.
1: Santa Maria, Mãe de Deus, rogai por nós, pecadores, agora e na hora de nossa morte. Amém.
0: E o Verbo se fez carne
1: e habitou entre nós.
0: Ave Maria, cheia de graça, o Senhor é convosco. Bendita sois vós entre as mulheres. E bendito é o fruto do vosso ventre, Jesus.
1: Santa Maria, Mãe de Deus, rogai por nós, pecadores, agora e na hora de nossa morte. Amém.
0: Rogai por nós, Santa Mãe de Deus,
1: para que sejamos dignos das promessas de Cristo.
0: Oremos e infundi, Senhor, vos rogamos a vossa graça em nossos corações, para que nós que conhecemos pela anunciação do anjo a encarnação de Jesus Cristo, vosso Filho, por sua paixão e morte na cruz, cheguemos à glória da ressurreição. Pelo mesmo Cristo, Senhor nosso.
1: Amém.
0: Amém. Nos preparando para o momento de reflexão.

0: podem sentar. Você que está nos acompanhando pelo portal A12, pelo YouTube, pela Rádio Aparecida, pelas emissoras coligadas, vai deixando já aí a sua água, enquanto o Padre Batistini está aqui falando, né? Já pega a tua água, coloca aí pertinho do rádio onde você está, deixa aí a água, de preferência água filtrada, para que você possa beber depois e dar para todos aqueles que estão em casa beber a água, tá bom? Eu lembro que quando eu era pequenininho, minha mãe também colocava a água ali no rádio, esse horário, para benzer. Meu irmão, minha irmã, você que está aqui no santuário, na Capela do Santíssimo no dia de hoje, santuário bastante cheio, julho é o dia que todo mundo quer passar aqui no santuário, é férias da molecada da escola, as famílias aproveitam para vir ao santuário. Hoje, Jesus está passando lá no meio da plantação com os seus discípulos, a multidão atrás, os fariseus atrás, e aí os fariseus começaram a observar que os discípulos de Jesus estavam quebrando as espigas e comendo. E aí eles foram lá cutucar Jesus: Senhor, o Senhor deixa que no dia de sábado eles comam? É proibido. E aí Jesus chama a atenção deles, fala: olha, Deus não quer sacrifício, Deus quer misericórdia. O homem, no seu dia a dia de caminhada, de vida, é o sábado que foi feito para o homem, não o homem para o sábado. Por que que os judeus guardam o sábado? Porque no sábado é o dia que Deus descansou na criação do mundo. No sétimo dia, Deus descansou. Para os judeus, dia do descanso é o sábado. Para nós cristãos, é o domingo. Mas, padre, por que que é o domingo para nós? Por causa da ressurreição de Jesus, que aconteceu no domingo. Então, nós guardamos o domingo. Domingo vem da palavra latina Dominus, que quer dizer Senhor. Então nós guardamos o domingo, os judeus guardam o sábado. Qual que está certo, padre? Cada um na sua religião, no seu caminhar de vida, está certo. Os judeus guardando o sábado e nós guardando no domingo, está certo, né? Nós cristãos cumprimos o que a nossa igreja determina, que é o domingo. Dia de domingo é dia de ir na missa, dia de descanso, né? Dia de trabalhar, a não ser aqueles profissionais que de fato precisam trabalhar. Aí não tem outro jeito mesmo, né? Por causa da sua escala, do seu sistema. E aí Jesus demonstra para esses que estão ali, né, fariseus, cutucando ele, que eles estão mais preocupados com a lei do que com as pessoas. Quer dizer, se a pessoa estiver morrendo no dia de sábado de fome, que morra de fome, porque não pode comer, é sábado, né? Então como que isso é possível? Jesus chama a atenção deles, né? Que o sábado é para o homem, não o homem para o sábado. O sábado foi feito para o homem, nós o domingo guardamos para viver Deus. Por isso, domingo é dia de família, domingo é dia de encontro, dia de descansar, porque a segunda-feira retomamos todo de novo as nossas atividades de vida. Então, é isso que Jesus quer de nós. Ali, os fariseus, eles não vivem isso, eles cutucam Jesus para ver qual é a atitude de Jesus, uma forma de dar uma pegadinha de Jesus, falar: tá vendo? Nós não cumprimos, ele também não. Então é uma forma de dar uma pegada em Jesus Cristo para desmoralizar Jesus Cristo. Jesus, que é esperto, que lê pensamentos e lê corações, pegou ali que eles queriam dar uma rasteira nele, e ele quem deu a rasteira naquele povo. Então fiquem atentos às mensagens do mal que vão nos cercando e vão nos fechando no dia a dia. Você que está aí na sua casa, pega a sua água, seja aí no seu trabalho, né, onde você estiver, pega aí agora a sua água. Você que está aqui na capela do Santíssimo, segura aí a sua água, que eu vou dar a bênção da água para você levar a água benta para a sua casa. Oremos, Deus eterno e todo-poderoso, quisestes que pela água, fonte de vida e princípio de purificação, as nossas almas fossem purificadas e recebessem o prêmio da vida eterna. Abençoai, Senhor, esta água que nos protege e renova em nós a fonte da vida e da graça, a fim de que, livres de todos os males, possamos nos aproximar de vós com o coração puro e receber a salvação. Que esta água que os nossos irmãos e irmãs em casa reservaram para benzer, nossos irmãos e irmãs aqui na Capela do Santíssimo trouxeram, que esta água recorde a água do nosso santo batismo, que é fonte que jorra para a vida eterna. Por Cristo nosso Senhor.
1: Amém.
0: Olhando para Nossa Senhora, você aí na sua casa, tem Nossa Senhora? Pega aí, não tem? Não tem problema, Nossa Senhora de Fátima, Nossa Senhora de Lourdes, ontem Nossa Senhora do Carmo, tem aí essas imagens? Tudo é Nossa Senhora, a Mãe do Salvador. Se você não tem, põe a mão no coração, e nós que estamos aqui na Capela do Santíssimo, estendendo as nossas mãos em direção a Nossa Senhora Aparecida, rezemos. Ó Maria Santíssima, pelos méritos de nosso Senhor Jesus Cristo, em vossa querida imagem de Aparecida, espalhais inúmeros benefícios sobre todo o Brasil. Eu, embora indigno de pertencer ao número de vossos filhos e filhas, mas cheio do desejo de participar dos benefícios de vossa misericórdia, prostrado a vossos pés, consagro-vos o meu entendimento, para que sempre pense no amor que mereceis. Consagro-vos a minha língua, para que sempre vos louve e propague a vossa devoção. Consagro-vos o meu coração, para que depois de Deus vos ame sobre todas as coisas. Recebei-me, ó Rainha incomparável, vós que o Cristo crucificado deu-nos por mãe, no ditoso número de vossos filhos e filhas, acolhei-me debaixo de vossa proteção, socorrei-me em todas as minhas necessidades espirituais e temporais, e sobretudo na hora de minha morte. Abençoai-me, ó celestial cooperadora, e com vossa poderosa intercessão, fortalecei-me em minha fraqueza, a fim de que, servindo-vos fielmente nesta vida, possa louvar-vos, amar-vos e dar-vos graças no céu, por toda a eternidade, assim seja.

0: Ele está no meio de nós.
1: Por intercessão de Nossa Senhora Aparecida, Rainha e Padroeira do Brasil, São José, a bênção de Deus Todo-Poderoso, Pai, Filho e Espírito Santo.
0: Amém.
1: Vamos em paz e que o Senhor vos acompanhe.
0: Graças a Deus.
1: Uma salva de palma Nossa Senhora Aparecida. Viva Nossa Senhora Aparecida.
0: Viva.
1: Viva São José.
0: Viva.
1: Viva Cristo.
0: Viva.
1: Obrigado você que rezou conosco pelo portal A12, pelo YouTube, na internet, pelas rádios coligadas com a Rádio Aparecida. Desliga não, fica aí sintonizado na sua rádio. E obrigado a você que veio ao santuário. Cantemos encerrando a nossa consagração.

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2: Muito boa tarde para você, meu amigo. Uma ótima tarde para você, meu amigo ouvinte. Começando a tarde nossa. Hoje é sexta-feira, dia 17 de julho de 2026. Hoje que é dia de proteção às florestas, também é dia do Curupira. E a gente quer parabenizar você que faz parte aqui do nosso Clube dos Amigos, você aí do outro lado do rádio, soprando velhinhas na data de hoje. Eu quero desejar para você muita paz, saúde, felicidades, alegrias, mil, tudo de bom para você, muitos e muitos anos de vida para todos os aniversariantes do dia de hoje. 3:25, mandar aquele boa tarde mais que especial para você que tá aí acompanhando através do site, através do aplicativo, nas cidades, nos municípios vizinhos, você que dá carona aí no seu veículo de passeio, no veículo de trabalho, você que tá aí no local de trabalho, uma ótima tarde para você, tenha um bom trabalho, viu? Boa tarde pros amigos que já estão na sintonia, estavam aguardando o programa começar, Gênio Barbosa no bairro Alvorada, nossa amiga Eva, deixar um abraço. Um abraço aqui também para Dalva no São Pedro do Jequitinhonha, minha amiga Zinoela tá aqui em Jequitinhonha, Gilza Matos lá na Fazenda Escuras, abração para Alzeni na Transilvânia e você que tá chegando agora, acabou de ligar o rádio, já sintonizou na Rádio Santa Cruz, seja muito bem-vindo, muito bem-vinda, é uma alegria enorme ter você aqui conosco, viu? A gente segue junto até logo mais às 5:55 da tarde de hoje com música, informação e a sua participação, viu? Nosso telefone tá mais que liberado para você ligar, participar e interagir aqui conosco. Lembrando sempre, você que quer participar através da mensagem por áudio, já sabe, mensagem de até 30 segundos é o padrão aqui do nosso programa. Vamos juntos! Até que enfim ela chegou, vamos chamar ela, vem em mim, sexta-feira sua linda!
3: Vem em mim!
2: Até que enfim, a semana tá terminando, final de semana tá começando e nada melhor do que você passar o seu final de semana aqui na Rádio Santa Cruz, na companhia dos melhores programas, os melhores locutores e, é claro, você, o melhor ouvinte do mundo. Vamos juntos! Começar bem demais o nosso sextou, vamos trazer ele, é o Alberto Ferreira, o homem da galinha gorda e a nossa Rua do Sucesso, que tem o oferecimento do supermercado Pais e Filhos, o dono do menor preço da cidade, Telepizza Bacana, lembrando sempre, a loja abre, é a partir das 6 da tarde, lá em Joaíma, é com o amigo Toninho Bacana, viu? 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Ele que não é Ave Maria, mas anda sempre cheio de muita graça, de muita alegria, é o Alberto Ferreira, o homem da galinha gorda e a nossa primeira Rua do Sucesso de hoje.
4: Tyson Ribeiro, prepara aquela música aí do Daniel,
5: quem
4: meu
5: é
4: reino encantado, do Sou Valdemar, que ele gosta de música bonita, não é, Sou Valdemar?
6: Música bonita, tá bom,
4: né? Música bonita. Essa música bonita pode ser pra todo mundo da Araçatuba, né?
6: Pior que é
4: mesmo. Pessoal, lá pro senhor, todo mundo aí, né, Sou Valdemar?
6: Todo mundo estiver escutando, né?
4: Pois é, e todo sábado o senhor trabalha na feira, né?
6: É toda quarta.
4: Toda quarta e todo sábado?
6: Não, sábado.
4: Sábado não? Só na quarta.
7: Com vontade de trabalhar.
4: Eu sou filho dormindo.
6: Na roça.
4: No carro da ferramenta, né?
6: Tendo no caso da ferramenta.
4: Vontade de trabalhar, hein, Thais?
3: Vontade de trabalhar.
4: Estilo os calçados pra moçada bonita, né? 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
1: Beleza, Alberto, chegando o sucesso com Daniel, meu reino encantado. 3 horas e 29 minutos.

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0: De volta com a Tarde é Nossa, 3:41. Ótima tarde para todo mundo ligado, acompanhando aí o nosso programa. Deixar um abraço especial aqui para minha amiga Solanginha lá de Uaíma, meu amigo Dazinho Chaveiro, Antônio Vaca Magra lá na Fazenda Aliancinha, Pedro Serralheiro, Robinho do bairro São Geraldo também tá na escuta. Obrigado pelo carinho, viu? 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Esse pessoal todo tá trazendo ele, é o Alberto Ferreira e a nossa segunda rua do sucesso de hoje.
1: Dona Marlene. Acertou. Do Transval.
2: Faz tempo que você não conversa comigo, com o Tais Ribeiro, mas agora você pode conversar e pedir uma música. Qual que o Tais poderia tocar pra senhora aí?
3: Eu gosto do Reginaldo Manzotti.
2: A padre Reginaldo Manzotti?
3: É.
2: E ele escolhe a música dele e a senhora manda pra quem?
3: Eu mando pra meu filho, pra minha nora. Não vou falar o nome de todo mundo, que é muita gente.
2: É muita gente, é uma família grande.
3: Se for falar...
2: É que não tinha televisão, né?
3: Não tinha? Não.
2: É mesmo?
3: Eu via só dois, filho.
2: Ah!
4: Acertou.
3: Ai, ai.
2: Nada a ver, a senhora, mano, já é da época da televisão.
3: Isso,
2: não tinha também, não?
3: Não.
2: Ah, mas você só tem dois filhos?
3: Só dois.
2: O Thais só tem uma menina.
3: É. Amanhã tá jovem, ainda vai vir mais.
2: Eu só tenho dois.
3: Pois é, ué.
2: E aí a música vai pros filhos da senhora, né?
3: É, pro meu filho, minhas duas noras. Pra vocês lá na rádio.
2: A vizinha ali, né?
3: A vizinha do Transval.
2: A vizinha ali tem uma meia dúzia, não tem?
3: Não, é só dois também?
2: Só dois também? Ué, no Transval é tudo combinado assim?
3: É, no Transval é combinado.
2: Eita, Transval, hein? Qualquer dia desse eu vou lá no Transval comer uma galinha gorda.
3: Vai mesmo, vai mesmo.
2: Ficar uns 15 dias lá.
3: Vai mesmo.
2: De casa em casa.
3: Tem que comer a galinha gorda quando o sol estiver frio, que na hora que o sol estiver quente, já era.
2: Deixa a porteira aberta, viu?
4: Arrebentando a boca.
2: Ô, Tais Ribeiro, nós vamos lá comer uma galinha gorda lá.
0: Vamos sim.
2: Levar você pra comer lá, viu?
3: Opa! As galinhas tá gorda mesmo, viu? As galinhas tá gorda.
2: Aí, pessoal, tá, você ficou com água na boca.
0: Verdade, viu?
2: Pois é, quando eu falo que eu vou levar o Tais pra comer a galinha gorda, né, Tais? Aí você fica com água na boca. 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
0: Beleza, Alberto, chegando o sucesso, linda canção do padre Reginaldo Manzotti, a participação de Fafá de Belém, A Tempestade Vai Passar.

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3: Boa tarde.
4: Estamos de volta com a tarde é nossa, 3:52. Deixar um abraço aqui pro Afrânio Rosenberg, tá acompanhando o nosso programa lá em Rubim. Antônio Incrível de Joaíma também tá na sintonia, Baba do bairro Vaticano, agradeço pelo carinho da audiência. Deixar um abraço também pro Renato Paulista lá na Avenida Brasil, tá sempre com o rádio ligado. Dona Julinha, meu amigo Pedro Serralheiro também, o Pedro no bairro Nova Esperança. Deixar um abraço especial aqui também para todo mundo que nos acompanha através do nosso aplicativo. A gente agradece, viu? Daqui a pouquinho tem informação para deixar sua tarde muito, mas muito bem informada. 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Alberto, é com você, meu amigo.
5: Tyson Ribeiro, o moço é uma música aqui. Como é que é o nome do senhor?
6: Sebastião.
5: Só gosta de qual quem música?
6: É, eu gosto de música da Damage, Sabor de Mel.
5: Ah, sim. E manda a música pra quem?
6: Pra todos os ouvintes. Muito obrigado. A palavra de Deus também, né?
5: Ah, beleza. Acertou. Obrigado. Aí falou bonito o moço aqui, tá? Pedindo Damage, Sabor de Mel. 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
4: Beleza, Alberto? Chegando o sucesso, linda canção de Damaris, a música Sabor de Mel. Essa eu vou mandar de forma especial pro meu amigo Tida, lá na comunidade Quarteirão. Tá sempre acompanhando o nosso programa. Agradeço pelo carinho, viu?

0: horas, um minuto em Belo Horizonte, 21 graus na Itatiaia, umidade relativa do ar 48%, os destaques de polícia.
1: Um mineiro está desaparecido já há 13 dias em Londres, na Inglaterra. O chefe de cozinha, Denner Marcos Guieiro, de 28 anos, é de Belo Horizonte e mora na capital britânica há 6 anos. Segundo o que familiares repassaram para a imprensa, ele não é visto desde a madrugada do dia 4 de julho, quando foi para uma festa. Ele deixou o carro na casa de um amigo. A polícia britânica chegou a emitir um comunicado nas redes sociais pedindo ajuda das pessoas com informações sobre o paradeiro do brasileiro. A Itatiaia procurou o Itamaraty e aguarda um retorno. Repórter Felipe Quintela.
2: Um homem de 27 anos foi preso no bairro Morada da Serra, em Ibirité, na Grande BH. A prisão se deu após a polícia realizar o cumprimento de diversos mandados de prisão e busca e apreensão na localidade. O criminoso possui um mandado de prisão em seu desfavor por tráfico de drogas. Com o traficante, foram apreendidos mais de 300 papelotes de diferentes tipos de drogas e comprimidos de êxtase. Tudo já pronto para revenda no varejo. Repórter Alice Brito.
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0: O Tribunal de Justiça do Rio de Janeiro negou um recurso apresentado pela defesa do ex-vereador Jairo Santos Souza Júnior, o doutor Jairinho, que poderia ter como efeito prático a anulação do julgamento que o condenou a mais de 43 anos de prisão pela tortura e morte de Henri Borel. O recurso buscava derrubar a decisão da 7ª Câmara Criminal proferida em maio, que rejeitou o pedido da defesa para transferir o Tribunal do Júri da capital para outra comarca. Henri Borel morreu em 8 de março de 2021, aos 4 anos de idade. Jairinho e a mãe de Henry, Monique, o levaram ao hospital alegando que ele tinha caído da cama e não estava respirando. Um laudo informava que a causa da morte foi hemorragia interna e laceração do fígado após uma pancada. Vamos agora a Brasília.
4: O presidente Lula evitou comentar agora há pouco sobre o tarifaço imposto pelos Estados Unidos sobre os produtos brasileiros. Durante um evento no Rio de Janeiro, Lula disse que o foco do governo deve ser a agenda da saúde e disse que só vai se pronunciar sobre o assunto quando o presidente americano Donald Trump falar publicamente sobre o tarifaço. Segundo Lula, ele não pretende antecipar o debate e afirmou que contra o Brasil ninguém ganha mentindo. O governo brasileiro, no entanto, mantém negociações para tentar reverter a tarifa de 25% que entra em vigor na próxima semana. De Brasília, Aline Peçanha.
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5: A LMG 806 está interditada em direção ao centro de Ribeirão das Neves. Na altura do bairro Santa Paula, o motorista de uma carreta perdeu o controle do veículo e atingiu 4 postes. Ninguém se feriu nessa ocorrência e quem segue para o bairro Justinópolis também encontra retenções. Da Central de Trânsito, Itatiaia MIV, Vitor Brandão.
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0: 16:05.
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1: E voltamos com A Tarde é Nossa, 4:09. Quem tá participando conosco aqui é a nossa amiga ouvinte Aninha, lá do bairro Vaticano. Ela tá pedindo uma música de forma especial para sua mãe, a dona Zefinha, lá no sítio Nossa Senhora de Fátima. Ela que hoje está completando mais um ano de vida, tá pedindo música com Leandro e Leonardo. Um abração aí pra dona Zefinha, que hoje tá completando mais um ano de vida. E todos nós aqui da Rádio Santa Cruz desejamos pra ela muita paz, saúde, felicidades, alegrias mil. Tudo de bom pra senhora, dona Zefinha, pra você e pra todos os aniversariantes do dia de hoje, viu? 4:10. Eu mando pra você aqui na sequência sucesso com Leandro e Leonardo. A música Hoje é o Seu Aniversário. Daqui a pouquinho a gente atende mais pedidos musicais.

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3: Quem tá na sintonia participando conosco é nossa amiga ouvinte, a Catarina, lá do bairro Santa Luzia. Boa tarde, Catarina.
4: Tarde, boa tarde, tarde. Aqui é a Catarina Santa Luzia, tá escutando a música Cristiano Neves. Estou voltando essa música para minha apreciação. Para todos os meus filhos e meus netos, e para todas as minhas irmãs que estão falando de Santa Luzia, e para a minha mana, de sua esposa Bill, para todos vocês da rádio, e para meu namorado Edivano Vaticano, e para minha colega da nossa família, e então, boa tarde com Deus, tchau.
3: Boa tarde, minha amiga Catarina, mais participação aqui, dona Zefinha está na sintonia, boa tarde.
5: Boa tarde, Taison. Ô, Taison, eu gostaria que você passasse uma música para mim. Uma música bem bonita, viu? Eu gosto de música sertaneja, aqueles forrozão que eu gosto, viu?
3: Sim.
5: E Jesus te abençoa.

nós parabenizamos você aqui, desejamos muita paz, saúde, felicidades, alegrias mil, tudo de bom pra senhora, viu? 4 horas e 25 minutos, vem chegando o sucesso com Cristiano Neves, a música Estou Voltando, para nossa amiga a Catarina, para nossa amiga Dona Zefinha, hoje completando mais um de vida. Vou mandar um sucesso aqui com o forró Mastruz com Leite, a música Parabéns Meu Amor, viu? 4 horas e 25 minutos, daqui a pouquinho a gente atende mais pedidos musicais.

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3: Voltamos com A Tarde é Nossa. Quem está participando conosco aqui pedindo música é o nosso amigo Antônio Incrível. Boa tarde.
4: Boa tarde, meu amigo Tássio Ribeiro. Quem fala aqui é o Antônio Incrível, aqui do Quarteirão Empresarial, aqui de Joaíma. Gostaria de pedir você para rodar para mim, por favor, a música de Robélio e seus trecados, Lá Ele. Eu ofereço meu amigo Rafa na Fazenda Jacutinga, a vaqueirinha lá do Barreirinho e a turma também da Jardineira e minha filha Simona aqui em Joaíma, minha netinha Betina e meu genro Elise, meu filho Luciano e meu filho Lidiano com a esposa Jacqueline e para vocês da Santa Cruz. Falou, tá, só uma boa tarde.
3: Boa tarde para você também, Antônio Incrível. Obrigado pelo carinho, viu? Nossa amiga Eva, boa tarde, Eva.
5: Boa tarde para você da Rádio Santa Cruz. Quem está falando aqui é Eva da Rua Sergipe. Eu peço a música com Marcos Isso. Roberto, escreve a mim, ofereço para as amigas Cula, da Fazenda Floresta, Maria do Carmo, Santa Luzia, e peço para minha apreciação, porque só fala a música, tá?
3: Tá bom.
5: E ofereço para vocês também,
3: muito obrigado.
5: Viu? Peço me atender, tá bom?
3: Tá bom?
5: Obrigada e um abraço, viu?
3: Abraço pra você também, Eva. Obrigado pelo carinho, viu? 4 horas e 40 minutos. Chegando o sucesso com Robelli e seus teclados, a música Lá Ele. Na sequência tem Marcos Roberto cantando pra gente a música Escreva-me. Daqui a pouquinho tem o nosso momento mais especial do dia. O quadro que celebra a vida e a amizade aqui dos amigos do nosso Clube de Amigos. 4 horas e 40 minutos. Deixar um abraço pra Elise na comunidade Quarteirão. Tá aí acompanhando o nosso programa. A Preta do Convém também tá sempre com radinho ligado. Zildete, a popular preta lá de Joaíma, abração também para todos os idosos no Lar dos Idosos em Joaíma, todos os idosos também aqui no Lar dos Idosos de Jequitinhonha, na Vila Santana, acompanhando o nosso programa. Obrigado pelo carinho, viu? 4 horas 40 minutos, daqui a pouquinho a gente atende mais pedidos musicais, daqui a pouco também tem informação para deixar a sua tarde muito, mas muito bem informada. Música.

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2: 16 horas e 46 minutos.

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Atenção, atenção, amigos e amigas, está no ar o nosso momento mais especial do dia, o quadro que celebra a vida, a amizade e o carinho daqueles que fazem parte da nossa história. Hoje a nossa Rádio Santa Cruz, ela se enche de alegria para celebrar o aniversário dos nossos queridos membros aqui do nosso Clube de Amigos. Que privilégio é ter vocês aqui conosco, acompanhando, apoiando e fazendo parte desta grande família. Vamos fazer aqui o registro dos amigos que renovaram conosco no nosso Clube de Amigos. Feni Santos Guimarães, aos amigos que hoje, dia 17 de julho, completam mais um ano de vida. Completando mais um ano de vida hoje, dia 17 de julho, em Jequitinhonha, Edi Carlos Manuel da Silva, na Fazenda Campo Novo. Ana Elisa dos Reis Oliveira, na Rua Elza Mourão. Edivaldo Manuel de Silva, no assentamento Campo Novo. Josefina Rodrigues Souza, no sítio Nossa Senhora de Fátima. Hoje é um dia de alegria. A família do Clube de Amigos da Rádio Santa Cruz se une para homenagear todos os amigos e amigas que celebram mais um ano de vida. Que Deus derrame muitas bênçãos sobre cada um de vocês, concedendo saúde, paz, esperança e incontáveis motivos para sorrir. Que o amor da família, o carinho dos amigos e a proteção divina estejam presentes em cada novo amanhecer. Recebam nosso abraço carinhoso e os votos de um feliz aniversário. Que esta nova etapa seja repleta de conquistas, felicidades e muitas realizações. Parabéns! Deus abençoe hoje e sempre! A nossa gratidão a todos os amigos que renovaram a sua participação no nosso Clube de Amigos. A confiança, o apoio de vocês são fundamentais para que possamos continuar levando boa música, informação, fé e companhia a tantos lares todos os dias. Muito obrigado por acreditarem no nosso trabalho e cada renovação fortalece essa grande família e nos motiva a seguir em frente com dedicação e carinho. Que Deus recompense generosamente cada gesto de amor e solidariedade. Contem sempre com a nossa amizade, o nosso respeito e o nosso compromisso de fazer uma rádio cada vez melhor para você, viu? Receba o nosso sincero muito obrigado e que Nossa Senhora os proteja e interceda por suas famílias. Forte abraço de toda a equipe Rádio Santa Cruz. E você, amigo ouvinte, que ainda não faz parte do nosso Clube de Amigos e deseja ingressar no clube, mas não sabe como, você pode estar falando com os nossos representantes. Lá em Joaíma tem a Solanginha, o Dazinho Chaveiro, em Felisburgo tem Lindalva Alves, aqui em Jequitinhonha tem a Dona Ceiça, que há mais de 30 anos ela presta serviços ao Clube de Amigos. Também pode falar com Alberto Ferreira pelas ruas da cidade, na feirinha, pode vir nos estúdios, conhecer a equipe, conhecer a Rádio Santa Cruz se você ainda não conhece, tomar um cafezinho com a gente, bater aquele dedinho de prosa, conhecer toda a equipe Rádio Santa Cruz. Você que está acompanhando também através do site, através do aplicativo, é de outra cidade, é de outro país e deseja ingressar no clube, pode mandar mensagem no 33-3741-1521. Falta só você aqui para nossa família ficar completa, viu? A todos os amigos do clube, a você, amigo ouvinte que hoje celebra o dom da vida, receba o nosso abraço fraterno e o desejo de felicidade. Alegrias mil, tudo de bom para você, viu? Que Deus abençoe você hoje e sempre. A todos os amigos do clube, aos amigos que renovaram, os aniversariantes, a você que hoje completa mais um ano de vida, receba essa linda canção com o grupo Titãs e também a participação de Roberto Carlos. A música É Preciso Saber Viver, viu?

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0: horas em Belo Horizonte, 20 graus na Itatiaia, umidade relativa do ar 50%, feto encontrado no aglomerado da Serra. As informações com o repórter Felipe Quintela.
1: A perícia e o rabecão da Polícia Civil foram acionados para um endereço no aglomerado da Serra, na região centro-sul de Belo Horizonte, onde um feto sem vida foi encontrado agora à tarde. As informações iniciais da Polícia Militar são de que mais cedo uma mulher esteve na Santa Casa e informou que sofreu um aborto ontem e que teria deixado o feto na casa dela. Com isso, a polícia foi acionada, foi até o imóvel na rua Tonalidade, na Vila Santana do Cafezal. A PM no local encontrou o feto enrolado em um pano dentro de uma caixa de papelão. Com isso, a Polícia Civil foi acionada também para esse endereço para fazer os levantamentos. Nós aguardamos ainda mais informações sobre esse caso e seguimos acompanhando. Repórter Felipe Quintela.
2: Vai continuar preso por tentativa de feminicídio o suspeito de tentar matar na quarta-feira a ex-companheira de 40 anos em Vespasiano, na Grande BH. A intenção do suspeito era matar a mulher a tiros, porém, no momento do crime, a arma falhou. O suspeito teria usado munição incompatível com armamento. A decisão de transformar a prisão em flagrante em preventiva foi tomada pela justiça nesta sexta-feira. No parecer, foi descrito a premeditação do crime e o perigo de manter o suspeito em liberdade. Repórter Alice Brito.
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4: Um relatório médico enviado ao Supremo Tribunal Federal informa que o ex-presidente Jair Bolsonaro teve uma crise de soluços que durou cerca de 36 horas consecutivas durante essa semana. Segundo a equipe médica, foi necessário aumentar temporariamente a medicação para controlar o quadro. O documento afirma que Bolsonaro respondeu bem ao tratamento, mas ainda apresenta sonolência e instabilidade no equilíbrio, que são efeitos relacionados aos remédios. O estado geral de saúde, no entanto, é considerado estável. De Brasília, Aline Peçanha.
0: A partir da próxima segunda-feira, um ponto extra de vacinação contra a gripe será aberto no Via Shopping Barreiro. O atendimento será de segunda a sexta, das 10 da manhã às 6 da noite, até 3 de agosto, no Via Shopping Barreiro, na Avenida Afonso Vaz de Melo, 640, no segundo piso. A vacina está disponível para todas as pessoas com 6 meses de idade ou mais. Para receber a dose, é necessário apresentar um documento de identificação com foto. Se possível, também deve ser levado o cartão de vacinação. A vacina é trivalente e protege contra os vírus H1N1, influenza A, H3N2 e influenza B. Além do ponto extra no Via Shopping Barreiro, a vacina continua disponível nos 154 centros de saúde de BH, em outros postos extras e no serviço de atenção à saúde do viajante. Os endereços podem ser consultados no site da prefeitura. Agora, informação do trânsito.
5: Alerta para o motorista que segue pela Avenida Pedro I em direção ao centro. Próximo ao viaduto da rua Montese, um caminhão com pane mecânica interdita parcialmente a pista. Quem segue pela região encontra retenções desde o acesso pela MG10. E a LMG 806 segue interditada em direção ao centro de Ribeirão das Neves. Na altura do bairro Status, o condutor de um caminhão perdeu o controle do veículo e atingiu 4 postes. A CEMIG atua no local e ainda não há previsão de liberação da pista. Da Central de Trânsito, Itatiaia MIV, Vitor Brandão.
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1: 17 horas e 5 minutos.
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3: Quem está na sintonia aqui do nosso programa é o nosso amigo ouvinte, o João Nunes. Está acompanhando, boa tarde.
4: Tá, Ribeiro. Ô, Tá Ribeiro, toca uma música para mim, Tá Ribeiro. Era aqui da Taboca, meu jovem, João Nunes Médio. Toca aí a casa da vovó aí,
3: meu jovem. Beleza, meu amigo.
4: Mas quem tá o frio, que aqui da Taboca tá frio.
3: Bom demais, hein?
4: Negócio que parece que eu fui gelo. Toca a casa da vovó pra nós aí, pra ver mesmo que esquenta, né?
3: Beleza, meu amigo.
4: Tá dormindo, que tá frio.
3: Vixe, nossa. Um abraço pra você, João Nunes. Obrigado pelo carinho, viu? 5h20. Vem chegando o sucesso com Lourenço e Lorival. A música A Casa da Vovó. Essa eu vou mandar de forma especial pra Dona Maria da Conceição, lá da Lua Bonita. Tá aí acompanhando o nosso programa. Vai pra ela, pro esposo Joaquim, toda a família. Quem também tá na sintonia, a Baba do bairro Vaticano, pedindo pra mandar uma música pra ela. Vou mandar pra você também, pra Dona Eli na Rua Amazonas, pra Alzeni lá na Transilvânia, pra minha amiga Elidiomar lá no Giru em Joaíma, tá sempre acompanhando, tá no Giru, tá na Diamantina, certeza de que tá com o rádio ligado, viu? Mando pra você sucesso com De Paulo e Paulinho, a música Nada Mudou. 5h21, daqui a pouquinho a gente atende mais pedidos musicais. Música.

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Estamos de volta com a Tarde Nossa, 5:34. Deixar um abraço para tia Cida, tá aí trabalhando e ouvindo o nosso programa. Eu agradeço pelo carinho da audiência, viu? Vou mandar para você aqui na sequência sucesso com Roberto Carlos, a música Mulher de 40. Deixar um abraço também pro Robson Móveis Planejados, tá acompanhando lá em Belo Horizonte. O Rony também em Belo Horizonte nos acompanha através do nosso aplicativo. Agradeço pelo carinho, viu? 5:34. Daqui a pouquinho tem a nossa última de hoje aqui do A Tarde é Nossa.

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3: De volta com A Tarde é Nossa, 5:52. Infelizmente, tudo que é bom dura pouco. O nosso programa de hoje está chegando ao fim. Desde já eu quero agradecer todas as pessoas que participaram conosco no dia de hoje. Aquelas que não participam, mas estão sempre com seu rádio ligado. Obrigado pelo carinho. Eu agradeço também pela grande audiência, viu? Amanhã, a partir das 3:25 da tarde, eu tô com você aqui no A Tarde é Nossa. Pra gente finalizar bem demais o nosso programa de hoje, vem chegando o sucesso com o Padre Reginaldo Manzotti e a participação de Michel Teló, a música Um Jantar para Jesus. Daqui a pouquinho tem informação para deixar o seu fim de tarde muito, mas muito bem informado. Forte abraço, fique com Deus e até amanhã.

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0: subiram em uma moto e saíram procurando pela vítima. Eventualmente, o réu encontrou o alvo em um beco e atirou, consumando o homicídio no local. No julgamento do caso, que teve o resultado divulgado agora há pouco, o réu foi condenado a 20 anos e 7 meses de prisão por homicídio, lesão corporal, vias de fato e constrangimento ilegal. Repórter Felipe Quintela.
1: Duas mulheres foram presas no bairro Morro Alto, em Vespasiano, na Grande BH. Elas são suspeitas de furtar uma loja de roupas infantil em Santa Luzia, também na Grande BH, e levar cerca de 20 mil reais em vestuário. Para a polícia, uma das suspeitas contou que é dona de uma loja de roupas e o carregamento furtado seria revendido no estabelecimento comercial que funciona em Vespasiano. A mulher ainda contou para as forças de segurança que havia efetuado o furto para ajudá-la a pagar dívidas com agiotas. Imagens de câmeras de vigilância da loja ajudaram a polícia a identificar as criminosas. Nas imagens, elas não agiam sozinhas. As mulheres estavam com dois homens que ajudaram a carregar as caixas com as roupas. Os homens ainda são procurados. Repórter Alice Brito.
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4: O ministro Alexandre de Moraes do Supremo Tribunal Federal negou o pedido da defesa do senador Flávio Bolsonaro por mais prazo para prestar depoimento à Polícia Federal no inquérito em que ele é investigado por suposta calúnia contra o presidente Lula. Moraes disse que os advogados não comprovaram a impossibilidade de agendar a oitiva e marcou o depoimento para o próximo dia 28. A investigação apura uma publicação nas redes sociais em que Flávio atribuiu ao presidente supostos crimes relacionados ao crime organizado. De Brasília, Aline Peçanha.
5: O laudo pericial da morte da bebê de 10 meses em Fortaleza, ocorrida na última segunda-feira, constatou que não houve estupro, ao contrário do que havia sido verificado no hospital, segundo a Secretaria de Segurança Pública e Defesa Social do Ceará. A análise da perícia forense, revelado hoje, apontou asfixia como a causa da morte, como sustentava a defesa de um dos homens presos em flagrante. Esses presos, identificados como Francisco Raio Rodrigues Magalhães, de 22 anos, e Roberto Levi Oliveira, de 26, estão presos em prisão preventiva. Agora, o destaque do trânsito.
6: O trânsito segue interditado na BR-356 em Itabirito. No quilômetro 45, na Serra da Santa, um engavetamento envolvendo uma carreta e dois carros bloqueia a rodovia. O motorista de um dos veículos de passeio morreu e outras três pessoas ficaram feridas. Dentre as vítimas está uma mulher e uma criança que sofreram ferimentos leves e foram encaminhados para a UPA da região. Com o impacto da batida, um dos veículos ficou completamente destruído e outro carro capotou. O rabecão é aguardado e ainda não há previsão de liberação da rodovia. Da Central de Trânsito, Itatiaia MIV, Vitor Brandão.
5: Dólar comercial fecha em alta de 0,25%, vendido a R$5,11. O dólar turismo também sobe 0,23%, cotado a R$5,31. E a B3, a Bolsa de Valores de São Paulo, cai 0,06%. 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

0: 18 horas.
1: O anjo do Senhor anunciou a Maria e ela concebeu do Espírito Santo. Ave Maria, cheia de graça, o Senhor é convosco. Bendita sois vós entre as mulheres e bendito é o fruto do vosso ventre, Jesus. Santa Maria, Mãe de Deus, rogai por nós, pecadores, agora e na hora da nossa morte. Amém. Eis aqui a serva do Senhor, faça-se em mim segundo a vossa palavra. Ave Maria, cheia de graças, o Senhor é convosco. Bendita sois vós entre as mulheres, e bendito é o fruto de vosso ventre, Jesus. Santa Maria, Mãe de Deus, rogai por nós, pecadores, agora e na hora de nossa morte. Amém. E o Verbo se fez carne e habitou entre nós. Ave Maria, cheia de graças, o Senhor é convosco. Bendita sois vós entre as mulheres, e bendito é o fruto de vosso ventre, Jesus. Santa Maria, Mãe de Deus, rogai por nós. Nós pecadores, agora e na hora de nossa morte. Amém. Rogai por nós, Santa Mãe de Deus, para que sejamos dignos das promessas de Cristo. Oremos. Infundi, Senhor, em nossos corações a vossa graça. Vo-lo suplicamos a fim de que, conhecendo a anunciação do anjo e a encarnação de Jesus Cristo, vosso Filho, pelos merecimentos de sua paixão e morte, cheguemos à glória da ressurreição. Pelo mesmo Cristo, Senhor nosso. Amém. Glória ao Pai, ao Filho e ao Espírito Santo, como era no princípio, agora e sempre. Amém.

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0: Muito boa noite, querido ouvinte da Rádio Santa Cruz. Nesse momento, a Rádio Santa Cruz transmite para você este Santo Terço de Nossa Senhora e eu quero deixar a minha saudação para todos aqui do município de Jequitinhonha e também dos municípios que compõem a nossa Diocese de Almenara. Quero convidar todos vocês à oração. Pelo sinal da Santa Cruz, livrai-nos, Deus nosso Senhor, de nossos inimigos. Em nome do Pai, e do Filho, e do Espírito Santo. Amém. Creio em Deus Pai, Todo-Poderoso, Criador do céu e da terra, e em Jesus Cristo, seu único Filho, nosso Senhor, que foi concebido pelo poder do Espírito Santo. Nasceu da Virgem Maria, padeceu sobre Pôncio Pilatos, foi crucificado, morto e sepultado, desceu à mansão dos mortos, ressuscitou ao terceiro dia, subiu aos céus, está sentado à direita de Deus Pai Todo-Poderoso, de onde há de vir a julgar os vivos e os mortos. Creio no Espírito Santo, na Santa Igreja Católica, na comunhão dos santos, na remissão dos pecados, na ressurreição da carne e na vida eterna. Amém. Pai nosso que estais nos céus, santificado seja vosso nome. Venha a nós o vosso reino, seja feita a vossa vontade, assim na terra como no céu. O pão nosso de cada dia nos dai hoje, perdoai as nossas ofensas, assim como nós perdoamos a quem nos tem ofendido. Não nos deixeis cair em tentação, mas livrai-nos do mal. Amém. O anjo do Senhor anunciou a Maria e ela concebeu do Espírito Santo. Ave Maria, cheia de graça, o Senhor é convosco. Bendita sois vós entre as mulheres. Bendito é o fruto do vosso ventre, Jesus. Santa Maria, Mãe de Deus, rogai por nós, pecadores, agora e na hora de nossa morte. Amém. Maria disse, eis aqui a serva do Senhor. Faça-se em mim, segundo a tua palavra. Ave Maria, cheia de graça, o Senhor é convosco. Bendita sois vós entre as mulheres. Bendito é o fruto do vosso ventre, Jesus. Santa Maria, Mãe de Deus, rogai por nós, pecadores, agora e na hora de nossa morte. Amém. E o Verbo divino se fez carne e habitou entre nós. Ave Maria, cheia de graça, o Senhor é convosco. Bendita sois vós entre as mulheres. Bendito é o fruto do vosso ventre, Jesus. Santa Maria, Mãe de Deus, rogai por nós, pecadores, agora e na hora de nossa morte. Amém. Glória ao Pai, ao Filho, ao Espírito Santo, como era no princípio, agora e sempre. Amém. Ó meu Jesus, perdoai-nos, livrai-nos do fogo do inferno, levai as almas todas para os céus e socorreis principalmente aquelas que mais precisarem da vossa infinita misericórdia. Nossa Senhora Aparecida, rogai por nós. São José, rogai por nós. São Miguel Arcanjo, defendei-nos no combate. Este primeiro mistério, nós contemplamos o batismo de Jesus nas águas do Rio Jordão. Esse mistério será conduzido pelo Padre Gabriel. Rezemos com o Padre Gabriel.
1: Pai nosso que estais no céu, santificado seja o vosso nome. Venha a nós o vosso reino, seja feita a vossa vontade, assim na terra como no céu. O pão nosso de cada dia nos dai hoje, perdoai as nossas ofensas, assim como nós perdoamos a quem nos tem ofendido. E não nos deixeis cair em tentação, mas livrai-nos do mal. Ave Maria, cheia de graça, o Senhor é convosco. Bendita sois vós entre as mulheres, bendito é o fruto do vosso ventre, Jesus. Santa Maria, Mãe de Deus, rogai por nós, pecadores, agora e na hora de nossa morte. Ave Maria, cheia de graça, o Senhor é convosco. Bendita sois vós entre as mulheres, bendito é o fruto do vosso ventre, Jesus. Santa Maria, Mãe de Deus, rogai por nós, pecadores, agora e na hora de nossa morte. Ave Maria, cheia de graça, o Senhor é convosco. Bendita sois vós entre as mulheres, bendito é o fruto do vosso ventre, Jesus. Santa Maria, Mãe de Deus, rogai por nós, pecadores, agora e na hora de nossa morte. Ave Maria, cheia de graça, o Senhor é convosco. bendita sois vós entre as mulheres, e bendito é o fruto do vosso ventre, Jesus. Santa Maria, Mãe de Deus, rogai por nós, pecadores, agora e na hora de nossa morte. Ave Maria, cheia de graça, o Senhor é convosco. Bendita sois vós entre as mulheres, bendito é o fruto do vosso ventre, Jesus. Santa Maria, Mãe de Deus, rogai por nós, pecadores, agora e na hora de nossa morte. Ave Maria, cheia de graça, o Senhor é convosco. Bendita sois vós entre as mulheres, bendito é o fruto do vosso ventre, Jesus. Santa Maria, Mãe de Deus, rogai por nós, pecadores, agora e na hora de nossa morte. Ave Maria, cheia de graça, o Senhor é convosco. Bendita sois vós entre as mulheres, bendito é o fruto do vosso ventre, Jesus. Santa Maria, Mãe de Deus, rogai por nós, pecadores, agora e na hora de nossa morte. Ave Maria, cheia de graça, o Senhor é convosco. Bendita sois vós entre as mulheres, bendito é o fruto do vosso ventre, Jesus. Santa Maria, Mãe de Deus, rogai por nós, pecadores, agora e na hora de nossa morte. Ave Maria, cheia de graça, o Senhor é convosco. Bendita sois vós entre as mulheres, bendito é o fruto do vosso ventre, Jesus. Santa Maria, Mãe de Deus, rogai por nós, pecadores, agora e na hora de nossa morte. Ave Maria, cheia de graça, o Senhor é convosco. Bendita sois vós entre as mulheres, bendito é o fruto do vosso ventre, Jesus. Santa Maria, Mãe de Deus, rogai por nós, pecadores, agora e na hora de nossa morte. Glória ao Pai, e ao Filho, e ao Espírito Santo, assim como era no princípio, agora e sempre. Amém. Ó meu Jesus, perdoai-nos, livrai-nos do fogo do inferno, levai as almas todas para o céu e socorrei principalmente as que mais precisarem da vossa misericórdia.
0: Segundo o mistério, nós contemplamos o primeiro milagre de Jesus nas bodas de Caná. Este segundo mistério será contemplado e será conduzido pelo Padre Gilberto. Rezemos juntos com o Padre Gilberto.
1: Pai nosso que estais nos céus, santificado seja o vosso nome. Venha a nós o vosso reino, seja feita a vossa vontade, assim na terra como no céu. O pão nosso de cada dia nos dai hoje, perdoai as nossas ofensas, assim como nós perdoamos a quem nos tem ofendido. Não nos deixeis cair em tentação, mas livrai-nos do mal. Amém. Ave Maria, cheia de graça, o Senhor é convosco. Bendita sois vós entre as mulheres, bendito é o fruto do vosso ventre, Jesus. Santa Maria, Mãe de Deus, rogai por nós, pecadores, agora e na hora de nossa morte. Amém. Ave Maria, cheia de graça, o Senhor é convosco. Bendita sois vós entre as mulheres, bendito é o fruto do vosso ventre, Jesus. Santa Maria, Mãe de Deus, rogai por nós, pecadores, agora e na hora de nossa morte. Amém. Ave Maria, cheia de graça, o Senhor é convosco. Bendita sois vós entre as mulheres, bendito é o fruto do vosso ventre, Jesus. Santa Maria, Mãe de Deus, rogai por nós, pecadores, agora e na hora de nossa morte. Amém. Ave Maria, cheia de graça, o Senhor é convosco. Bendita sois vós entre as mulheres, bendito é o fruto do vosso ventre, Jesus. Santa Maria, Mãe de Deus, rogai por nós, pecadores, agora e na hora de nossa morte. Amém. Ave Maria, cheia de graça, o Senhor é convosco. Bendita sois vós entre as mulheres, bendito é o fruto do vosso ventre, Jesus. Santa Maria, Mãe de Deus, rogai por nós, pecadores, agora e na hora de nossa morte. Amém. Ave Maria, cheia de graça, o Senhor é convosco. Bendita sois vós entre as mulheres, bendito é o fruto do vosso ventre, Jesus. Santa Maria, Mãe de Deus, rogai por nós, pecadores, agora e na hora de nossa morte. Amém. Ave Maria, cheia de graça, o Senhor é convosco. Bendita sois vós entre as mulheres, bendito é o fruto do vosso ventre, Jesus. Santa Maria, Mãe de Deus, rogai por nós, pecadores, agora e na hora de nossa morte. Amém.
2: Ave Maria, cheia de graça, o Senhor é convosco. Bendita sois vós entre as mulheres, bendito é o fruto do vosso ventre, Jesus. Santa Maria, Mãe de Deus, rogai por nós, pecadores, agora e na hora de nossa morte. Amém. Ave Maria, cheia de graça, o Senhor é convosco. Bendita sois vós entre as mulheres, bendito é o fruto do vosso ventre, Jesus. Santa Maria, Mãe de Deus, rogai por nós, pecadores, agora e na hora de nossa morte. Amém. Ave Maria, cheia de graça, o Senhor é convosco. Bendita sois vós entre as mulheres, bendito é o fruto do vosso ventre, Jesus. Santa Maria, Mãe de Deus, rogai por nós, pecadores, agora e na hora de nossa morte. Amém. Glória ao Pai, ao Filho e ao Espírito Santo, como era no princípio, agora e sempre. Amém.
0: Nossa Senhora da Divina Providência, providenciai. Jesus, manso e humilde de coração, fazei o nosso coração semelhante ao vosso. Agora estamos no terceiro mistério, e nesse mistério contemplamos as proclamações das bem-aventuranças do Senhor. Este mistério será rezado e conduzido pelo Frei Esdras. Vamos rezar juntos esse mistério com o Frei Esdras.
3: Pai nosso que estais nos céus, santificado seja o vosso nome. Venha a nós o vosso reino, seja feita a vossa vontade, assim na terra como nos céus. O pão nosso de cada dia nos dai hoje, perdoai as nossas ofensas, assim como nós perdoamos a quem nos tem ofendido, e não nos deixeis cair em tentação, mas livrai-nos do mal. Amém. Ave Maria, cheia de graça, o Senhor é convosco. Bendita sois vós entre as mulheres, bendito é o fruto do vosso ventre, Jesus. Santa Maria, Mãe de Deus, rogai por nós, pecadores, agora e na hora de nossa morte. Amém. Ave Maria, cheia de graça, o Senhor é convosco. Bendita sois vós entre as mulheres, bendito é o fruto do vosso ventre, Jesus. Santa Maria, Mãe de Deus, rogai por nós, pecadores, agora e na hora de nossa morte. Amém. Ave Maria, cheia de graça, o Senhor é convosco. Bendita sois vós entre as mulheres, bendito é o fruto do vosso ventre, Jesus. Santa Maria, Mãe de Deus, rogai por nós, pecadores, agora e na hora de nossa morte. Amém. Ave Maria, cheia de graça, o Senhor é convosco. Bendita sois vós entre as mulheres, bendito é o fruto do vosso ventre, Jesus. Santa Maria, Mãe de Deus, rogai por nós, pecadores, agora e na hora de nossa morte. Amém. Ave Maria, cheia de graça, o Senhor é convosco. Bendita sois vós entre as mulheres, bendito é o fruto do vosso ventre, Jesus. Santa Maria, Mãe de Deus, rogai por nós, pecadores, agora e na hora de nossa morte. Amém. Ave Maria, cheia de graça, o Senhor é convosco. Bendita sois vós entre as mulheres, bendito é o fruto do vosso ventre, Jesus. Santa Maria, Mãe de Deus, rogai por nós, pecadores, agora e na hora de nossa morte. Amém. Ave Maria, cheia de graça, o Senhor é convosco. Bendita sois vós entre as mulheres, bendito é o fruto do vosso ventre, Jesus. Santa Maria, Mãe de Deus, rogai por nós, pecadores, agora e na hora de nossa morte. Amém. Ave Maria, cheia de graça, o Senhor é convosco. Bendita sois vós entre as mulheres, bendito é o fruto do vosso ventre, Jesus. Santa Maria, Mãe de Deus, rogai por nós, pecadores, agora e na hora de nossa morte. Amém. Ave Maria, cheia de graça, o Senhor é convosco. Bendita sois vós entre as mulheres, bendito é o fruto do vosso ventre, Jesus. Santa Maria, Mãe de Deus, rogai por nós, pecadores, agora e na hora de nossa morte. Amém. Ave Maria, cheia de graça, o Senhor é convosco. Bendita sois vós entre as mulheres, bendito é o fruto do vosso ventre, Jesus. Santa Maria, Mãe de Deus, rogai por nós, pecadores, agora e na hora de nossa morte. Amém. Glória ao Pai, ao Filho e ao Espírito Santo, como era no princípio, agora e sempre. Amém.
0: Nossa Senhora Aparecida, rogai por nós. Santa Teresinha do Menino Jesus, rogai por nós. Agora nós estamos no quarto mistério, e nesse quarto mistério nós estamos contemplando a transfiguração do Senhor no Monte Tabor. E este mistério será rezado pelo Padre Vicente. Vamos rezar junto com o Padre Vicente.
4: Pai nosso que estais no céu, santificado seja vosso nome. Venha a nós o vosso reino. Seja feita a vossa vontade, assim na terra como no céu. O pão nosso de cada dia nos dai hoje. Perdoai as nossas ofensas, assim como nós perdoamos a quem nos tem ofendido. E não nos deixeis cair em tentação, mas livrai-nos do mal. Amém. Ave Maria, cheia de graça, o Senhor é convosco. Bendita sois vós entre as mulheres. Bendito é o fruto do vosso ventre, Jesus. Santa Maria, Mãe de Deus, rogai por nós, pecadores, agora e na hora de nossa morte. Amém. Ave Maria, cheia de graça, o Senhor é convosco. Bendita sois vós entre as mulheres. Bendito é o fruto do vosso ventre, Jesus. Santa Maria, Mãe de Deus, rogai por nós, pecadores, agora e na hora de nossa morte. Amém. Ave Maria, cheia de graça, o Senhor é convosco. Bendita sois vós entre as mulheres, bendito é o fruto do vosso ventre, Jesus. Santa Maria, Mãe de Deus, rogai por nós, pecadores, agora e na hora de nossa morte. Amém. Ave Maria, cheia de graça, o Senhor é convosco. Bendita sois vós entre as mulheres, bendito é o fruto do vosso ventre, Jesus. Santa Maria, Mãe de Deus, rogai por nós, pecadores, agora e na hora de nossa morte. Amém. Ave Maria, cheia de graça, o Senhor é convosco. Bendita sois vós entre as mulheres, bendito é o fruto do vosso ventre, Jesus. Santa Maria, Mãe de Deus, rogai por nós, pecadores, agora e na hora de nossa morte. Amém. Ave Maria, cheia de graça, o Senhor é convosco. Bendita sois vós entre as mulheres. Bendito é o fruto do vosso ventre, Jesus. Santa Maria, Mãe de Deus, rogai por nós, pecadores, agora e na hora da nossa morte. Amém. Ave Maria, cheia de graça, o Senhor é convosco. Bendita sois vós entre as mulheres. Bendito é o fruto do vosso ventre, Jesus. Santa Maria, Mãe de Deus, rogai por nós, pecadores, agora e na hora de nossa morte. Amém. Ave Maria, cheia de graça, o Senhor é convosco. Bendita sois vós entre as mulheres. Bendito é o fruto do vosso ventre, Jesus. Santa Maria, Mãe de Deus, rogai por nós, pecadores, agora e na hora de nossa morte. Amém. Ave Maria, cheia de graça, o Senhor é convosco. Bendita sois vós entre as mulheres. Bendito é o fruto do vosso ventre, Jesus. Santa Maria, Mãe de Deus, rogai por nós, pecadores, agora e na hora de nossa morte. Amém. Ave Maria, cheia de graça, o Senhor é convosco. Bendita sois vós entre as mulheres. Bendito é o fruto do vosso ventre, Jesus. Santa Maria, Mãe de Deus, rogai por nós, pecadores, agora e na hora de nossa morte. Amém. Glória ao Pai, ao Filho e ao Espírito Santo, como era no princípio, agora e sempre. Amém. Ó meu Jesus, perdoai-nos, livrai-nos do fogo do inferno, levai as almas todas para o céu e socorrei principalmente as que mais precisares.
0: Nossa Senhora da Ajuda, rogai por nós. São José, rogai por nós. Agora nós chegamos no quinto e último mistério, que será rezado pelo Padre Messias. Neste quinto mistério, estamos contemplando a instituição da Eucaristia. Vamos rezar juntos com o Padre Messias.
5: Pai nosso que estais no céu, santificado seja o vosso nome. Venha a nós o vosso reino, seja feita a vossa vontade, assim na terra como nos céus. O pão nosso de cada dia nos dai hoje, perdoai-nos as nossas ofensas, assim como nós perdoamos a quem nos tem ofendido. Não nos deixeis cair em tentação, mas livrai-nos do mal. Amém. Ave Maria, cheia de graça, o Senhor é convosco. Bendita sois vós entre as mulheres, bendito é o fruto de vosso ventre, Jesus. Santa Maria, Mãe de Deus,
6: rogai por nós, pecadores, agora e na hora de nossa morte. Amém. Ave Maria, cheia de graça, o Senhor é convosco. Bendita sois vós entre as mulheres. Bendito é o fruto de vosso ventre, Jesus. Santa Maria, Mãe de Deus, rogai por nós, pecadores, agora e na hora de nossa morte. Amém. Ave Maria, cheia de graça,

0: de vosso ventre, Jesus. Santa Maria, Mãe de Deus, rogai por nós, pecadores, agora e na hora de nossa morte. Amém. Ave Maria, cheia de graça, o Senhor é convosco. Bendita sois vós entre as mulheres, bendito é o fruto de vosso ventre, Jesus. Santa Maria, Mãe de Deus, rogai por nós, pecadores, agora e na hora de nossa morte. Amém. Ave Maria, cheia de graça, o Senhor é convosco. Bendita sois vós entre as mulheres, bendito é o fruto de vosso ventre, Jesus. Santa Maria, Mãe de Deus, rogai por nós, pecadores, agora e na hora de nossa morte. Amém. Ave Maria, cheia de graça, o Senhor é convosco. Bendita sois vós entre as mulheres, bendito é o fruto de vosso ventre, Jesus. Santa Maria, Mãe de Deus, rogai por nós, pecadores, agora e na hora de nossa morte. Amém. Ave Maria, cheia de graça, o Senhor é convosco. Bendita sois vós entre as mulheres, bendito é o fruto de vosso ventre, Jesus. Santa Maria, Mãe de Deus, rogai por nós, pecadores, agora e na hora de nossa morte. Amém. Ave Maria, cheia de graça, o Senhor é convosco. Bendita sois vós entre as mulheres, bendito é o fruto de vosso ventre, Jesus. Santa Maria, Mãe de Deus, rogai por nós, pecadores, agora e na hora de nossa morte. Amém. Glória ao Pai, ao Filho e ao Espírito Santo, como era no princípio, agora e sempre. Amém. Ó meu bom Jesus, perdoai-nos, livrai-nos do fogo do inferno, levai as almas todas para os céus, socorrei principalmente as que mais precisarem. Nossa Senhora do Sagrado Coração, rogai por nós. São José, rogai por nós.
1: Chegamos ao final do nosso texto de Nossa Senhora. Com muita gratidão no coração, vamos agradecer a Deus por mais um texto rezado e todas as graças e bênçãos que pedimos nesse momento de oração. Por isso, vamos fazer juntos o nosso agradecimento a Nossa Senhora. Infinitas graças vos damos, soberana Rainha, pelos benefícios que todos os dias recebemos de vossas mãos liberais. Dignai-vos agora e para sempre tomarmos debaixo de vosso precioso amparo. Para mais obrigá-la, vos saudamos como a Salve Rainha. Salve Rainha, Mãe de Misericórdia, vida, doçura e esperança nossa, salve. A vós bradamos e debredados, filhos de Eva, a vós suspirando, gemendo e chorando neste valo de lágrimas. Em aposa, advogada nossa, estes vossos olhos misericordiosos a nós volveis, e depois deste desterro, mostrai-nos, Jesus, bendito é o fruto do vosso ventre. Ó clemente, ó piedosa, ó doce, sempre Virgem Maria, rogai por nós, Santa Mãe de Deus, para que sejamos dignos das promessas de Cristo. Amém. E agora a bênção da Ave. O Senhor esteja convosco, Ele está no meio de nós. A nossa proteção está no nome do Senhor, que fez o céu e a terra. Deus de amor e de bondade, Deus de carinho, de ternura e proteção. A vós imploramos a vossa bênção sobre esta água, criatura vossa. A água que os ouvintes da Rádio Santa Cruz irão usar confiantes para implorar o perdão de seus pecados, a proteção de suas vidas e a saúde do corpo e da alma. Abençoai, Senhor, esta água em nome do Pai, do Filho e do Espírito Santo. Amém. O Senhor esteja convosco, Ele está no meio de nós. Pela intercessão de Nossa Senhora Aparecida, Rainha e Padroeira do Brasil, abençoe-vos o Deus Todo-Poderoso, Pai, Filho e Espírito Santo. Amém. Fique com Deus e com as bênçãos da Mãe do Céu. Muito obrigado a todos vocês pelo carinho, pela audiência e por termos feito juntos esse momento de oração.

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7: Deus abençoe você e toda a sua família. Que alegria estar aqui com você, começando mais um programa Eu Seguirei. Eu tenho certeza de que Deus vai falar muito ao seu coração através deste programa. Olha, se você pode, eu já quero convidar você a pegar a sua Bíblia, porque hoje nós vamos meditar a palavra de Deus. A palavra de Deus é o nosso alimento, a palavra de Deus que é o nosso sustento. Eu tenho certeza que essa palavra vai mover seu coração. Olha, aqui você vai ouvir a palavra de Deus, aqui você vai poder cantar. São minutos que ficaremos juntos, onde você vai fazer uma experiência com Deus. Lembrando que tudo que você ouvir aqui, depois fica registrado no meu canal do YouTube, Frei Gilson / Som do Monte, no meu Instagram, no meu Facebook, todos com o mesmo nome, Frei Gilson / Som do Monte, para que você possa também compartilhar essa palavra com os seus amigos, tá bom? Então, vamos escutar a palavra de Deus.
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7: Toda boa construção tem que ter um bom fundamento. Na construção da sua vida, precisa ter um bom fundamento, senão a sua casa cai. Se a tua construção pode ser a construção mais bonita do mundo, mas se não tiver um bom fundamento, essa casa vai cair. A tua vida precisa ter fundamento. A construção da tua vida, a construção da tua história, ela precisa ter um fundamento. E qual é o fundamento que tem que ter a tua vida para que a sua casa não desmorone? Em nome do Pai, do Filho e do Espírito Santo. Amém. Efésios capítulo 2, versículo de 19 a 22. Irmãos, já não sois mais estrangeiros nem imigrantes, mas concidadãos dos santos, sois da família de Deus. Vós fostes integrados no edifício que tem como fundamento os apóstolos e os profetas e o próprio Jesus Cristo como pedra principal. É nele que toda construção se ajusta e se eleva para formar um templo santo no Senhor, e vós também sois integrados nessa construção para vos tornardes morada de Deus pelo Espírito, palavra do Senhor. Gente, aqui já está toda a resposta para a sua vida. Vós fostes integrados no edifício que tem como fundamento. Veja, você foi integrado no edifício que tem como fundamento. Quem? Quem deve ser o fundamento da tua vida, da tua história? Os apóstolos. A tua fé é apostólica. É por isso que nós católicos dizemos Igreja Católica Apostólica. Somos apostólicos. O fundamento dos apóstolos e profetas. A minha vida, a minha fé, ela tem como fundamento apóstolos, profetas, e tudo isso está onde? Está na palavra de Deus. Apóstolos, profetas. Antigo Testamento, profetas. Novo Testamento, apóstolos. Mas não para por aí. E o próprio Jesus Cristo como pedra principal é principal, ou seja, mais importante. Os profetas prepararam Cristo. Os apóstolos pregam Cristo, anunciam Cristo, mas a pedra principal é o Senhor. Então, meu irmão, se você estiver nessas bases, você está seguro. Então, tem gente no mundo de hoje fundamentando a sua vida no dinheiro, fundamentando a sua vida no trabalho, fundamentando a sua vida em títulos, fundamentando a sua vida em tantas realidades, e realidades que não têm tanto sustento. O dinheiro que hoje vale pode amanhã não valer, o dinheiro que hoje você tem amanhã alguém pode roubar, o dinheiro pode desvalorizar. Então, tudo que você pensar deste mundo é transitório, é passageiro. O próprio Jesus, em Mateus, capítulo 6, versículo 19, ele vai dizer: não junteis para vós tesouros na terra, onde a ferrugem e as traças corroem, onde os ladrões furtam e roubam. Então, que segurança é essa? Que os ladrões podem roubar, que a traça pode corroer. O fundamento da sua vida não pode ser o dinheiro. O fundamento da sua vida não pode ser o trabalho. O fundamento da sua vida não pode ser os títulos. O fundamento da sua vida não pode ser os seus cargos. O fundamento da sua vida tem que ser algo muito mais sólido e muito mais profundo. O fundamento da sua vida precisa ser. E veja, não pode ser também sistemas deste mundo. O fundamento da sua vida tem que ser os apóstolos, os profetas e Jesus Cristo. Amém? Mário Vitorino, ele diz assim: o edifício construído sobre esse fundamento consiste em vida e caráter, em conduta e disciplina. O fundamento principal é para a vida, o resto do edifício é para sua ornamentação e edificação. O fundamento principal, digo eu, é crer em Cristo, esperar nele e confiar em Deus. Este fundamento é um ensinamento dos apóstolos, que também se ouve na palavra dos profetas. O fundamento é o ensinamento dos apóstolos, que leva para Cristo. A palavra dos profetas, que leva para Cristo. Note a ordem desta distinção: primeiro os apóstolos, depois os profetas. Os apóstolos contemplaram Deus encarnado, os profetas receberam o Espírito. Estes são os santos acima mencionados, os que viram e os que foram habitados pelo Espírito. Portanto, os ensinamentos dos apóstolos e profetas são, de fato, os ensinamentos de Cristo, que proclamam o fundamento de toda a esperança eterna. Apóstolos e profetas anunciam Cristo. O fundamento principal da sua vida é crer em Cristo, esperar nele e confiar nele. Abra sua Bíblia em Efésios capítulo 2, versículo 20. Edificado sobre o fundamento dos apóstolos e profetas, tendo por pedra angular o próprio Cristo Jesus. É o que a gente meditou na palavra de Deus hoje. E 1 Coríntios capítulo 3, versículo 11: quanto ao fundamento, ninguém pode pôr outro diverso daquele que já foi posto, Jesus Cristo. Ninguém pode pôr outro. E se Cristo é o fundamento da sua vida, o que que significa isso? Crer nele, esperar nele e confiar nele. Preciso crer, esperar e confiar em Deus. Preciso crer, esperar e confiar em Deus. Pronto. Este é o fundamento da tua vida. Em nome do Pai, do Filho e do Espírito Santo. Amém.
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0: precisa para o corpo e para a alma. Libera, Senhor, curas e libertações em nome de Jesus para esta pessoa que assiste, que acompanha, que escuta e para toda a sua família. Eu clamo a tua poderosa bênção. Visita agora com bênção de proteção. A bênção que só o Senhor pode dar. Abençoe-vos o Deus Todo-Poderoso, Pai e Filho e Espírito Santo. Amém.
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0: 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Após a apresentação, tem roda de conversa com o público. Juliana?
1: Obrigada, Sara Kines, pela dica direto de São Paulo. Vamos falar agora com Carolina Pessoa, direto do Rio de Janeiro, também sobre cultura. Ela vai falar sobre uma mostra, um festival de cinema de Vitória, capital capixaba. Serão 8 dias de exibições gratuitas de mais de 90 filmes em diferentes gêneros. Boa noite, Carol.
2: Olá, Juliana, boa noite para você e para todos. Isso mesmo, a edição de número 33 do Festival de Cinema de Vitória conta com 11 mostras, com longas e curtas metragens, obras de cineastas capixabas, experimentação de linguagens estéticas, temáticas que incluem mulheres, cinema ambiental e negritude. As avaliações dos filmes exibidos são feitas por um júri técnico e por um júri popular. A produtora executiva do festival, Larissa Delboni, explica o objetivo do projeto.
3: O nosso grande objetivo com o Festival de Cinema de Vitória é fomentar a produção audiovisual brasileira, aumentar a quantidade de janelas de exibição e fazer essa conexão mesmo entre o público e os filmes. Para a gente é uma honra ter uma exibição tão diversificada e um festival tão grande como a nossa edição desse ano.
2: Nesta edição, o evento faz uma homenagem ao cineasta capixaba Rodrigo Aragão e à atriz Camila Morgado, duas referências do cinema nacional. O evento promove ainda atividades de formação gratuita em diversas áreas do audiovisual, com foco em direção de arte, direção de documentário, roteiro e carreira. O Festival de Cinema de Vitória vai até o próximo dia 25, no Sesc Glória, centro da cidade. Juliana.
1: Muito obrigada, Carol Pessoa. Um bom final de semana para você. Agora 6h59. O Repórter Nacional de hoje termina aqui. Trabalhos técnicos de Sanderson Freitas. A gente volta na segunda. Uma ótima noite, um bom fim de semana. Tchau.
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6: Olá, boa noite.
5: Boa noite para você que nos acompanha em todo o país.
6: Sexta-feira, 17 de julho de 2026.
5: E vamos aos destaques do dia na Voz do Brasil.
6: Empresas afetadas por tarifas impostas pelos Estados Unidos terão apoio do governo.
5: A Apex prepara plano de abertura de novos mercados para exportadores afetados pelas tarifas. Luciana Colares, de Holanda.
7: No início de agosto, a Apex Brasil deve apresentar um plano de diversificação de mercados, especialmente para os exportadores impactados pelo tarifaço.
6: E ainda, Banco Nacional de Antígenos integra a estratégia brasileira de defesa agropecuária contra a aftosa.
5: A estrutura permite a produção emergencial de vacinas em prazo reduzido em caso de necessidade sanitária. Thaís de Araújo.
8: O banco integra a Estratégia Nacional de Preparação para Emergências Sanitárias, juntamente com ações permanentes de vigilância e monitoramento da sanidade animal.
6: E vamos falar também sobre o El Niño, que traz fortes chuvas no sul do país, ondas de calor e seca no norte.
5: Risco também de incêndios florestais, especialmente na Amazônia, no Cerrado e na Caatinga.
6: Para entender mais sobre os impactos para o Brasil, nós conversamos com o Gilvan Sampaio, do Instituto Nacional de Pesquisas Espaciais.
9: As previsões indicam que será um El Niño de forte intensidade, a muito forte intensidade, mas não há motivo para pânico. Nós temos que nos prepararmos para fazer com que os impactos sejam os menores possíveis.
5: Na apresentação da Voz do Brasil, Mariana Jungmann e Nazi Brum.
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5: Empresas afetadas pelas tarifas anunciadas pelos Estados Unidos vão ter apoio da Agência Brasileira de Promoção de Exportações para encontrar novos mercados.
6: Para isso, a Apex vai implementar um plano de 130 milhões de reais com foco na descoberta de novos parceiros comerciais.
5: A meta é chegar a países da União Europeia e países asiáticos.
10: A aplicação da tarifa de 25% sobre os produtos brasileiros, anunciada em 15 de julho, atinge 2.375 produtos. 7 bilhões e 200 milhões de dólares são impactados pelas novas tarifas. De acordo com a Agência Brasileira de Promoção de Exportações e Investimentos, o processo de busca por novos compradores internacionais vem sendo intensificado desde o ano passado, após as primeiras medidas tarifárias adotadas pelo mercado norte-americano. Atualmente, 72% das empresas brasileiras que vendem para os Estados Unidos já adotaram pelo menos mais um país de destino para as mercadorias. E já no início de agosto, a Apex Brasil deve apresentar um plano de diversificação de mercados, especialmente para os exportadores impactados pelo tarifaço, como detalha o presidente da Apex Brasil, Laudemir Miller.
11: Nós vamos anunciar um plano de 130 milhões em parceria com o setor privado, mas evidentemente que a implementação do acordo Mercosul-União Europeia, para que as empresas possam de fato aproveitar as oportunidades desse acordo, é um dos elementos centrais do nosso plano. Mas enfim, assim, importante são os setores, né? Mas pegando pesadamente a indústria, né? Então o setor de móveis, o setor de cosméticos, o setor de plástico, o setor de calçados, enfim, esses setores que estão tendo esse impacto.
10: Laudemir Miller ressalta que outros destinos já estão mapeados, como os países da Ásia Central.
11: O mundo olha de um jeito diferente para o Brasil, de um país estável, um país democrático. Então, a gente está sendo demandado pelos países asiáticos. O Brasil abriu, até semana retrasada, 651 mercados. Então, imagina a oportunidade que nós temos.
10: O impacto das novas tarifas anunciadas pelos Estados Unidos varia de acordo com o setor e a região. São Paulo registra o maior impacto em valor absoluto, 3 bilhões de dólares. Já Santa Catarina tem o maior impacto proporcional, com 68% das exportações afetadas. Outra região afetada é o Paraná, estado que concentra 70% das exportações brasileiras de madeira para a construção civil americana. Reportagem Luciana Colares de Holanda.
6: O Brasil conta com o primeiro Banco Nacional de Antígenos para a resposta emergencial à febre aftosa.
5: A estrutura foi desenvolvida em parceria entre o Ministério da Agricultura e Pecuária, o Instituto de Tecnologia do Paraná e empresa privada.
8: O Banco Nacional de Antígenos integra a Estratégia Brasileira de Preparação para Eventuais Emergências Sanitárias relacionadas à febre aftosa e para manutenção da segurança sanitária da pecuária. A estrutura foi desenvolvida em parceria entre o Ministério da Agricultura e Pecuária, o Instituto de Tecnologia do Paraná e a empresa Biogênesis Bagó. A parceria foi formalizada nesta sexta-feira em Garim, na Argentina. O ministro da Agricultura e Pecuária, André de Paula, falou sobre a parceria.
12: Porque esse é um laboratório reconhecido internacionalmente e ele nos empresta a credibilidade que chega com isso. Esse também é um laboratório que atende a grandes mercados, a exemplo do que ocorre conosco.
8: O Banco Nacional de Antígenos mantém armazenados em condições de alta segurança antígenos dos sorotipos de interesse para o Brasil. Em caso de emergência sanitária, esse material permite iniciar a produção de vacinas em menor prazo, sem depender de fornecimento externo. O Brasil possui reconhecimento internacional como país livre de febre aftosa sem vacinação. O banco integra a Estratégia Nacional de Preparação para Emergências Sanitárias, juntamente com ações permanentes de vigilância e monitoramento da sanidade animal. Reportagem Thaís de Araújo.
6: atenção estudantes que se inscreveram no processo seletivo do programa Universidade para Todos, o ProUni.
5: O resultado da primeira chamada para o segundo semestre de 2026 já está disponível.
6: Os candidatos pré-selecionados têm até o dia 24 de julho para comprovar informações da inscrição junto às instituições de ensino.
13: O processo seletivo do programa Universidade para Todos, o ProUni, recebeu cerca de 530 mil inscrições para o segundo semestre de 2026. Ao todo, mais de 1.100.000 estudantes participaram das duas edições do programa neste ano. Cada participante teve a opção de selecionar até duas opções de curso, instituição e turno, conforme as regras do edital. As bolsas integrais cobrem 100% do valor da mensalidade, enquanto as parciais correspondem a 50%. Os cursos com mais inscritos nesta etapa foram Medicina, Direito e Psicologia. Criado em 2004, o ProUni oferece bolsas de estudo em cursos de graduação e sequenciais de formação específica em instituições privadas de educação superior. Para a classificação dos candidatos, o programa utiliza as notas obtidas no Exame Nacional do Ensino Médio, o Enem. Em 2026, os dois processos seletivos somaram mais de 2 milhões de inscrições, realizadas por cerca de 1.100.000 candidatos. O resultado da primeira chamada do ProUni já está disponível. Os candidatos pré-selecionados têm até 24 de julho para comprovar as informações da inscrição junto à instituição de ensino e apresentar a documentação exigida. O cronograma prevê a divulgação da segunda chamada em 5 de agosto. O resultado desta etapa será divulgado em 1º de setembro. Saiba mais em acessounico.mec.gov.br/ProUni. Reportagem Edinaldo Júnior.
5: E as inscrições para a formação continuada de escolas de tempo integral foram prorrogadas até o dia 24 de julho.
6: O curso é destinado a gestores escolares e coordenadores pedagógicos de instituições que ofertam essa modalidade de ensino.
5: Nos estados, no Distrito Federal e em municípios de maior porte, também podem se inscrever profissionais das redes de ensino que atuarão como multiplicadores na formação.
6: As orientações sobre a etapa das inscrições estão disponíveis na página de documentos do Ministério da Educação, no portal gov.br/MEC.
5: O Ministério do Meio Ambiente e Mudança do Clima apresentou as projeções mais recentes para o fenômeno El Niño após a reunião técnica de monitoramento climático realizada esta semana.
6: O cenário prevê redução das chuvas em parte das regiões norte e centro-oeste e temperaturas acima da média em grande parte do país.
5: E também aumento do risco de incêndios florestais, especialmente na Amazônia, no Cerrado e na Caatinga.
6: Já para a região sul, a previsão é de chuvas acima da média.
5: Os efeitos do fenômeno climático devem se intensificar a partir de agosto, mas serão mais sentidos no fim deste ano, segundo o pesquisador Gilvan Sampaio, do Instituto Nacional de Pesquisas Espaciais, o INPE.
6: Eu conversei mais cedo com ele para saber mais sobre o que esperar do El Niño e como tem sido feito o monitoramento dele pelos órgãos técnicos do governo federal. Acompanhe. Doutor Gilvan Sampaio, é um prazer para a gente ter o senhor com a gente aqui na Voz do Brasil. Vamos começar falando dessas perspectivas para o El Niño esse ano? A gente deve começar a sentir os efeitos mais graves a partir da semana que vem? Como é que tá as previsões de chuvas intensas aí, especialmente para o sul do Brasil?
14: Bom, nós temos aí os impactos do El Niño, eles são gradativos ao longo dos próximos meses. Os primeiros impactos nós começamos a observar ao longo das próximas semanas. E nesse segundo semestre de 2026, o primeiro principal impacto está relacionado às chuvas no sul do Brasil, principalmente Rio Grande do Sul e Santa Catarina. Então há a tendência de chuvas mais volumosas, alguns períodos com chuvas intensas, mesmo porque o auge do fenômeno El Niño se dá normalmente no mês de dezembro. Então entre novembro e janeiro, né, nós teremos o auge do fenômeno, que é quando nós observamos os principais, que são as chuvas. Em relação à temperatura, aí sim, todo o Brasil, nós devemos ter a

0: Mais no norte do Brasil, norte e leste da Amazônia e norte da região nordeste, onde ocorrem os impactos do El Niño em relação às secas, né? Ou chuvas abaixo da média. Só que esses impactos, diferente do que acontece no sul, que os impactos são a partir de agora, nós esperamos os impactos mais para o final do ano, começo do ano que vem, né? Especialmente no norte e no leste da Amazônia, né? Nós devemos ter, a partir do final da primavera, déficits de chuvas. Não dá para qualificar ainda exatamente a severidade desse déficit de chuvas. Nós vamos tentar qualificar isso ao longo dos próximos meses. E no norte da região nordeste, que é a região semiárida, aí sim é somente em 2027, né? Porque o período chuvoso principal daquela região é de fevereiro a maio. Ela tem uma componente também associada ao Oceano Atlântico, então nós devemos aguardar mais para o final do ano para avaliar a possibilidade de secas no norte da região nordeste.
1: E aqui na região centro-oeste, alguma questão em especial?
0: O principal impacto do El Niño na região central do Brasil, que inclui a região centro-oeste, a região sudeste, o sul da região amazônica e o sul da região nordeste, é o aumento das temperaturas, né? Não tem o um impacto no volume de chuvas o El Niño nessas regiões, nessa região central. Portanto, o que tem que se prestar atenção nesse momento? Nós estamos no período seco da região. Essa região central do Brasil, o período seco normalmente se estende até meados de outubro, que é quando começam as chuvas mais frequentes e regulares. Com temperaturas altas, período seco, então isso faz com que a vegetação possa ficar mais seca, e aí a atenção maior é justamente com as queimadas, né? Porque com a vegetação mais seca, temperaturas mais altas, o potencial para a ocorrência de queimadas aumenta. Então esse é um ponto de atenção, para os próximos meses na região central do Brasil.
1: Agora, o Instituto Nacional de Pesquisas Espaciais, o INPE, onde o senhor, inclusive, é pesquisador, está atuando com diversos órgãos federais no monitoramento do clima, justamente para a preparação de todos esses eventos que o senhor mencionou agora. A partir daí foi lançada uma plataforma, né, doutor Gilvan? Queria que o senhor falasse para a gente como é que funciona esse trabalho, quais são os órgãos envolvidos.
0: Nós fizemos um trabalho, porque o que que acontece? Quando ocorre um fenômeno como o El Niño, existem muitas fake news, né? Então nós juntamos os órgãos principais que monitoram o clima e meio ambiente no Brasil, que são o INPE, através do Centro de Previsão de Tempo e Estudos Climáticos, que é a instituição a qual pertenço, o Instituto Nacional de Meteorologia, a Defesa Civil Nacional, a Agência Nacional de Águas, o Serviço Geológico do Brasil e o CEMADEM. Então, essas seis instituições, elas publicaram agora no mês de junho uma nota técnica, né, chamado Painel El Niño, onde nesse painel El Niño nós avaliamos justamente a situação atual e como é que nós, o que nós esperamos para os diversos setores, por exemplo, agricultura, para a defesa civil, a questão de desastres, a questão de águas, ao longo dos próximos meses. Esse painel El Niño, ele vai ser renovado a cada mês, e essa é uma informação que vai auxiliar não somente a população, mas também os diversos setores e também os tomadores de decisão.
1: Principalmente aí as autoridades estaduais, municipais também, né, que vão poder se precaver de maneira mais específica, né?
0: Exatamente, porque existe inclusive algumas pessoas falando alguns termos até coloquiais do tipo: olha, vai ser um El Niño Godzilla. As previsões indicam que será um El Niño de forte intensidade, a muito forte intensidade, mas não há motivo para pânico. Nós temos que, obviamente, nos prepararmos para os impactos do El Niño. Os principais impactos do El Niño nós já sabemos, e aí é acompanhar ao longo dos próximos semanas e meses, como é que será a evolução desse fenômeno para fazer com que os impactos sejam os menores possíveis.
1: O senhor tocou num ponto interessante aí, porque, de fato, o senhor até mencionou antes, né? Existem muitas fake news, existe também algumas equiparações que são um pouco equivocadas que as pessoas fazem. Eu ouvi recentemente que era um furacão, que o El Niño era um furacão. E são eventos climáticos diferentes, né? Eu gostaria que o senhor ajudasse também um pouco aqui a explicar essa diferença. Essa

0: diferença, inclusive, de preparação, se fosse eventualmente um furacão, é diferente do que a gente vai viver com o El Niño. Se é necessário as pessoas fazerem, por exemplo, provisionamentos, estoque de comida, porque pode ter inundações ou secas extremas que falte comida. A gente vive uma situação nesse sentido. Qual é a diferença?
1: Não. O El Niño é um fenômeno que nós já sabemos quais são os impactos. Os impactos vão ocorrendo dependendo da região. Por exemplo, no sul do Brasil, nós sabemos que há a tendência de chuvas volumosas e chuvas intensas, né? Então, por exemplo, dizer que vai acontecer novamente um episódio como aquele de 2024 no Rio Grande do Sul, não dá para dizer com tanta antecedência. Mas existe a possibilidade dele ocorrer? Existe a possibilidade. Quando é que nós conseguimos prever? Nós conseguimos prever isso com no máximo aí 15 dias de antecedência. Né? Aquele episódio, por exemplo, de 2024, ele começou no comecinho de maio, final de abril, comecinho de maio. Os modelos meteorológicos, já na segunda quinzena de abril, indicavam um volume de chuvas muito expressivo para o Rio Grande do Sul. É óbvio que os modelos não conseguem dizer exatamente o volume que ocorreu, e foi um volume realmente muito extremo. Né? Então não há essa questão da população fazer estoques de alimentos, ou qualquer que seja o pânico associado. É claro que nós temos que nos preparar para os eventos extremos. Então, no caso de chuvas, tem que haver toda uma preparação, por exemplo, do poder público com limpeza de galerias, né? Eventualmente revisar sistemas de comportas, etc. No caso de secas, tem que haver toda uma preparação por conta da questão da água, né? Não é um momento de desperdiçar água, e aí eu estou falando do norte, do leste da Amazônia, do norte da região nordeste. Então tem que haver toda preparação para poupar ao máximo a água. Haja visto que o El Niño traz esse déficit de chuvas nessas regiões. Então, é esse tipo de preparação. Agora, tem que haver uma preparação não só do cidadão, mas também do poder público, das instituições e todo o trabalho que tem que ser feito em função dos impactos do El Niño. O furacão, quando ocorre, é um evento muito extremo que ocorre num horizonte de horas, há poucos dias. Né? O que dá para comparar são as chuvas intensas que deverão ocorrer no Rio Grande do Sul e Santa Catarina principalmente. Então é tomar cuidado em relação a esses episódios extremos no Rio Grande do Sul ao longo dos próximos meses.
0: Muito bem, nós conversamos com o Gilvan Sampaio, pesquisador do Instituto Nacional de Pesquisas Espaciais, o INPE. Muito obrigada, pesquisador, pela sua entrevista aqui à Voz do Brasil.
1: Muito obrigado.
2: A Defesa Civil Nacional reconheceu hoje a situação de emergência em mais de 23 cidades atingidas por desastres.
0: Entre as cidades contempladas, há municípios que enfrentam a estiagem e a seca, enquanto outros foram atingidos por fortes chuvas.
2: As cidades ficam nos estados da Bahia, Ceará, Minas Gerais, Paraíba, Paraná, Pernambuco, Rio Grande do Norte, Rio Grande do Sul e Santa Catarina.
0: Cidades com o reconhecimento federal de situação de emergência ou estado de calamidade pública podem solicitar apoio financeiro por meio do sistema integrado de informações sobre desastres.
2: O período de seca em várias regiões do Brasil traz o surgimento de praias de água doce, que viram pontos de lazer e comércio.
0: Mas você sabia que para realizar eventos ou montar estruturas nesses locais é preciso autorização do governo federal?
2: Quem traz os detalhes sobre essas regras é Uriel Ricardo.
3: No Brasil, existem praias que se formam temporariamente durante alguns meses do ano. Você já ouviu falar sobre as praias fluviais ou praias de água doce? Elas surgem quando a estiagem reduz o nível dos rios e expõe bancos de areia e trechos das margens, que passam a receber visitantes, estruturas de lazer, eventos e atividades comerciais. Quando essas praias estão localizadas em rios federais, a instalação de estruturas, eventos, atividades econômicas e outros tipos de intervenções dependem de autorização do governo federal. Os rios federais são aqueles que atravessam mais de um estado e as áreas banhadas por eles são patrimônio da União. Por isso, é necessário ter permissão de uso para explorar esses espaços, conforme explica André Luiz Nunes, coordenador-geral de Gestão de Territórios Costeiros e Marginais da Secretaria de Patrimônio da União, a SPU.
4: A permissão de uso serve para eventos de curta duração, de natureza recreativa, esportiva, cultural e religiosa. Então, para qualquer uso privativo dessas áreas, tem que ser autorizado pela União, né? E além de outras licenças lá, não dispensa licença ambiental, licença do município.
3: As orientações sobre a permissão de uso se aplicam a qualquer praia formada em rios federais, especialmente nos estados de Tocantins, Goiás, Pará, Amazonas, Mato Grosso do Sul, Maranhão, Amapá e Mato Grosso. No Tocantins, por exemplo, há a formação de praias sazonais em Porto Nacional, Luzimangues e várias outras cidades. A capital do estado, Palmas, também conta com praias como a Graciosa, a Praia do Prata e a Praia do Caju. A permissão de uso pode ser solicitada por municípios, pessoas físicas ou empresas. No caso de particulares, também é necessário ter as devidas licenças locais. Mas atenção, a autorização só vale para eventos de curta duração, como detalha André Luiz Nunes.
4: A permissão de uso para eventos de curta duração de até 90 dias, incluída a construção e a desocupação da área, ou tu pode, querendo lá, sendo necessário, prorrogar isso por mais 90 dias.
3: Quem pretende solicitar a permissão de uso pode procurar a Superintendência do Patrimônio da União no respectivo estado. Os formulários estão disponíveis na página da SPU no portal gov.br. Também é possível obter informações pelo telefone 0800 978 9005. O canal recebe ainda comunicações sobre restrições de acesso às praias, ocupação irregular, acúmulo de lixo e problemas ambientais ou sanitários. Para quem pretende aproveitar as praias fluviais, a orientação é colaborar com a preservação desses espaços, descartar o lixo nos locais adequados, respeitar a sinalização, evitar fogueiras e preservar a fauna e a vegetação local. Reportagem Uriel Ricardo.
0: Desde o início da semana, a ANP, Agência Nacional de Petróleo, Gás Natural e Biocombustíveis, realizou 268 ações com foco no combate a preços abusivos de combustíveis em 14 estados.
2: Foram aplicados 14 autos de infração por não cumprimento de envio de documentos para avaliação dos preços.
0: Isso porque nessas ações, a agência também coleta informações a partir das notas fiscais fornecidas pelos postos de aquisição dos combustíveis.
2: Esses dados são analisados pela ANP. E em casos de caracterização de preços abusivos, podem ser geradas autuações, processos administrativos e multas.
0: O valor das multas varia de 50 mil a 500 milhões de reais, dependendo da gravidade do caso.
2: Lembrando que denúncias sobre irregularidades no mercado de combustíveis podem ser enviadas à ANP por meio do telefone 0800 970 0267.
0: Foram as notícias do governo federal.
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2: Fique agora com as notícias do Poder Judiciário e do Congresso Nacional. Uma boa noite e um bom fim de semana.
0: A gente volta segunda-feira. Boa noite.
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7: Conselho Nacional de Justiça está com inscrições abertas para o Prêmio Pena Justa de Jornalismo e Comunicação.
8: Paciente ressarcido por erro em cirurgia odontológica não pode exigir também o custeio de nova operação.
7: Justiça determina que o Hospital Público em Belém, no Pará, retome atendimento à pessoa com autismo.

0: vive um estado de coisas inconstitucional. Para enfrentar esse cenário, a Corte determinou a elaboração de um plano nacional para reorganizar a execução penal, coordenado pelo CNJ. Quem explica é Luiz Lanfred, coordenador do Departamento de Monitoramento e Fiscalização do Sistema Carcerário e do Sistema de Execução de Medidas Socioeducativas do CNJ.
1: Então, assinou ao Poder Judiciário, ao Poder Executivo, à Academia, as instâncias da sociedade civil que se reunissem e pudessem, então, chegar a um consenso sobre ações que pudessem ressignificar esse sistema prisional.
0: O prêmio contempla produções em texto, áudio, vídeo e fotografia. As inscrições são gratuitas e seguem abertas até as 23 horas e 59 minutos do dia 17 de agosto. O regulamento do plano está disponível no site fazendojustiça.org.br.
2: Paciente pode receber de volta valor pago e indenização por danos morais e estéticos no caso de erro em cirurgia odontológica.
3: Mas, segundo o STJ, se escolhe desfazer o contrato e obter a restituição, não pode exigir também que os profissionais paguem outra cirurgia feita por terceiro. Fátima Uchoa.
4: Em ação de reparação por danos materiais, morais e estéticos, um paciente afirmou ter ficado com assimetria facial após cirurgia odontológica. O Tribunal de Justiça do Rio de Janeiro reformou a sentença e condenou os profissionais a restituírem o valor gasto no procedimento, custear nova cirurgia reparadora e pagar indenização por danos morais e estéticos. A terceira turma do STJ afastou a obrigação de os dentistas pagarem a nova cirurgia, mas manteve os demais pontos. Segundo a relatora ministra Nancy Andrighi, acumular os pedidos de restituição do valor pago pela primeira cirurgia e o custeio de uma nova geraria enriquecimento sem causa, o que é proibido por lei.
2: TST garante direitos de radialista a uma diretora de imagem que trabalhava em uma instituição de ensino à distância em Londrina, no Paraná.
3: A decisão reforça a proteção dos direitos da categoria. Mila Amaral.
5: A decisão foi da terceira turma do TST. O colegiado entendeu que, mesmo sem ser uma emissora de rádio ou TV, a faculdade usava a transmissão ao vivo pela internet e via satélite. Por isso, a profissional deve ser enquadrada assim como radialista. Com o reconhecimento, ela terá direito à jornada de 6 horas diárias e ao pagamento de horas extras, além de adicional por acúmulo de função. O relator do caso, ministro Alberto Balazeiro, reforçou na decisão que a lei protege quem exerce funções típicas de radialista, independente da atividade principal da empresa.
2: Justiça determina que o hospital público em Belém, no Pará, retome atendimento a pessoas com autismo.
3: O hospital tem 30 dias para regularizar o atendimento sob pena de multa diária de R$10 mil. Sabrine Menezes.
6: De acordo com o Ministério Público Federal, o Hospital Betina Ferro paralisou o atendimento de pacientes com autismo que não possuem também outras comorbidades ou doenças raras. Além disso, a unidade de saúde também está recusando novos pacientes com o transtorno do espectro autista enviados pela regulação municipal. Na decisão, a justiça acolheu os argumentos do MPF de que a restrição viola os princípios da universalidade, integralidade e equidade do Sistema Único de Saúde e os direitos das pessoas com deficiência.
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2: Uma boa noite.
3: Bom fim de semana e até segunda-feira.
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2: Está no ar o Jornal do Senado.
8: Eu sou Paula Groba.
9: E eu sou Ricardo Nakaoka.
8: E estes são os destaques de hoje do Jornal do Senado, que começa agora.
9: Sugestão popular que destina fundo eleitoral a calamidades públicas vira projeto.
8: Regularização de lotes de igrejas pode ser simplificada.
9: Senado terá esforço concentrado em agosto e setembro.
8: Boa noite.
9: Boa noite.
8: Uma sugestão apresentada por um cidadão pode mudar o destino.

0: de parte dos recursos dos fundos eleitoral e partidário.
1: A Comissão de Direitos Humanos aprovou a proposta que autoriza o uso desse dinheiro em ações de enfrentamento a calamidades públicas. Os detalhes com Patrícia Oliveira.
2: Os partidos políticos poderão renunciar aos recursos totais ou parciais do fundo partidário ou do fundo especial de financiamento de campanha e direcionar esse dinheiro ao tesouro para custear despesas em situações de calamidade, como enchentes, deslizamentos ou outras emergências reconhecidas pelo poder público. A sugestão é de um cidadão de Santa Catarina que recebeu mais de 20 mil apoios online e foi aprovada na Comissão de Direitos Humanos. A ideia surgiu em 2020, durante a pandemia de Covid-19, e defendia o uso desses recursos para reforçar os gastos com a saúde. Como a emergência sanitária já terminou, o relator senador Márcio Bittar, do PL do Acre, adaptou a proposta. O relatório, lido pelo senador astronauta Marcos Pontes, do PL de São Paulo, cria uma regra permanente para todas as situações de crise, evitando que seja necessário aprovar uma nova lei sempre que ocorrer uma calamidade.
3: E fortalecer a resposta ao poder público a emergências de natureza sanitária, econômica, social e ambiental.
2: Com a aprovação, a sugestão legislativa vira projeto de lei e segue para a análise das comissões e do plenário do Senado.
0: A Comissão de Segurança Pública aprovou uma iniciativa que aumenta as penas para crimes de furto, roubo de câmeras de vigilância e sistemas de monitoramento eletrônico.
1: A proposta, que seguiu para a Comissão de Constituição e Justiça, também pune a receptação e a interrupção de serviços de vídeo monitoramento remoto. Repórter Bruno Lourenço.
4: O relator, senador Wilder Moraes, do PL de Goiás, defendeu a necessidade de endurecer a resposta penal para esse crime em virtude das consequências sofridas pela população.
5: As câmeras de vigilância utilizada por empresas privadas geralmente possui infraestruturas conectadas à rede elétrica, sistema de armazenamento em nuvens e comunicação de dados em tempo real. Quando subtraídas, além da perda material, há comprometimento imediato na integridade dos dados coletados, da continuidade do serviço de segurança e da resposta à ocorrência por elas registrada.
4: De acordo com o projeto de lei aprovado na Comissão de Segurança Pública, o furto de câmeras ou itens de monitoramento eletrônico instalados em vias públicas ou áreas privadas com acesso ao público passará a ser punido com reclusão de 2 a 8 anos e multa. O texto estabelece ainda que quem receptar esses aparelhos, sabendo de sua origem criminosa, terá a punição em dobro. A proposta também pune quem sabota ou interrompe os serviços de vídeo monitoramento remoto de forma intencional.
0: E a Comissão de Constituição e Justiça pode votar o projeto que trata da simplificação da regularização de lotes de igrejas.
1: Pelo texto, essas instituições poderão ter seus lotes regularizados por meio do REURB, o programa que regulariza assentamentos urbanos informais. Mais informações na reportagem de César Mendes.
6: Enviado à análise da CCJ, o projeto do deputado Dr. Jaziel, do PL do Ceará, permite que instituições religiosas, de assistência social e entidades sem fins lucrativos façam uso de procedimento simplificado para obter o título de propriedade de terrenos públicos ou privados. Instituído por lei em 2017, a ferramenta chamada de REURB é uma política pública voltada à regularização de áreas urbanas ocupadas informalmente, permitindo que alguns tipos de ocupantes tenham acesso ao título de propriedade, a serviços públicos essenciais e à segurança jurídica do proprietário. Relatora da proposta na Comissão de Assuntos Sociais, a senadora Damares Alves, do Republicanos do Distrito Federal, disse que muitas dessas entidades ocupam áreas consolidadas há anos, mas a falta de documentação dificulta os investimentos e a continuidade dos serviços prestados à população.
7: A regularização fundiária constitui um importante instrumento de promoção da segurança jurídica, da ordenação territorial e da função social da propriedade. Desde a edição da Lei 13.465 de 2017, o ordenamento jurídico passou a contar com mecanismos mais ágeis para enfrentar situações consolidadas de informalidade urbana urbana, conciliando o direito à moradia, a segurança das relações jurídicas e o planejamento da cidade. Nesse contexto, revela-se oportuno o aperfeiçoamento contínuo dos instrumentos previstos na legislação.
6: O texto inova ao prever que a regularização seja feita para um único imóvel isolado, sem a necessidade de abranger os lotes vizinhos, além de permitir que técnicos industriais e agrícolas validem as informações técnicas do processo, de forma a agilizar o trabalho nos cartórios.
0: E o Senado Federal terá 2 semanas de esforço concentrado em agosto e setembro. O presidente do Senado, Davi Alcolumbre, anunciou a medida e informou que as atividades serão concentradas entre os dias 10 e 14 de agosto e 31 de agosto e 3 de setembro.
1: Alcolumbre enfatizou que é fundamental que o Senado Federal, a Câmara dos Deputados e o Congresso Nacional se organizem para conciliar as deliberações legislativas necessárias durante o processo eleitoral. Ele ressaltou ainda que a iniciativa foi acordada com o presidente da Câmara dos Deputados, Hugo Mota, e que a intenção é garantir a aprovação de propostas pelas duas casas legislativas na mesma semana.
8: Que o calendário é exatamente o mesmo que será adotado pela Câmara dos Deputados, permitindo que o Congresso Nacional funcione em plenitude e de modo eficiente e harmônico neste período eleitoral.
0: As férias de julho oferecem uma oportunidade para conhecer de perto o Congresso Nacional e, desta vez, de forma diferente.
1: O programa Visite o Congresso preparou uma programação especial entre os dias 18 de julho e 2 de agosto, com experiências imersivas, apresentações teatrais e atividades educativas para crianças e adultos. Os detalhes na reportagem de Yasmin Rodrigues.
9: Durante as férias de julho, o Congresso Nacional prepara uma programação especial para receber cidadãos de todo o país. Entre os dias 18 de julho e 2 de agosto, o programa Visite o Congresso funcionará todos os dias da semana, com visitas gratuitas e sem necessidade de agendamento. Em entrevista à Rádio Senado, Fábio Duarte, coordenador de visitação do Senado Federal, listou as novidades que o público vai encontrar nesse período.
10: O visitante terá a possibilidade de conhecer uma apresentação teatral em homenagem aos 200 anos da Câmara dos Deputados e do Senado Federal. Essa apresentação teatral acontece em espaços diferentes do roteiro e apresenta personagens históricos. Além disso, temos o Visita 360, que é uma experiência imersiva que usa óculos de realidade virtual. A gente tem a apresentação do filme Eunice, a primeira senadora. Teremos também programação infantil, com atividades lúdicas no espaço plenarinho que acontece no Salão Negro do Congresso Nacional.
9: A programação completa, com os horários e as atividades específicas, está disponível para consulta em senado.leg.br/visitação, sem cedilha e sem o tio.
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1: Com edição de Paula Groba e trabalhos técnicos de João Lira, o Jornal do Senado fica por aqui. Acompanhe agora as notícias do Tribunal de Contas da União e da Câmara dos Deputados. Boa noite.
0: Boa noite e um bom fim de semana.
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13: O Tribunal de Contas da União lançou um novo portal para ampliar a transparência sobre o uso da inteligência artificial no setor público. A plataforma mostra como o TCU utiliza essa tecnologia em auditorias, atividades internas e serviços prestados à sociedade. O site reúne informações sobre as ferramentas de inteligência artificial em uso, os resultados alcançados e as regras adotadas para garantir o uso responsável da tecnologia. Também apresenta medidas de segurança, governança e proteção de dados. O objetivo é compartilhar experiências, estimular boas práticas e apoiar outros órgãos públicos a usarem a tecnologia com transparência, ética e responsabilidade. O portal é aberto ao público e pode ser consultado por gestores, pesquisadores, estudantes e qualquer cidadão interessado. Saiba mais em tcu.gov.br.
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14: Câmara aprova medidas provisórias com verba para emergência climática.
15: Mota anuncia acordo com o governo sobre dívidas dos produtores rurais.
14: Parlamentares autorizam o uso de elementos tradicionais em fotos oficiais.
15: Plenário suspende prescrição de pena para condenado que estiver foragido.
14: Boa noite. A Câmara aprovou a suspensão da prescrição da pena para condenados que estiverem foragidos.
15: Atualmente, se o condenado não voltar para a cadeia, existe o risco de o prazo de punição acabar sem que ele termine de cumprir a pena. A reportagem é de Daniele Lessa.
16: O plenário da Câmara aprovou o projeto que suspende a contagem do tempo de prescrição da pena de um crime no período em que o condenado estiver foragido ou quando tiver a liberdade condicional revogada. Prescrição é quando o Estado perde o poder de punir o condenado e o prazo para isso varia de acordo com o crime cometido. Hoje, quando o condenado foge, o prazo para a prescrição continua a ser contado normalmente e só zera quando ele é recapturado. Se o condenado não voltar para a cadeia, existe o risco de o prazo de punição acabar. O projeto, apresentado pelo deputado Kim Kataguiri, do Missão de São Paulo, altera o Código Penal para deixar claro que o prazo para a prescrição deixa de ser contado enquanto o condenado estiver foragido. Para justificar a proposta, ele argumentou que hoje a lei premia quem afronta a justiça e penaliza o detento que cumpre integralmente sua pena.
17: O que a gente está fazendo agora é uma coisa muito simples. Você foi condenado, você fugiu, você perdeu o direito à prescrição. O crime não vai prescrever enquanto você estiver foragido, que é o óbvio, senão você está premiando, você está estimulando o sujeito a fugir, porque se ele for competente na sua fuga, não for pego num determinado período de tempo, que vai depender do crime que ele cometeu, ele pode voltar como se nada tivesse acontecido.
16: O projeto recebeu parecer favorável do relator, deputado Alberto Fraga, do PL do Distrito Federal. Ele argumentou que a proposta corrige uma distorção ao impedir que a fuga seja usada como caminho para escapar do cumprimento da pena. A deputada Adriana Ventura, do Novo de São Paulo, disse que o texto aprovado torna o cumprimento da pena mais eficaz.
18: Que a partir do momento que esse projeto impede que a fuga de condenados gere benefício indireto, né, decorrente de decurso de tempo, ele reforça a efetividade da execução penal.
16: A mesma regra valerá no caso de revogação da liberdade condicional, que acontece quando a pessoa condenada recebe autorização para cumprir o restante da pena em liberdade. Se o benefício for revogado, a prescrição também ficará suspensa até a captura ou a reapresentação do condenado. O projeto que suspende a contagem do tempo de prescrição de um crime no período em que o condenado estiver foragido ou perder a liberdade condicional agora será analisado no Senado. Da Rádio Câmara de Brasília, com informações de Antônio Vital, Daniele Lessa.
12: Segurança Pública.
14: Chico Alencar, do PSOL do Rio de Janeiro, parabeniza a Polícia Federal pelo indiciamento de 48 suspeitos de envolvimento em fraudes contra aposentados no INSS. Na opinião do deputado, as investigações revelaram uma atuação isenta e profunda da instituição.
15: Chico Alencar repudia o uso de falsas entidades rurais para aplicar golpes e desviar recursos públicos destinados à Previdência. O parlamentar também celebra a devolução de mais de 3 bilhões de reais aos aposentados lesados.
14: Kim Kataguiri, do Missão de São Paulo, critica projeto que criminaliza a misoginia. O deputado acredita que a proposta confunde o enfrentamento à violência contra mulheres com gírias e piadas usadas por jovens nas redes sociais.
15: Kim Kataguiri defende que o debate sobre proteção às mulheres priorize punições mais duras para crimes hediondos e feminicídio. Ele também critica o fato de partidos de esquerda serem contrários à redução da maioridade penal e ao endurecimento das regras de execução penal.
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14: Ana Ventura, do Novo, de São Paulo, critica os salários do judiciário que ultrapassam o teto constitucional e cobra o fim dos chamados penduricalhos. Ela cita que mais de 600 juízes furaram o limite em maio, com pagamentos que chegaram a R$500 mil em um único mês.
15: Para Adriana Ventura, as gratificações tornam o judiciário brasileiro o mais caro do mundo e ofendem a realidade dos que vivem com um salário mínimo. A parlamentar contesta a defesa desses benefícios e cobra respeito ao dinheiro pago pelos contribuintes.
12: Presidência.
14: O presidente Hugo Mota anunciou acordo com o governo sobre as dívidas dos produtores rurais. O repórter Luiz Gustavo Xavier acompanhou as entrevistas após o encontro.
20: O presidente da Câmara, Hugo Mota, anunciou que foi fechado um acordo entre o governo, representantes do setor e a Frente Parlamentar Agropecuária sobre a renegociação de dívidas de produtores rurais. Um dos pontos do acordo é que o projeto que tratava do tema não será votado e que o governo vai encaminhar uma medida provisória abrangendo os termos do acordo. De acordo com o Ministério da Fazenda, serão aproximadamente R$100 bilhões em dívidas renegociadas. Participaram da reunião os ministros da Fazenda, Dario Durigan, das Relações Institucionais, José Guimarães, o líder do governo, deputado Paulo Pimenta, do PT do Rio Grande do Sul, o deputado Arnaldo Jardim, do Cidadania de São Paulo, e a senadora Tereza Cristina, do PP do Mato Grosso do Sul, integrantes da Frente Parlamentar Agropecuária. O presidente Hugo Mota explicou as medidas.
21: No intuito de podermos anunciar o acordo feito em relação ao projeto do endividamento dos produtores rurais do nosso país. Quero registrar que essa matéria foi colocada em votação na Câmara dos Deputados há um ano atrás, um dia antes do recesso parlamentar, e durante todo esse ano, no Senado Federal principalmente, foi travada uma negociação que se buscava com o governo alterar os pontos que foram aprovados na Câmara no intuito de poder ser mais abrangente no que diz respeito a essa renegociação.
20: O líder do governo, deputado Paulo Pimenta, ressaltou ainda que a MP vai suspender o pagamento dessas dívidas por 30 dias. Já o ministro das Relações Institucionais, José Guimarães, afirmou que o acordo é resultado de uma regra que tem se mostrado eficaz na Câmara, que são o diálogo e a negociação. Segundo ele, os temas mais polêmicos têm sido conduzidos por meio da construção de consensos amplos. O deputado também destacou o papel do presidente da Câmara na articulação do entendimento e ressaltou que o resultado foi fruto de uma construção coletiva. Da Rádio Câmara de Brasília, Luiz Gustavo Xavier.
12: Trabalho.
15: Pastor Henrique Vieira, do PSOL do Rio de Janeiro, cobra aprovação pelo Senado da proposta de emenda à Constituição que acaba com a escala de trabalho 6x1. Ele reforça que a Câmara já cumpriu seu papel e o Executivo espera os senadores para sancionar a matéria.
14: Pastor Henrique Vieira argumenta que o atraso imposto pelo Senado vai na contramão dos anseios dos trabalhadores, já que a proposta tem o apoio de 70% da população. O deputado pede prioridade na votação do texto para garantir mais dignidade ao povo.
12: Desenvolvimento Regional.
15: Porto Piauí, no município de Luiz Correia, iniciou oficialmente suas operações de exportação com envio de minério de ferro de Piripiri diretamente para a China. Flávio Nogueira, do PT, celebra um marco, ressaltando que a nova rota vai impulsionar a economia do Nordeste.
14: De acordo com Flávio Nogueira, serão 200 quilômetros a menos que o trajeto rodoviário utilizado antes para escoar a produção até o Ceará. A operação da empresa Lion Mining inaugura a nova era com a expectativa de exportar grãos para o mercado mundial em breve.
12: Economia.
15: O plenário da Câmara aprovou 6 medidas provisórias com recursos para emergências causadas por desastres climáticos e para evitar aumento no preço do gás de cozinha. O repórter Antônio Vital acompanhou as votações.
22: Na véspera do início do recesso parlamentar do meio do ano, o plenário da Câmara aprovou 6 medidas provisórias que autorizam o uso de recursos públicos não previstos no orçamento desse ano para ações emergenciais, como o combate a efeitos de desastres climáticos e para evitar aumento do preço do gás de cozinha. Uma das medidas provisórias aprovadas prevê subvenção econômica de R$330 milhões para empresas importadoras de gás liquefeito de petróleo, o gás de cozinha. Subvenção é quando o governo repassa dinheiro para as empresas, ou para estimular a atividade econômica ou para enfrentar os efeitos de crises climáticas ou conflitos internacionais. Nesse caso, a subvenção foi necessária para evitar que o aumento do preço internacional do petróleo seja repassado aos consumidores. Outra medida provisória abre crédito extraordinário de R$20 milhões para recuperar os estragos causados pelo tornado que atingiu municípios do Paraná em novembro do ano passado. A medida foi aprovada de maneira simbólica, com apoio inclusive da oposição, como a deputada Adriana Ventura, do Novo de São Paulo.
2: Que esse crédito tem por objetivo atender a situação de destruição nos municípios de Guarapuava, Quedas do Iguaçu e Rio Bonito do Iguaçu, no Paraná, por conta das famílias assentadas que foram atingidas. Realmente, a gente acha que é um crédito necessário, a gente tem que atender e dar suporte a essas famílias.
22: Também foi aprovada a medida provisória que autoriza o uso de R$285 milhões para financiar ações de recuperação em municípios atingidos por desastres climáticos no Brasil. O dinheiro é destinado à Defesa Civil. Segundo o Sistema Integrado de Informações sobre Desastres, os meses de janeiro e fevereiro foram marcados por eventos climáticos severos que afetaram diretamente cerca de 2 milhões de pessoas, deixando mais de 70 mil desalojados ou desabrigados em 733 municípios de todas as regiões. Outra medida provisória aprovada libera R$75,3 milhões em auxílio financeiro para 10 mil famílias da região da Zona da Mata, no sudeste de Minas Gerais, atingida por enchentes no início do ano. Também foi aprovada a medida provisória que abre crédito extraordinário de R$49 milhões para o Programa Segurança Alimentar e Nutricional e Combate à Fome. O objetivo é ampliar o atendimento às populações atingidas por desastres climáticos registrados em maio, especialmente nos estados de Pernambuco e da Paraíba. O líder do PT na Câmara, deputado Pedro Czai, do PT de Santa Catarina, defendeu a necessidade de recursos extraordinários previstos nas medidas provisórias.
3: Falar da importância de todas essas medidas provisórias que hoje estão se definindo aqui no Parlamento. Desde o tema dos desastres naturais, o tema dos tornados no Rio Grande do Sul, o tema das secas, o presidente vai enfrentando os problemas, não só diante da guerra, que vivenciamos o risco de aumento dos combustíveis, o governo subsidia os combustíveis para não produzir inflação no país.
22: Foi aprovada ainda a medida provisória que libera R$337 milhões para combate a incêndios. Os recursos são destinados ao IBAMA e ao Instituto Chico Mendes de Conservação da Biodiversidade, o ICMBio, e atendem decisões do Supremo Tribunal Federal em ações que cobram providências do governo contra o aumento de incêndios florestais na época da seca. Todas as medidas provisórias foram enviadas para análise do Senado. Da Rádio Câmara de Brasília, Antônio Vital.
5: Política.
14: Rodrigo Hollenberg, do PSB do Distrito Federal, faz um balanço do seu mandato parlamentar. Ele destaca a autoria de 23 projetos, como que aumenta o limite de faturamento anual dos microempreendedores individuais.
15: O parlamentar ressalta o envio de emendas para hospitais, universidade pública e instituições de pesquisa locais. Rodrigo Hollenberg defendeu também proposta de sua autoria que proíbe o funcionamento de plataformas de apostas em território nacional.
14: Raimundo, PT do Rio de Janeiro, cobra esclarecimento sobre o crescimento patrimonial do senador Flávio Bolsonaro, que, segundo notícias recentes, ultrapassaria os R$600 milhões. O deputado questiona a origem dessa quantia e exige uma apuração rigorosa dos fatos.
15: Na visão de Raimond, é preciso investigar se o montante está relacionado a articulações com grupos criminosos e esquemas de corrupção. Para ele, o esclarecimento sobre a origem dos recursos é fundamental para a moralidade pública.
23: Direitos Humanos.
14: Leonardo Gadelha, do Podemos da Paraíba, alerta que o Brasil precisa se preparar para a transição demográfica, com o envelhecimento da população. Ele observa que as cidades e a legislação nacional precisam de adaptações estruturais para acolher de forma digna o público idoso.
15: De acordo com Leonardo Gadelha, é importante manter as pessoas idosas ativas e integradas ao mercado de trabalho. Para o parlamentar, aproveitar a plena capacidade física e cognitiva desse público traz benefícios sociais e econômicos ao país.
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23: Votação.
14: Câmara aprova o uso de elementos tradicionais em fotos de documentos oficiais. A repórter Daniele Lessa acompanhou a votação.
16: O plenário da Câmara aprovou o projeto que garante a povos indígenas e demais povos tradicionais o direito de usar elementos culturais, étnicos ou religiosos em fotografias de documentos oficiais. Entre os exemplos previstos estão o cocar indígena, o turbante dos povos de matriz africana e outros elementos étnicos, culturais e religiosos. O projeto, que foi apresentado pela deputada Célia Chacriabá, do PSOL de Minas Gerais, diz que a autorização valerá para documentos oficiais de identificação, como carteira de identidade, carteira de habilitação, passaporte e carteira de trabalho. Na prática, a proposta busca evitar que pessoas sejam obrigadas a retirar símbolos de sua cultura ou religião para tirar fotos para documentos. A única exigência é que o elemento usado não impeça o reconhecimento da fisionomia da pessoa. A relatora no plenário, deputada Sônia Guajajara, do PSOL de São Paulo, lembrou uma situação em que uma mulher negra escutou que só poderia tirar foto para a carteira de habilitação usando o seu turbante se apresentasse uma carta da sua mãe de santo ou um documento comprovando que tinha câncer. A deputada disse que é preciso impedir que episódios como esse se repitam e que usar esses elementos em fotos oficiais é ter o direito e a liberdade de viver de acordo com crenças pessoais.
4: São expressões visuais de culturas e tradições, como o cocá indígena, que representa a relação com a natureza e com os animais, o vínculo espiritual com a terra e os antepassados. Assegurar aos povos indígenas, aos afro-brasileiros e demais povos tradicionais, o uso em documentos oficiais de símbolos de sua comunidade é assegurar a dignidade humana.
16: Segundo a relatora Sônia Guajajara, a proposta deixa expresso em lei um direito que já deveria ser garantido pela Constituição, que protege a liberdade religiosa, e por convenções internacionais assumidas pelo Brasil. Ao defender o projeto, o deputado Wildo Rocha, do MDB do Maranhão, disse que esses elementos, como o cocar e o turbante, valorizam a cultura do país.
5: Isso promove a cultura brasileira, isso é respeito à cultura indígena, é respeito aos povos originários.
16: Alguns deputados no plenário disseram que seria incoerente exigir que as pessoas tirem óculos e enfeites para fotos de documentos e, ao mesmo tempo, permitir o uso de elementos tradicionais. O deputado Alberto Fraga, do PL do Distrito Federal, defendeu que a proposta também poderia incluir a autorização de uso desses objetos pessoais nas fotografias. O projeto que autoriza o uso de elementos tradicionais em fotos de documentos oficiais agora será analisado no Senado. Da Rádio Câmara de Brasília, Daniele Lessa.
23: Cultura.
15: A Câmara aprovou o projeto que reconhece o hip-hop como manifestação da cultura nacional. Inácio Arruda, do PCdoB do Ceará, destaca que o movimento representa a cultura popular das periferias e a voz de trabalhadores e jovens que buscam melhores condições de vida.
14: Inácio Arruda compara a força poética do hip-hop ao repente e aos cantadores de viola do Brasil profundo. Ele acredita que o movimento se consolida como um pilar do desenvolvimento social e de geração de riqueza econômica nas comunidades brasileiras.
15: Termina agora o Jornal Câmara dos Deputados, produzido pela Rádio Câmara, com trabalhos técnicos de Wellington Teles e apresentação de Val Monteiro e Márcio.

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4: 20 horas e 3 minutos.

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8: 20 horas e 18 minutos.

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1: 20 horas e 31 minutos.

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2: 20 horas e 46 minutos.

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